0: A gente vai contar um pouquinho da história da aposentada Norma Ferraz, que seguiu todos os protocolos exigidos pela Organização Mundial da Saúde na época da pandemia de Covid-19. Isolamento, uso de máscaras e higienização das mãos. Mas a esperança da imunização não chegou a tempo de salvar o filho dela, o Diego, de 39 anos. Então, em fevereiro de 2021, após uma semana de internação, ele morreu em um hospital em Rio Branco, no Acre.
1: Ele dizendo pra mim: mãe, quinta-feira eu tô indo pra casa já, se Deus quiser, eu tô aqui só pra tomar o remédio direitinho. Isso dói até hoje, porque eu pergunto pra ele às vezes: qual quinta-feira, meu filho, que você vai voltar? Porque você não cumpriu, você falou que ia voltar e não voltou.
0: Pois é, e hoje, nesta segunda-feira, o presidente Lula sancionou uma lei que elegeu 12 de março para lembrar os mais de 700 mil brasileiros que morreram, então, aí de Covid-19 no país, a exemplo do Diego, de 39 anos. A data registra a morte da diarista Rosana Aparecida Urbano, que foi a primeira vítima do coronavírus no Brasil. O ministro da Saúde, Alexandre Padilha, diz que relembrar as vítimas é também evitar que novos casos de negligência aconteçam.
2: Na saúde, a gente fala que a memória tem dois papéis fundamentais. Primeiro, acolher o sofrimento, apoiar o sofrimento, né? Poder lidar com esse sofrimento. Mas, sobretudo, o papel da memória é para que a sociedade como um todo nunca mais permita que se repita o que aconteceu durante a condução da pandemia da Covid-19 no nosso país.
0: Para o presidente Lula, a data servirá também para trazer justiça às vítimas.
3: E nós precisamos ter consciência que isso aqui é mais morte do que muitas guerras que aconteceram no mundo. Um dia nós mudaremos esse mundo e a ignorância não vai prevalecer em lugar nenhum. E a justiça será feita.
0: Bom, a partir da próxima semana será realizada uma exposição itinerante que vai percorrer várias capitais brasileiras com obras de artistas que relembram aí a emergência sanitária enfrentada no período da pandemia. Uma réplica foi instalada aqui no Palácio do Planalto. Essa réplica retrata os nomes, idade, também estados das pessoas, a origem das pessoas mortas pela Covid-19. Eu volto com você, ex-Mariana, Inazi.
4: Obrigado, Graziele, pelas informações.
5: E o ministro da Saúde, Alexandre Padilha, reforçou hoje que nenhum dos casos de hantavírus registrados no Brasil esse ano foi transmitido de um ser humano para o outro.
4: Ele disse que o hantavírus já é conhecido e que os casos do Brasil estão dentro do padrão dos últimos anos, não estando relacionados à cepa andina, que é passada entre humanos e foi encontrada em um cruzeiro.
6: Diferente da Covid-19, o vírus do hantavírus é um vírus conhecido por todos nós. Desde os anos 90 nós temos casos de hantavirose no continente americano. Começou os primeiros casos nos Estados Unidos, depois em vários países do continente. Aqui no Brasil nós temos uma série histórica que varia com dezenas de casos todos os anos, em torno de 30, 35, 40. Os 7 casos que nós tivemos esse ano no Brasil, nenhum deles está relacionado com essa cepa andina, até porque ela nunca circulou no Brasil. Essa cepa andina é a única que tem registro até hoje de risco de transmissão interhumanos.
5: Segundo o Ministério da Saúde, o risco global de disseminação do hantavírus permanece baixo.
4: O surto em um navio de cruzeiro que desembarcou na Espanha está sendo investigado, sem impacto direto para o Brasil até o momento.
5: A hantavirose é uma zoonose viral que pode comprometer pulmões e coração.
4: O vírus é transmitido principalmente pelo contato com urina, saliva e fezes de roedores silvestres infectados.
5: 3.800 unidades básicas de saúde devem receber sinal de internet e equipamentos.
4: A conexão deve chegar também a municípios com menos de 30 mil habitantes.
5: Os editais para os serviços foram publicados pelos Ministérios das Comunicações e da Saúde.
7: O governo do Brasil lançou nesta segunda-feira dois editais que ampliam o acesso à internet em regiões vulneráveis e conectam unidades de saúde à rede digital. A iniciativa integra os Ministérios das Comunicações e da Saúde com recursos do Fundo de Universalização dos Serviços de Telecomunicações, o FUSC. Um dos editais prevê investimento de 140 milhões de reais para a conexão de 3.800 unidades básicas de saúde. Na prática,

0: prática, o projeto leva internet de qualidade para postos em comunidades rurais, indígenas, ribeirinhas e áreas afastadas dos grandes centros, destaca o ministro das Comunicações, Frederico de Siqueira Filho.
1: Hoje o governo do Brasil avança na conectividade em áreas essenciais para a população. De um lado, a saúde pública, que necessita de informações rápidas, prontuários integrados e atendimento digital. De outro lado, a inclusão e uma condição fundamental para o acesso a direitos, serviços públicos, oportunidades e cidadania.
0: Com a conexão, os profissionais de saúde passam a usar prontuários eletrônicos, exames digitais, trocas de informações em tempo real e teleconsultas com especialistas. Segundo o ministro da Saúde, Alexandre Padilha, a medida reforça o programa Agora Tem Especialistas, que busca acelerar diagnósticos e diminuir a espera por exames no SUS.
2: Para nós é um avanço muito importante. Nós estamos distribuindo mais 10 mil kits de telesaúde para as unidades básicas de saúde comprados pelo Ministério da Saúde. Equipamentos que permitem você fazer uma avaliação do fundo de olho da retina, equipamentos que fazem uma avaliação do pulmão, eletrocardiogramas, né, ultrassom portátil.
0: O segundo edital foca na expansão da infraestrutura em municípios menores e áreas remotas, por meio do programa Acessa Crédito Telecom, com 500 milhões de reais em recursos. Para o secretário de Telecomunicações do Ministério das Comunicações, Hermano Barros Tércios, os editais devem beneficiar cerca de 2,5 milhões de brasileiros e fazem parte do FUSH 2.0.
3: O público-alvo impacto desse segundo edital, que é o do acesso a crédito, são as cidades abaixo de 30 mil habitantes, as prestadoras com menos de 200 mil acessos, para subir ainda mais esse número de provedores que consigam acessar o recurso do FUSH, provedores pequenos e médios.
0: As empresas interessadas em participar dos editais têm até 22 de maio para apresentar propostas. Reportagem Pablo Mundim.
4: Há 52 anos, uma cooperação entre Brasil e Paraguai transformou uma disputa territorial em um projeto compartilhado de desenvolvimento. Era a criação de Itaipu Binacional.
5: Mais de meio século depois, a empresa olha para o futuro, incentivando pesquisas para novas fontes de geração de energia e atuando como motor de desenvolvimento socioambiental em mais de 400 municípios do país.
4: Em outra frente, Itaipu ainda segue com um papel estratégico no equilíbrio da oferta de energia e do preço pago pelos brasileiros na conta de luz.
5: Sobre tudo isso, a gente conversa hoje com o diretor da companhia, Enio Verri. Boa noite, diretor.
6: Boa noite, ouvintes.
5: Diretor, vamos começar falando daquilo que interessa mais diretamente ao consumidor, que é a tarifa. Brasil e Paraguai estão aí em pleno processo de negociação para redefinição do preço que a gente paga pela energia excedente dos paraguaios, pela parte deles na energia gerada de Itaipu, né? Quais são as expectativas em torno dessa negociação?
6: O presidente Lula nos cobrou em 2023, quando assumimos, que baixássemos o máximo possível a tarifa. Iniciamos uma negociação com o Paraguai e nós conseguimos baixar em 2023 30% do valor que era pago. Além de baixar, nós congelamos a tarifa. Portanto, os anos de 23, 24, 25 e 26, a tarifa está congelada após essa redução. E estamos nesse momento numa negociação muito profunda com os nossos sócios paraguaios para baixar novamente. Embora não dê para adiantar qual seria essa tarifa, o que nós podemos afirmar a toda a população brasileira é que a tarifa da energia produzida por Itaipu para 27 será ainda mais barata do que essa que está sendo cobrada hoje. Portanto, julgamos assim um momento histórico. Em 53 anos, conseguimos, depois de tanto tempo, baixar de tal maneira a tarifa e ainda garantir que continue baixando a partir de agora.
4: Pois é, diretor, existe esse papel importante de Itaipu, né? Uma empresa pública na estabilidade e previsibilidade do custo da energia no Brasil. O senhor pode explicar para a gente, para os nossos ouvintes, como é que ela faz essa contribuição?
6: Essa é a vantagem de ser uma empresa pública. Ela é 50% do Brasil, 50% do Paraguai, mas elas são absolutamente públicas. Ela não tem esse modelo das estatais brasileiras, porque Itaipu tem um tratado que a rege, mas ela consegue com isso atender os interesses dos dois países. E os dois países esperam exatamente isso. Primeiro, um preço justo, condições de garantir o investimento nas políticas socioambientais e principalmente previsibilidade. A população saber que pode contar com Itaipu, não só no preço, como na garantia. O termo que se

0: usa muito é o termo de bateria. Eu acho que isso é importante dizer. Hoje tem muita energia a partir do vento e a partir do sol, que é eólica e fotovoltaica. Essas energias são muito boas, são baratas, são limpas, mas elas são intermitentes. Se não tiver vento, não tiver sol, você não tem a energia. E aí, nesse momento, entra Itaipu, que ela tem uma energia firme e garante. Por exemplo, agora, estamos conversando com o Brasil todo já é à noite, e ele tem uma energia acesa na casa dele. Essa energia é Itaipu que garante. Então, nós garantimos a estabilidade no preço e na certeza que todas as pessoas têm na sua casa a energia.
1: Pois é, eu ia até falar dessas novas fontes, desse momento de transição energética que a gente vive, porque Itaipu marcou um momento quando foi criada, né? Marcou ali essa coisa da cooperação, dessa integração sul-americana, e agora a gente vive um outro momento, que é o momento da transição energética. E a empresa também incentiva, né, pesquisas na área de geração de energia, de novas energias, como o senhor mencionou aí, a solar e a eólica.
0: Temos muitas pesquisas. A verdade é que a crise climática, ela é um fato concreto. E essa crise climática, ela exige a transição energética. A Itaipu já é um modelo no mundo de transição energética. Ela produz uma energia limpa, de qualidade barata. Agora, além disso, nós pesquisamos e produzimos, por exemplo, a energia fotovoltaica no fio d'água. Como nós temos um reservatório gigante, as placas solares ficam no fio d'água produzindo energia solar. Nós temos também experiência com hidrogênio verde, que é uma pesquisa já de 20 anos na Itaipu. Temos também o biogás, que também produz a partir de restos de alimentos energia. E temos agora também a essência, a matéria-prima para fazer o SAF, que é o combustível de aviação. Então, Itaipu ela garante a produção de energia firme, mas faz um grande investimento também em energias alternativas para garantir a transição energética que o mundo cobra e o Brasil já está fazendo.
2: Agora, diretor, Itaipu também contribui para o desenvolvimento social e econômico de mais de 400 municípios no país, né? Que tipos de projetos a empresa desenvolve nesses locais?
0: Nós atingimos hoje 434 municípios que compõem o nosso território. Esses municípios, eles emitem resíduos para o reservatório. Para conter a emissão de resíduos, nós investimos muito em políticas socioambientais, ou seja, geração de emprego, renda, com a construção de uma política ambiental. Nós estamos falando de estradas rurais sendo asfaltadas, de investimento em placas solares em prédios públicos. Estamos falando, investimos muito nisso, em associação de catadores e catadoras. Isso é um trabalho fantástico, porque os agentes ambientais são os catadores e catadoras no nosso país. E no nosso território, a Itaipu entra com caminhões, com elevadores, com tratores, fazendo não só que essas pessoas associadas, essas cooperativas, recolham o lixo das ruas, como melhorem em muito a sua renda. Além, lógico, da produção orgânica da agricultura familiar. Portanto, são investimentos que mudam a vida das pessoas, mas fazem uma política socioambiental.
1: Agora, diretor, para a gente concluir, que a gente só tem mais um minutinho, a gente mencionou aqui o passado, o presente. Queria que o senhor falasse um pouco do que esperar de Itaipu para o futuro, para as próximas décadas.
0: Olha, o futuro é Itaipu produzir ainda mais energia hidroelétrica. Nós estamos agora com muitos estudos, com consultoria, para aumentar a produtividade. Nós temos 20 unidades geradoras, 18 sempre funcionando e 2 ficam de backup, de reserva. A ideia é fazermos estudos para colocar mais 2 unidades geradoras e aumentar a capacidade de cada uma delas, que já estão instaladas ali há mais de 40 anos. É oferecer mais energia limpa, barata, para a população brasileira e paraguaia, garantindo a transição que tanto o mundo precisa.
2: Bom, conversamos com o NVR, diretor-geral de Itaipu Binacional. Diretor, obrigado pela entrevista aqui à Voz do Brasil.
0: Um grande abraço.
1: Em uma semana, já foram renegociados R$1 bilhão em dívidas por meio do novo Desenrola Brasil.
2: O programa oferece condições facilitadas de pagamento para ajudar os brasileiros a quitarem seus compromissos financeiros e saírem do vermelho.
1: E essa semana, o programa começa a atender os estudantes que contrataram o FIES e estão com parcelas em atraso.
3: Para trazer alívio ao bolso dos brasileiros e diminuir os índices de inadimplência, foi lançado o novo Desenrola Brasil. São oferecidos descontos de até 90% sobre dívidas antigas, prazo de até 4 anos para pagar e juros reduzidos. Desde o lançamento na semana passada, o programa acumula cerca de R$1 bilhão em dívidas renegociadas. E o volume de pedidos segue em expansão, segundo o ministro da Fazenda, Dario Durigan.
4: São 200 mil pedidos já em avaliação dos bancos, desses 200 mil, 100 mil praticamente fechados, e em volume crescente. Cada dia a gente tem visto mais renegociações sendo feitas, o que é muito importante.
3: O foco do programa são consumidores que ganham até 5 salários mínimos, o equivalente a R$8.105. Aqueles que têm dívidas contratadas até 31 de janeiro de 2026, com atraso entre 90 dias e 2 anos, poderão renegociar diretamente com os bancos dívidas de cartão de crédito, cheque especial ou crédito pessoal sem garantia. O programa também oferece condições especiais para micro e pequenas empresas e produtores rurais quitarem seus débitos. E a renegociação para estudantes com empréstimos do FIES deve começar a valer essa semana, afirmou o ministro.
4: O FIES para os inadimplentes deve estar totalmente operativo. A medida provisória semana passada deu as condições, os bancos têm tirado dúvidas junto com o MEC e a Fazenda. Essa semana vai estar operativo.
3: O novo Desenrola tem previsão de duração de 90 dias. De acordo com o ministro Dario Durigan, em breve o programa vai entrar em uma nova fase voltada para estimular os adimplentes. Reportagem Natália Koslick.
1: Você tem dificuldade de guardar dinheiro ou medo de perder o que investiu? Pois olha só, começa a valer hoje o Tesouro Reserva.
2: O novo título é focado em quem quer montar uma reserva de emergência com segurança, uma vez que não sofre com as oscilações do mercado e rende a taxa Selic.
1: O Tesouro Reserva tem rendimento a partir do primeiro dia útil após a aplicação e o valor mínimo para começar a investir é de R$1.
2: A novidade já está disponível para correntistas do Banco do Brasil.
5: O Tesouro Nacional, o AB3 e o Banco do Brasil lançaram oficialmente o Tesouro Reserva, novo título do Tesouro Direto voltado para quem deseja começar a investir e formar reserva de emergência. O produto começa a funcionar nesta segunda-feira 11, com operações disponíveis 24 horas por dia nos 7 dias da semana. O novo título vai ter rendimento indexado à taxa Selic e vai poder ser adquirido com aplicação mínima de R$1. Diferente do Tesouro Selic, o Tesouro Reserva não vai ter marcação a mercado, o que evita oscilações no valor do investimento em períodos de instabilidade financeira. Inicialmente, o produto vai ficar disponível para clientes do Banco do Brasil. Segundo o Tesouro Nacional, a proposta é ampliar o acesso da população aos investimentos públicos e incentivar a educação financeira. O título permite aplicações de até R$500 mil por mês, sem limite para resgates. As operações vão ser feitas pelo aplicativo Investimentos BB com transferências via Pix. O Tesouro Reserva seguirá as mesmas regras tributárias dos demais títulos do Tesouro Direto. O imposto de renda vai ser cobrado apenas sobre os rendimentos no momento do resgate. Também poderá haver cobrança de IOF em retiradas realizadas em até 30 dias. Claudimário Carvalho para a Voz do Brasil.
1: A partir de hoje, brasileiros que viajarem para a China por até 30 dias não vão precisar de visto.
2: E o mesmo acontece com os chineses que vêm visitar o Brasil. Também não vão precisar de visto por um período de até 30 dias.
1: Os dois países fizeram um acordo de isenção recíproca de visto que tem validade até o dia 31 de dezembro desse ano.
2: A medida vale para visitas de turismo, negócios, eventos, atividades artísticas, culturais e desportivas.
1: O Brasil apresentou o painel de monitoramento de agrotóxicos na vida aquática, ferramenta que integra dados coletados em diferentes bacias hidrográficas do país, identificando contaminação de águas por defensivos agrícolas.
2: De acordo com os dados, foram realizadas mais de 10 mil análises que apontaram riscos em 1,3% das amostras.
1: Segundo o ministro do Meio Ambiente e Mudança do Clima, João Paulo Capobianco, o Brasil, como grande produtor de alimentos, deve se alinhar com a sustentabilidade, protegendo o solo, as nascentes e as pessoas que utilizam esses produtos.
6: Sabemos que no século XXI, competitividade e sustentabilidade não podem mais caminhar separadas. Produzir alimentos exige também proteger a água, a biodiversidade, os territórios e a saúde humana. Esse é o desafio que está diante de nós.
2: A ministra do Desenvolvimento Agrário e Agricultura Familiar, Fernanda Machiavelli, afirmou que os dados permitem realizar um trabalho de conscientização com produtores para que usem produtos mais modernos e eficazes.
7: A gente não pode seguir botando em risco a vida e a saúde dos trabalhadores rurais, nem a vida das comunidades que estão em volta, usando substâncias lá da década de 70, que seguem aqui em uso, quando nós já temos alternativas muito mais seguras, com a mesma capacidade de garantir a nossa excelência na produção.
1: É, e deixar os espaços urbanos mais verdes e assim fortalecer o enfrentamento à mudança do clima.
2: E uma das medidas é incentivar os planos municipais de plantio de árvores nas cidades brasileiras.
8: O governo do Brasil anunciou o edital Arboriza Cidades, que destinará 19 milhões de reais para que os municípios elaborem ou revisem seus planos e realizem ações de arborização urbana. Outra iniciativa apresentada foi o GeoCal, ferramenta que mapeia as ilhas de calor nas cidades e permite identificar e planejar ações para ampliar e qualificar as áreas verdes. Lançado em 2024, o programa Cidades Verdes Resilientes demonstra avanços expressivos na promoção da qualidade ambiental e no fortalecimento da resiliência urbana frente à mudança do clima, alcançando cerca de 1.300 municípios brasileiros, o equivalente a 23% do total. A iniciativa segue as diretrizes previstas no Plano Nacional sobre Mudança do Clima, o Plano Clima. Para acessar o edital Arboriza Cidades, acesse gov.br/MMA. Thaísa Vitória para a Voz do Brasil.
1: A partir de agora, a atividade circense passa a ser reconhecida como uma manifestação da cultura e da arte popular em todo o território nacional.
2: Com a nova legislação, o circo passa a contar com um respaldo institucional reforçado como patrimônio cultural brasileiro.
1: E isso amplia as possibilidades de políticas públicas voltadas à valorização, preservação e fortalecimento do setor.
2: Dados da Funarte indicam que o Brasil possui cerca de 800 circos de lona em atividade, responsáveis pelo sustento direto de aproximadamente 20 mil profissionais.
1: E essas foram as notícias do governo do Brasil.
2: Uma realização da Secretaria de Comunicação Social da Presidência da República.
1: Com produção da empresa Brasil de Comunicação.
2: Fique agora com as notícias do Poder Judiciário e do Congresso Nacional. Uma boa noite.
1: Boa noite para você e até amanhã.
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11: STF valida lei da Paraíba que permite ao usuário usar cartão físico para identificação em planos de saúde.
12: TSE vai realizar a confirmação do teste público da urna de 13 a 15 de maio.
11: STJ publica novo edital de chamamento de juízes para auxílio temporário em sessões de direito público, privado e penal.
12: Boa noite, eu sou Carlos Eduardo Cunha.
11: Eu sou Walter Lima.
12: Supremo Tribunal Federal valida a lei do Estado da Paraíba que obriga planos de saúde a oferecer alternativa de identificação física aos usuários nos casos em que haja necessidade de aplicativo ou token.
11: A decisão foi tomada pelo plenário do STF em sessão virtual. Marcelo Della Libera.
13: A lei questionada garante aos beneficiários do plano de saúde a possibilidade de apresentar uma carteira física como forma válida de identificação diante de falhas técnicas ou impossibilidade de acesso à plataforma digital. Em sessão virtual, o plenário do Supremo Tribunal Federal acompanhou o relator da ação, ministro Nunes Marques, e concluiu que a norma estadual não altera o núcleo dos contratos de planos de saúde, mas atua de forma complementar na proteção do consumidor.
12: TSE vai realizar a confirmação do teste público da urna de 13 a 15 de maio.
11: Os participantes retornam ao tribunal para validar correções e aprimoramentos nos sistemas eleitorais. Fábio Ruas.
14: As investigadoras e os investigadores que participaram da 8ª edição do teste da urna no ano passado agora voltam ao TSE para verificar se as contribuições para o aprimoramento dos sistemas eleitorais foram implementadas. As sugestões de melhoria foram apresentadas pelos participantes do teste. A verificação vai ser de 13 a 15 de maio, sempre de 10 horas da manhã às 6 da tarde, na sede do TSE em Brasília.
12: O STJ publicou novo edital de chamamento público de juízes para preenchimento de 30 vagas para auxílio temporário.
15: Os colegiados são das primeiras, ou seja, são das primeira, segunda e terceira sessões, especializadas em direito público, privado e penal, respectivamente. Fátima Uchoa.
16: Estão previstas 10 vagas em cada sessão.

0: O prazo de auxílio ao STJ é de 6 meses, com possibilidade de prorrogação. Os magistrados convocados atuarão de forma remota e sem prejuízo das atividades na jurisdição originária. Podem se candidatar juízes vitalícios de primeira instância, mesmo que atuem como substitutos no segundo grau ou nas turmas recursais do sistema dos juizados especiais. As informações completas sobre requisitos para participação estão no site do STJ. As inscrições estão abertas de hoje até 17 de maio.
1: A Justiça do Trabalho deu um passo histórico no aumento do acesso de trabalhadores amazônicos a direitos.
2: Em Manaus, tribunais trabalhistas assinaram acordos de cooperação voltados ao atendimento de populações de difícil acesso. William Nascimento.
3: A Justiça do Trabalho quer ampliar o atendimento a trabalhadores que vivem em regiões de difícil acesso na Amazônia. Durante encontro realizado em Manaus, representantes dos tribunais trabalhistas do Norte decidiram unir esforços para levar serviços da justiça a comunidades ribeirinhas, indígenas e a cidades afastadas. Os tribunais também assumiram o compromisso de irem até esses locais com mais frequência para aproximar ainda mais a justiça da população amazônica.
1: Volkswagen é condenada a pagar 15 milhões de reais por fraudes no controle de emissão de gases em veículos.
2: Sentença atende a pedidos do MPF. Vanessa Pereira.
4: Segundo as investigações, a montadora embutiu um software que burlava os testes de emissão de poluentes em mais de 17 mil unidades da picape Amarok, fabricadas entre 2011 e 2012. A prática viola não só as resoluções do Conselho Nacional do Meio Ambiente, como a própria Constituição Federal, e causa prejuízos ambientais até hoje, já que muitos dos veículos continuam em circulação. O Ministério Público Federal recorreu da decisão para que o valor da indenização seja de 30 milhões de reais, quantia que corresponde à gravidade dos atos da Volkswagen.
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1: Boa noite.
2: E até amanhã.
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1: Eu sou Paula Groba.
2: E eu sou Ricardo Nakaoka.
1: E estes são os destaques de hoje do Jornal do Senado, que começa agora.
2: O plenário vota renovação automática da CNH nesta semana.
1: Governo veta projeto que equipara estágio à experiência profissional.
2: Comissão aprova punições a crimes cibernéticos.
1: Boa noite.
2: Boa noite.
1: Golpes virtuais, invasões de sistemas e roubo de dados têm feito cada vez mais vítimas no Brasil. Para tentar frear o avanço dos crimes cibernéticos, a Comissão de Ciência e Tecnologia aprovou um projeto que moderniza o Código Penal e endurece as punições para criminosos digitais.
2: A proposta detalha novas condutas criminosas e estabelece penas proporcionais à gravidade das invasões. As informações com o repórter Bruno Lourenço.
3: O projeto aprovado na Comissão de Ciência, Tecnologia, Inovação e Informática, atualiza a legislação brasileira em um cenário de crescimento das ameaças digitais. Segundo o relator, senador astronauta Marcos Pontes, do PL de São Paulo, o Brasil só está atrás do México, na América Latina, em número de tentativas de ataques cibernéticos. A proposta cria tipos penais mais específicos e aumenta as punições aplicáveis. Marcos Pontes alertou também que o uso de ferramentas de inteligência artificial pode facilitar o desenvolvimento de mecanismos de invasão ainda mais sofisticados e acessíveis a um número maior de criminosos.
4: Diante desse contexto, é necessário dotar os órgãos públicos responsáveis pela fiscalização e investigação e pela persecução penal com os instrumentos jurídicos adequados para lidar com esse tipo de crime.
3: O texto seguiu para a Comissão de Constituição e Justiça.
1: E após denúncias de crise humanitária, avanço do garimpo ilegal e aumento da violência na terra indígena Yanomami, o Senado instalou uma subcomissão para acompanhar as políticas públicas direcionadas ao grupo indígena.
2: O colegiado vai fiscalizar ações do governo e discutir medidas para fortalecer a proteção aos Yanomamis. A reportagem é de Patrícia Oliveira.
5: A subcomissão permanente vai acompanhar, fiscalizar e aprimorar as políticas públicas voltadas aos povos Yanomami. A senadora Damaris Alves, do Republicanos do Distrito Federal, foi eleita presidente da subcomissão. Ela afirma que persistem problemas graves nas comunidades indígenas, como desnutrição infantil, dificuldades de acesso à saúde, além da atuação de redes criminosas ligadas ao garimpo ilegal, dificultando o trabalho de assistência. Segundo a senadora, a infraestrutura de saúde disponível é insuficiente para atender às necessidades das comunidades, especialmente em casos que exigem tratamento prolongado.
6: Informo que nós teremos diligência na área Yanomami e nós teremos, além de diligência de senadores, visita técnicas dos técnicos da comissão.
5: A subcomissão já tem um plano de trabalho pronto para acompanhar de forma permanente as ações governamentais e propor soluções legislativas e administrativas para a proteção desses povos indígenas.
1: Muitos jovens que deixam abrigos e famílias acolhedoras ao completar 18 anos precisam enfrentar sozinhos os desafios da vida adulta sem apoio financeiro, qualificação profissional ou oportunidades de trabalho.
2: Para mudar essa realidade, um projeto em análise no Congresso prevê ações de capacitação, acesso à educação e incentivo à inserção desses adolescentes no mercado de trabalho. Os detalhes na reportagem de Alexandre Campos.
7: Segundo o autor do projeto, o senador astronauta Marcos Pontes, do PL de São Paulo, além de as entidades de acolhimento serem obrigadas a acompanhar os jovens desligados com foco em sua inclusão socioeconômica, a proposta também obriga as empresas a ofertarem vagas de aprendizes para adolescentes em situação de acolhimento institucional e aos que já tiverem sido desligados desse serviço após completarem 18 anos. Na opinião do senador, essas medidas criam condições para que esses jovens entrem no mercado de trabalho em pé de igualdade com as demais pessoas de sua faixa etária.
8: Imagina o que passa na cabeça de um jovem desse. Como é que eu vou me virar? O que que eu vou fazer? Quando você tem a possibilidade de ofertar oportunidades para que eles possam estudar, para que eles possam fazer um curso técnico, aquela preocupação, tudo que eu vou fazer, começa a ter um sentido, começa a ver um caminho para frente positivo.
7: Segundo dados do Sistema Nacional de Adoção e Acolhimento do Conselho Nacional de Justiça, o Brasil conta atualmente com mais de 35 mil crianças e adolescentes em serviços de acolhimento institucional ou familiar.
1: E o governo vetou o projeto que permitia contar o estágio como experiência profissional e critério em concursos públicos.
2: O governo argumentou que a proposta descaracteriza o papel pedagógico do estágio e fere a autonomia de estados e municípios. Repórter Márcio Maturana.
0: Foi vetado o projeto aprovado pelo Congresso em que o estágio valeria como tempo de experiência profissional e como prova em concurso público. O Poder Executivo argumentou que isso ia tirar o caráter pedagógico e seria inconstitucional ao ferir a autonomia de estados e municípios. No Senado, o texto foi relatado pela senadora Damares Alves, dos Republicanos do Distrito Federal.
6: Estudo sobre juventude e mercado de trabalho indicam que esse grupo enfrenta um ciclo perverso, não consegue o primeiro emprego por falta de experiência e sem oportunidade de atuação formal. Permanece fora do mercado. Ao reconhecer o estágio como experiência profissional, o PL contribui para mitigar essa desigualdade.
0: Agora o veto precisa ser analisado pelo Congresso Nacional.
1: A medida provisória que trata da renovação automática da CNH para motoristas sem multa está na pauta do plenário desta semana.
2: Também pode ser votada a criação da Política Nacional para Estudantes com Altas Habilidades ou Superdotação. Repórter Pedro Pincer.
9: O plenário deve analisar nesta terça-feira a medida provisória que prevê a renovação automática da Carteira Nacional de Habilitação para motoristas cadastrados no Registro Nacional Positivo de Condutores. O benefício vale para quem não cometeu infrações com pontuação nos últimos 12 meses. O texto ainda autoriza o condutor a escolher a emissão da carteira apenas em formato digital. Para o relator, senador Renan Filho, do MDB de Alagoas, o fim da exigência da CNH física pode reduzir os custos para o cidadão.
10: A manutenção da opção pelo documento físico assegura a liberdade de escolha. Queria dizer aos parlamentares, protagonismo ao cidadão. A medida barateia, simplifica e digitaliza, desburocratiza e dá protagonismo ao cidadão, sem prejuízo àqueles que preferem, obviamente, a versão impressa.
9: Já na quarta-feira, pode ser votado o projeto que estabelece a Política Nacional para Estudantes com Altas Habilidades ou

0: Criança e do Adolescente Nacional, estaduais, distrital e municipais.
1: Há 30 anos, a urna eletrônica mudou a forma de votar no Brasil, acelerou a apuração dos resultados e se tornou referência mundial em tecnologia eleitoral.
2: Mas apesar do reconhecimento internacional, o sistema ainda enfrenta a desconfiança de parte da população brasileira. A reportagem é de Raíssa Abreu.
3: A urna eletrônica foi usada pela primeira vez nas eleições municipais de 1996. No ano 2000, 100% das eleições brasileiras foram informatizadas. O país é hoje uma referência mundial no assunto, como lembra o senador Randolph Rodrigues, do PT do Amapá.
4: A democracia brasileira é uma das democracias mais admiradas do planeta, exatamente pelas urnas eletrônicas.
3: Mas apesar do pioneirismo, a urna eletrônica está entre os assuntos que mais dividem opiniões no país. No Senado, está em análise na Comissão de Direitos Humanos um projeto para que o voto seja impresso. Para a senadora Damares Alves, do Republicanos do Distrito Federal, a insegurança tem a ver com a falta de letramento digital da população e com recentes escândalos de corrupção.
5: E esse ano, a dúvida vai ser maior por causa da fraude do INSS, que era tudo eletrônico. E eles disseram, ó, lá no eletrônico eles roubam nós. Então a gente vai ter questionamento, especialmente do povo que não entende de tecnologia.
3: No passado, quando os votos eram feitos em papel, eram comuns os casos de desaparecimento de cédulas e até de urnas. Como lembrou a professora aposentada da Universidade de Brasília, Jodete Amorim, que chegou a trabalhar como mesária e fiscal.
2: Com edição de Paula Groba e trabalhos técnicos de João Lira, o Jornal do Senado fica por aqui. Acompanhe agora as notícias da Câmara dos Deputados. Boa noite.
1: Boa noite e até amanhã.

0: Deputados. Deputados reconhecem profissão de trabalhador em refeições coletivas.
1: Câmara cria homenagens para destaques na ciência e no meio ambiente.
0: Bancada ligada à segurança pública pede a redução da maioridade penal.
1: Boa noite. Alberto Fraga, do PL do Distrito Federal, cobra do Senado a votação de propostas de segurança pública aprovadas pela Câmara. O deputado cita caso recente de violência sexual contra crianças para defender a redução da maioridade penal em crimes graves.
0: Alberto Fraga também pede avanço de proposta que obriga o Estado a avisar mulheres sobre a saída da prisão de ex-companheiros que representem ameaça. Ele afirma que o Congresso precisa dar prioridade a medidas capazes de enfrentar a violência e proteger por possíveis vítimas.
1: Maurício Marcon, do PL do Rio Grande do Sul, critica o veto do Executivo a artigo de projeto que aumentava a pena para roubo seguido de lesão grave para 16 a 24 anos. Ele afirma que a punição mais severa é necessária para crimes que deixam vítimas com sequelas permanentes.
0: Maurício Marcon também defende a redução da maioridade penal em casos de crimes graves cometidos por adolescentes. Ele sustenta que o Congresso deve priorizar medidas de segurança pública, especialmente diante de casos recentes de violência contra crianças.
1: Para Zé Trovão, do PL de Santa Catarina, é preciso reduzir a maioridade, com o argumento de que a legislação atual favorece a impunidade. Na visão do deputado, crimes graves cometidos por menores exigem resposta mais dura do Congresso Nacional.
0: O parlamentar também critica o governo e outros setores políticos por, segundo ele, não darem a devida atenção ao caso. Zé Trovão acredita que a falta de posicionamento reforça a sensação de insegurança e evidencia a necessidade de mudanças na legislação penal.
1: Coronel Crisóstomo, do PL de Rondônia, defende a redução da maioridade penal como medida urgente para combater crimes graves. Ele argumenta que casos de violência envolvendo menores exigem resposta mais rigorosa do Congresso.
0: O deputado afirma que a proposta é necessária para proteger a população e evitar novos crimes, cobrando ação imediata dos parlamentares. Coronel Crisóstomo afirma que a mudança na legislação é essencial diante do aumento da criminalidade e da sensação de impunidade.
1: Sargento Gonçalves, do PL do Rio Grande do Norte, é favorável à redução da maioridade penal, argumentando que a medida é necessária para combater a impunidade. Segundo ele, crimes cometidos por menores têm gerado insegurança e exigem uma resposta mais rigorosa do Estado.
0: O deputado também critica a falta de posicionamento de setores políticos sobre casos de violência e afirma que há pressão

0: pressão popular pela mudança na legislação. Para Sargento Gonçalves, o Congresso deve avançar no tema e dar uma resposta à sociedade.
1: A redução da maioridade penal é uma das pautas defendidas por Dr. Zacarias Calil, do MDB de Goiás. O parlamentar cita dados sobre estupros coletivos contra crianças e adolescentes e afirma que o aumento desses crimes exige resposta mais rigorosa do Estado brasileiro.
0: Dr. Zacarias Calil também cobra o endurecimento das penas para crimes sexuais contra menores e para a divulgação de imagens criminosas nas redes sociais. Ele pede ainda o fortalecimento da rede de proteção à infância, com apoio psicológico às vítimas e assistência às famílias.
1: Juliana Cardoso, do PT de São Paulo, apoia o avanço de propostas de combate à violência contra a mulher e pede a criminalização da misoginia. Segundo a parlamentar, mulheres seguem enfrentando diariamente agressões, discursos de ódio e feminicídio.
0: Juliana Cardoso menciona projetos de autodefesa, afirmando que iniciativas desse tipo ajudam mulheres em situações de vulnerabilidade. Para a deputada, porém, a proteção efetiva depende de políticas públicas e de leis mais rígidas contra a violência e a discriminação.
2: Justiça.
1: Jandira Fegali, do PCdoB do Rio de Janeiro, contesta procedimento adotado pelo Congresso em sessão que derrubou o veto presidencial ao chamado PL da dosimetria. A deputada considera irregular o fatiamento de um veto integral.
0: Jandira Fegali anuncia que parlamentares vão recorrer ao STF para tentar anular a sessão. Ela argumenta que a redução de penas para condenados por crimes contra o Estado Democrático de Direito funciona como uma forma indireta de anistia aos envolvidos nos atos de 8 de janeiro.
1: Bia Kicis, do PL do Distrito Federal, critica parlamentares que recorreram ao STF contra a derrubada do veto à lei da dosimetria. A deputada afirma que a votação no Congresso deve ser respeitada por representar decisão legítima do Poder Legislativo.
0: Bia Kicis também contesta a classificação de manifestantes condenados pelos atos de 8 de janeiro como golpistas. Ela argumenta que a revisão das penas busca corrigir possíveis excessos da justiça.
1: Érica Cocai, do PT do Distrito Federal, critica a condução da votação sobre a dosimetria, afirmando que houve violação da Constituição e defende o direito de recorrer ao Supremo Tribunal Federal. Ela alega que a medida favorece criminosos e compromete a segurança jurídica.
0: Érica Cocai também associa o debate a episódios ligados a ataques às instituições, acusando adversários de incoerência ao defenderem mudanças legais. Para ela, a polarização atual reflete a disputa entre a preservação da democracia e ações que, segundo avalia, colocam o sistema em risco.
2: Saúde.
1: Comissão de Saúde aprova prioridade no atendimento para pessoas com doenças graves. A repórter Sofia Peçanha tem os detalhes.
3: A Comissão de Saúde da Câmara dos Deputados aprovou o projeto que garante atendimento prioritário para pessoas com doenças graves em locais públicos e privados, como bancos, repartições públicas e concessionárias de serviços. Atualmente, a lei já dá prioridade para idosos, pessoas com deficiência, gestantes, lactantes, pessoas com criança de colo e obesos. Com a alteração da lei de atendimento prioritário, os pacientes com doenças graves também passam a ter esse direito. Durante a votação na comissão, o relator, o deputado Célio Silveira, do MDB de Goiás, destacou o objetivo central do projeto.
4: A gente priorizar as pessoas que têm doenças graves no rol das prioridades, porque normalmente essas pessoas não têm a atenção necessária. E com esse projeto de lei aí sendo aprovado, elas vão ter prioridades aí para que tenham um atendimento especializado, mais rápido e para que tenham mais atenção do poder público.
3: O texto aprovado inclui pacientes com doenças graves como esclerose múltipla, doença de Parkinson, cardiopatia grave e hanseníase, além de outras enfermidades consideradas graves por avaliação médica. O texto final reuniu outros 22 projetos que estavam sendo analisados em conjunto e que citavam várias doenças consideradas graves. Por isso, o relator fez uma mudança. Em vez de manter uma lista fixa de doenças na lei, ele propõe que a legislação trate de forma mais geral as pessoas com doenças graves e dores crônicas. A definição detalhada de quais doenças entram nessa classificação ficaria a cargo de uma regulamentação. O deputado Célio Silveira destacou que a medida busca garantir mais dignidade e um atendimento mais humanizado para esses pacientes.
4: E nós queremos dar apoio para essas pessoas, para que elas tenham prioridade no atendimento, para que elas tenham prioridade na medicação, no tratamento medicamentoso, porque isso com certeza vai ajudar milhões e milhões de brasileiros que hoje não têm esse atendimento prioritário.
3: O autor do projeto, o deputado Felipe Carreiras, do PSB de Pernambuco, argumenta que o atendimento prioritário consiste em serviços individualizados

0: assegura em tratamento diferenciado e atendimento imediato. Agora, a proposta que dá prioridade de atendimento a pessoas com doenças graves aguarda análise da Comissão de Constituição e Justiça. Da Rádio Câmara de Brasília, Sofia Peçanha.
1: Direitos Humanos.
2: Tiago Dimas, do Podemos, parabeniza o trabalho da Associação de Pais, Profissionais e Amigos de Pessoas Atípicas de Araguatins, no norte de Tocantins. Ele conta que a iniciativa reúne profissionais e voluntários em ações de acompanhamento terapêutico.
3: Tiago Dimas também defende políticas públicas permanentes e o envio de recursos federais para apoiar instituições voltadas à inclusão. Ele afirma que o fortalecimento dessas iniciativas é essencial para ampliar o acesso a terapias e melhorar a qualidade de vida das famílias atendidas.
2: Maria Reis, do PSB de Pernambuco, comemora o avanço de projeto de sua autoria que estabelece a sobrecarga de quem tem a guarda de filho menor de idade e a comprovação do abandono afetivo por parte do genitor ausente como critérios para fixar o valor da pensão alimentícia.
4: A gente sabe da sobrecarga das mulheres e até de alguns homens quando são abandonados pelos seus companheiros e companheiras, pais ou mães dos seus filhos, que ficam assim com a carga maior, com a educação, com a saúde, com o lazer dos seus filhos. Então, a partir do momento que o genitor abandonar o seu filho, terá que garantir uma pensão maior para que ele possa sobreviver de forma mais condizente com a sua realidade.
3: A medida, segundo Maria Reis, busca tornar mais justa a divisão de responsabilidades. O texto, no entanto, mantém o critério de observar as necessidades do filho e as possibilidades financeiras do genitor alimentante. O projeto agora segue para análise do Senado.
1: Ciência e tecnologia.
2: Câmara cria prêmios para homenagear pesquisadores ou instituições de destaque na ciência e no meio ambiente. O repórter Marcelo Larcher nos conta mais sobre as premiações.
5: A Câmara dos Deputados aprovou a criação de dois prêmios, um para homenagear pessoas e empresas de destaque na área de ciência e tecnologia e outro para reconhecer boas práticas de desenvolvimento sustentável. O prêmio dedicado à ciência e inovação recebeu o nome de César Lattes, físico e matemático brasileiro de renome mundial, conhecido por ter participado da descoberta de uma partícula subatômica chamada meson pi, importante para o conhecimento nuclear. O prêmio César Lattes será destinado a empresas e pesquisadores com atuação de destaque em ciência, tecnologia e inovação. Serão até 5 homenageados por ano, escolhidos pela Comissão de Ciência, Tecnologia e Inovação da Câmara. O prêmio é concedido desde 2021 pela comissão. Com a aprovação do projeto apresentado pelos deputados Márcio Gerri, do PCdoB do Maranhão, e Geraldo Rezende, do União do Mato Grosso do Sul, passa a ser um reconhecimento oficial da Câmara a pessoas e entidades que contribuem para o desenvolvimento da ciência, da tecnologia e da inovação no Brasil. O relator da proposta foi o deputado Inácio Arruda, do PCdoB do Ceará.
6: Ao homenagear a figura de Lattes, o projeto torna perene uma premiação que representa um marco simbólico e institucional na valorização da ciência brasileira, por meio da associação do prêmio ao nome de um dos mais brilhantes pesquisadores da história do país. É oportuno lembrar que Lattes é uma das figuras mais emblemáticas da história da ciência do Brasil, tendo desempenhado um papel central na inserção do país no cenário científico internacional e na consolidação das nossas instituições de pesquisa.
5: Também foi aprovado o Prêmio Câmara Ambiental de Desenvolvimento Sustentável, que vai reconhecer até 15 pessoas ou organizações por ano por projetos na área de meio ambiente. Da Rádio Câmara de Brasília, com informações de Antônio Vital, Marcelo Larcher.
1: Desenvolvimento Regional.
3: Após 13 anos, o STF volta a analisar mudanças na lei dos royalties de petróleo. Rosângela Gomes, do Republicanos, defende a manutenção da atual partilha para o Rio de Janeiro, alegando que a Constituição garante o recurso para compensar os danos ambientais decorrentes da extração.
2: A legisladora lembra que o Estado já enfrenta dívidas altas e não pode perder mais receitas. Rosângela Gomes reforça que, apesar de entender a importância da partilha com o restante do país, a verba advinda dos royalties é vital para a saúde, educação e segurança do povo fluminense.
3: Paulo Lemos, do PT, parabeniza 5 municípios do Amapá que fizeram aniversário em 1º de maio. Ao citar a vocação econômica de cada um deles, o deputado destaca a importância da parceria entre o governo estadual e a bancada federal na transformação da realidade da população.
2: Paulo Lemos fala da produção agrícola e das belezas naturais de Porto Grande, que completou 34 anos, da mineração em Pedra Branca do Amapari, da criação de búfalos em Cutias do Araguari, da produção de pescados em Pacuúba e da localização estratégica de Itaubal, todas com 32 anos.
3: Gustinho Ribeiro, do PP, cita investimentos em obras de abastecimento de água no interior de Sergipe. Com a inauguração

0: Operação de estações de tratamento e adutoras em municípios do Alto Sertão. Ele conta que as ações ampliam o acesso à água para milhares de famílias da região.
1: Cucinho Ribeiro lembra que os investimentos em infraestrutura hídrica fortalecem a produção agrícola, geram empregos e promovem desenvolvimento no sertão sergipano. Ele defende obras estruturantes como alternativa para melhorar a qualidade de vida da população nordestina.
2: Trabalho.
0: Alfredinho do PT de São Paulo comemora a definição de uma data final para a votação do relatório da comissão especial sobre o fim da escala 6x1. Ele sustenta que a redução da jornada vai gerar oportunidades de trabalho e que os empresários vão se adaptar bem às mudanças.
1: Sobre o risco de demissões, Alfredinho pondera que o desemprego resulta mais da automação e da robotização da produção do que de direitos trabalhistas e cita exemplos de países que mantiveram o crescimento econômico depois da redução da carga horária de trabalho.
2: Votação.
0: Câmara aprova projeto que regulamenta a profissão de trabalhador em refeições coletivas. O repórter Antônio Vital tem as informações.
3: A Câmara dos Deputados aprovou o projeto que regulamenta a profissão de trabalhadores em refeições coletivas. Esse profissional atua na produção, manipulação e distribuição de refeições em grande escala para empresas em ambiente não comercial, ou seja, não são aqueles que trabalham em restaurantes, mas sim no preparo de alimentos em escolas, hospitais e até em fábricas, ou seja, todos os lugares com refeitórios com capacidade para atender grande número de pessoas. Segundo a Associação Brasileira de Empresas de Refeições Coletivas, o setor emprega quase 300 mil pessoas e em 2025 forneceu mais de 40 milhões de refeições por dia. O texto aprovado trata de piso salarial, jornada de trabalho, adicionais de insalubridade e periculosidade, bem como de aposentadoria especial. O projeto remete essas definições para livre negociação entre patrões e empregados por meio de convenção ou acordo coletivo e para o que determina a legislação trabalhista. Deixa claro, por exemplo, que a jornada seguirá regras da Consolidação das Leis do Trabalho, a CLT, com possibilidade de jornadas diferenciadas e escalas de revezamento por negociação coletiva. E adicional de insalubridade ou periculosidade só em casos comprovados de más condições de trabalho, como explicou o relator da proposta em plenário, deputado João Carlos, do Republicanos do Amazonas.
4: Preserva-se nesse sentido a conformação constitucional da livre iniciativa e da autonomia privada coletiva, com especial destaque para o papel da negociação coletiva. No que se refere à aposentadoria especial, o substitutivo mantém alinhamento com a legislação previdenciária, deixando expresso que eventual reconhecimento do direito depende da efetiva exposição a agentes nocivos e do cumprimento dos requisitos legais e técnicos pertinentes.
3: O texto aprovado também prevê aposentadoria especial para segurados do regime geral de previdência social, desde que haja exposição habitual e permanente a agentes nocivos. Os profissionais de refeições coletivas também são aqueles que trabalham em cozinhas industriais, comunitárias, beneficentes e até em lugares como navios. O projeto que regulamenta essa profissão seguiu para análise do Senado. Da Rádio Câmara de Brasília, Antônio Vital.
2: Economia.
1: Luiz Carlos Auli, do Podemos do Paraná, é favorável ao programa Desenrola 2 do governo federal, mas acredita ser insuficiente se não houver o enfrentamento da cobrança de juros abusivos. Ele orienta as famílias a só aceitarem renegociações com descontos acima de 90%.
0: Segundo o deputado, a dívida de milhões de brasileiros é formada quase totalmente por juros, já que muitas vezes o valor principal é quitado nas primeiras parcelas. Para Luiz Carlos Auli, o governo também é vítima dos juros, o que o impede de formar caixa para quitar a dívida com rentistas.
1: Sanderson, do PL do Rio Grande do Sul, apresentou um projeto para criar o Programa Nacional de Renegociação de Dívida das Famílias, com uso de 100% do FGTS para quitação de débitos. Para ele, o Desenrola 2 é insuficiente para enfrentar o endividamento da população.
0: Segundo Sanderson, além de facilitar pagamentos, a proposta foca em educação financeira para evitar novas dívidas. Ele acentua ainda que o projeto desburocratiza a limpeza do nome do consumidor, facilitando sua volta ao sistema de crédito sem constrangimentos.
1: Vermelho, do PL do Paraná, destaca a importância do projeto que amplia de 81 mil para 130 mil reais o teto de faturamento do microempreendedor individual. Segundo ele, a proposta corrige a defasagem do limite atual e beneficia milhões de trabalhadores informais que atuam como pequenos prestadores de serviço.
5: Nós estamos em 2026 e é claro que já estamos atrasados na atualização do valor de faturamento para o microempreendedor individual. Muitas pessoas usam o MEI. é o mecânico.

0: mecânico, é o corretor, é a manicure, é a cabeleireira, é o prestador de serviço esporádico, o pintor, o encanador, aquele cara que vem te atender na residência. Ele não é um cara fichado.
1: Vermelho também informa que a comissão especial foi instalada para analisar a proposta, defendendo a tramitação rápida do texto. A ideia, segundo o deputado, é atender a demanda dos empreendedores e permitir que a matéria siga o quanto antes para a sanção.
2: Termina agora o Jornal Câmara dos Deputados, com trabalhos técnicos de Everson Urani e apresentação de Márcio Aquiles Sardi e José Carlos Andrade. Uma ótima noite para você.
1: Você fica com as notícias do Tribunal de Contas da União. Boa noite.
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3: 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Você ouviu a voz do Brasil. Boa noite.

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10: 10:03.

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1: E aí, gente boa?

Mas por aí é tudo de bom para você, ainda tem dicas incríveis. Então sejam bem-vindos e que essa semana seja a melhor semana da sua vida. Bora com o Guilherme e o Wesley Safadão. Na segunda-feira, bora curtir Mentirosa.

0: Agora tem Thiaguinho com Billy SP, sucesso em busca da minha sorte.
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0: encerrando a primeira sequência bem gostosa do nosso charme pra você. Um beijinho bem especial e já já mais um encontro gostoso, cheio de ritmos, de sucesso, de muitas dicas pra você apreciar.
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3: 10 e 17.

sucesso de novo, lançado em 2024 no EP O Que Sobrou das Pequenas Grandes Coisas. Esse som fala daquela velha dificuldade de esquecer um grande amor. Vamos curtir, meus amigos?

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1: 10:32.

0: Já estamos de volta, meus amigos, e agora uma viagem no tempo com duas canções lá do fundo do baú, das canções de arrepiar. Preparados para esse momento flashback? Então vamos nessa!
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0: encerrando mais uma sequência, mas tem muito charme ainda pra rolar, hein? Fica por aí que vai valer a pena cada momento.
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1: 10:46.

0: delícia mais linda, que momento gostoso. Encerrando com Cleiton e Romário, tivemos Ferrugem, tivemos Rosé, tivemos Zezé de Camargo e foi bom demais. Daqui a pouquinho, mais uma seleção de arrepiar.
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5: 11 horas.

0: chique e atual. A dica para 2026 é combiná-la com botas de cano curto ou com salto poderoso para alongar a silhueta. É a versatilidade que você precisava para um look de impacto e cheio de personalidade.
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0: fique coladinha aqui, Charlie. 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
0: 11:13.

0: Warren e sucesso Ordinary, lançada em fevereiro do ano passado, no seu álbum de estreia. A faixa liderou a Billboard por 10 semanas e alcançou o topo em mais de 30 países, incluindo o Reino Unido. É um musicão daqueles de dar gosto. Vamos curtir?
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2: 11:25.

0: segunda tá uma delícia, né? Agora eu separei uma dica no Coisas e Trecos e depois vem chegando pra você Mari Fernandes com Lauana Prado.
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0: Meus queridos, cansado de perder o abacate que amadurece rapidinho? Então anote essa técnica de 2026 para evitar o desperdício. Então, corte a fruta madura, tire o caroço e a casca e leve ao freezer por 4 horas.

0: mais queridos. Eu te encontro em instantes com o nosso momento de Top 4, o ranking dos 4 sons mais amados.
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Matheus e Cauã com Laona Prado. Número 1, medalha de ouro. Número 2, ficou com Turma do Pagode, Zeca Pagodinho. Fred e Fabrício na número 3. Billie Eilish na número 4. E que mega top 4, hein? Só alegria, só sucesso. Um beijo todo especial pra você. Foi lindo demais fazer

0: 10:59.
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0: 11:58.
1: E aí, você tá por aí? Ah, que beleza, hein? Obrigado demais pelo seu carinho. Ótima madrugada pra você. 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
3: 4 horas.

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0: 5 horas e 10 minutos. Bom dia! Tá na estrada, tá em casa, tá no trabalho. Terça-feira, hoje é dia mundial do enfermeiro, né? Hoje é dia também do engenheiro militar, dia da fundação do Estado de Israel e dia da Beata Joana de Portugal, né? Chegamos hoje a 132 dias do ano, restam 233 dias, estamos no outono, 12 de maio de 2026. Você pode falar comigo, 38516244, mandar o seu abraço, o seu alô para quem você quiser. Vamos chegando! Bom dia, telefone liberado. Tá na estrada? Fala comigo. Bom dia, meu amigo Xandinho. Alô, Tilapinha. Como que já tá na madrugada? Na luta? Na manhã. Bom dia.
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0: Chegando sucesso pra turma que tá ligado. Olá, bom dia, quem fala? Bom dia, quem fala?
1: Bom dia, Alex Ribeiro. Que José Mara Fazenda GD, ué. Olha uma música boa, banal do Gini Gino aí. E você tá dormindo demais, rapaz. Pega um serviço tarde hoje, hein?
0: 5h17, vamos que vamos, prepara as emoções. Agora tava onde, velho? Passou no bar do Bernabéu, passou de bar do Bernabéu. 5h17, bom dia, vamos que

0: 5h19, Gino Geno. Olha a hora, meu povo, 5h19, bom dia. Olá.
1: Bom dia, Alex e Biro aí na Alternativa, aqui é o Geraldo Locutor da cidade de Tabira, uma ótima terça-feira, passa pra mim aí, Rick Renner, preciso te encontrar, ofereço aí meu amigo Vaguinho, Vandinho, Alexander Sérgio, Tato Escolado, Amassou das Areias, Renato Vieira, Canjica, WS, Geraldinho, Sidney, Guino, Cruz do Rodoviário, Márcio Amaral, Janaí Moura de Tabira, Robertinho da Chapada, meu amigo Anderson Pina, Júnior Queiroz, todos estão curtindo aí a Alternativa, valeu, obrigado.
0: Nós que agradecemos, 5h20, já tem uma pedida do Rick Renner, vamos tocar então.
2: Amigos, eu sou o Rick.
3: E eu sou o Renner.
2: Nós também estamos aqui com ele, nosso grande amigo Alex Ribeiro. Aquele abraço.

0: 5h26, 5h26. Bom dia pra você que já tá aí preparando pra pegar a estrada, turma já no ritmo da madrugada. Sim, bom dia.
1: Amiga, né, Ribeiro? Vamos não, manda pra minha música de Padre Nascer, Roça e Coluna Pereira. Aonde eu fui, eu seguirei. Falei, tchau, obrigado. Que Deus abençoe a nossa terça-feira.
0: Alô, meu amigo, cidade de Mariana. Um abraço, pessoal, de Cláudio Manoel.

0: 5h31, Padre Marcelo, 5h31, bom dia a todo o Médio Pirata.
1: Ah, meu amigo Alex Ribeiro, bom dia! Desafiando, meu filho, amanhã quebra-nós, quartou, hein? Já tô com cara escudo, meu filho, vai pra cima, entendeu? Daqui a pouco nós tá indo ali, hein? Dá um pulo ali perto do Menino do Prato, ali, ó. Pro lado do Serra do Egito, ali. Eu chego a saber ali, meu filho, deixa o pau quebrar, hein? Bom ou não? Que é Lucas e o Xambu.
0: Alô, Lucão! Cuidado, Ilo! Cuidado! Eu já vi onça passando na estrada aí, pegar o seu, hein? 5h32. Cuidado, hein? 5h32. Bom dia!
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1: 5h34, olha a hora, 5h34. Bom dia, tem informação do trânsito? Fraga pra nós. Bom dia, quem
2: fala?
1: Oi,
2: Alex Ribeiro.
1: Bom dia.
2: Bom dia.
1: Bom dia.
2: Aqui é Lundinha da Laranjeira, tá
1: tudo,
2: bom?
1: Tudo bem, Lundinha?
2: Aqui, ó, manda uma música pra mim lá pra Itália, tá? Pro meu neto, que ele escuta você todo santo dia. É de manhã e de quatro horas da tarde, tá? Aí manda pra mim uma música pra mim de Lando Moreno. Eu mando para o Allen, a Ana, o Anto e todos que tá lá na, que todos que tá na Itália, todos meus filhos, meus netos que tá na Itália, que eu tenho uma filha na Itália e os netos, e três netos lá na Itália, que é o Binho, o Wallace e o Allen. Tá na Itália, sabe? Então eu tô mandando essa música pra ele e mando também aqui pro Eudes, que não perde você um dia. O Eudes, mando pro Eudes e família aqui da Laranjeira. Esse daqui mora aqui perto de mim, né? O Eudes mora perto de mim. E mando pra você e pra toda a sua família, tá, Alec? Aí você manda uma música de Nando Moreno pra mim, tá? Não vou escolher não, porque às vezes eu escolho e peço a você, não dá pra você passar. Aí você passa uma pra mim de Nando Moreno, tá bom? Mais um abraço, um bom dia de trabalho pra você, Alec. Fica com Deus.
1: Com Deus, bom dia. 5h36, o que é, meu Deus? Pergunta o jovem da Itália se eu consigo ir aí a cavalo, né? Não, consegue. 5h36. Eu vou no Bar Laranjeira tomar um café na casa dela, vai ser muito mais perto. 5h36. Um abraço pra turma ligada. Alô, Ale, a turma. Pessoal que tá ligado. Bom dia.
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3: 5 horas, Ativa FM. 40 minutos no apoio. 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Chegando informação pra gente do trânsito, a doutora de água vazando ali na Avenida Alberto Lima, próximo ali a garagem da Ferreira Júnior. 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Então fica aí um anúncio aí para turma, giro no trânsito, água vazando ali na região da Avenida Alberto Lima, hein? 5h41, bom dia, quem fala?
4: Bom dia, meu amigo Alex Ribeiro, já na rodagem. Estamos aqui na 381, hoje, sentido Belo Horizonte. Bora lá, meu amigo. Deus abençoe seu dia e de todos os ouvintes.
3: Alô, campeão, nós agradecemos aí pela audiência. Boa viagem. Um abraço para você, para todos os amigos da estrada. Esse é o Vinição Diferenciado.
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3: 5h41, bom dia pra garotada que tá levantando pra aula, galugando o povo levanta. Ô, Tico-Tico, olha a hora aí, Tico-Tico.

0: amo, pai.
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0: 5h50, bom dia. O que você tá rindo aí, velho? Ah, eu tô rindo aqui que o senhor manda abastecer com 7 reais, 4, 3. Tem um amigo meu que me ligou aqui agora, acabou de abastecer o jato dele. 180 mil reais. Tô aqui, tão sozinho. Então, tá aí, 5h50. Mas tá bom, mano, tá bom. Não esquenta a cabeça, não. Quando eu monto a cavalo, eu monto na minha mula e vou. Tranquilo também, em paz, curtindo a natureza. Assim. Importante não é a pressa que chega, não, é o caminho que você avista.
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0: galo já cantou, o dia já tá chegando. Bom dia, tudo bem de Piracicaba?
1: Bom dia, Alex, tudo bom?
0: Tudo bem. Tudo na paz? Parou por quê, ué?
1: E o Geraldo, hein, aproveitando aí, toca pra nós aí com o Guilherme Santiago. É. Qualquer uma deles aí tá bom, conhece com o Zezé de Camargo e Luciano aí. É, não vai, fala com o Berranteiro, ó. Tá chovendo em Dionísio, hein? Sai cachorro.
0: Alô,
1: o nome da música é Pra Não Lembrar de Mim. É, não vai, sai cachorro.
0: Alô, meu amigo, um abraço pra você. Essa música que ele pediu é do Zezé de Camargo e Luciano, Pra Não Lembrar de Você, né? 5h56, não, 4, né? Tá com pressa? Não, calma aí, 5h54. Zezé de Camargo e Luciano, alô, a turma de Dionísio, toda a região, bom dia pra você.
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1: Maria Congá, com suas folhas de guiné, seu galinho de arruda, o seu vence demandas. Deixa o manacá em flor, vem lá das matas, trabalhar com muito amor. Nesta Umbanda querida, vem prestar a caridade para a glória do Senhor. E foi com as bênçãos da preta velha Maria Congá que mais um problema foi resolvido e a beneficiada, gente, foi a Lúcia Ferreira dos Santos, de Cristópolis, Bahia. Ela diz: cartomante Delamare, felicidades. Em 2009, engravidei. E antes de completar o terceiro mês, eu perdi o bebê. Houve muitas complicações e erro médico. Tive infecção hospitalar do procedimento e fiquei internada 5 dias. Então, os anos se passaram e eu não conseguia engravidar. Eu queria muito, pois meu marido ficava pra rua até tarde jogando. Não ligava pra mim. Até que um dia, ele saiu de manhã de casa e só voltou de madrugada. No outro dia, conversei com ele e resolvemos nos separar. Passaram-se 4 dias e ele pediu pra voltar. Então, eu aceitei, com as condições de não mais jogar. Aí no Natal, com a minha família reunida, minha irmã olhou pra mim e disse: você está grávida? Eu respondi que não, pois estava tudo certo. Entrou janeiro de 2011 e todos olhavam pra mim e faziam a mesma pergunta. Até que resolvi fazer um exame de sangue. E veio positivo. Ah, pra mim foi uma alegria. Então fui ao médico, fiz todos os exames. Chegou o dia de fazer o ultrassom. Quando eu deitei, o médico começou a fazer o exame e disse: Lúcia, não tem bebê, você não está grávida. Eu mostrei o exame de positivo e ele pediu para que eu procurasse o meu médico. Antes mesmo de sair da sala de ultrassom, eu senti o sangue descendo. Aceitei então que o meu sonho havia acabado. Fui chorando para o consultório médico. Ele marcou minha coletagem para as 9 horas. Então, eu já trabalhava dentro do hospital. Fui na capela, rezei para dar tudo certo. Afinal, a última coletagem me trouxe consequências. Fui para o bloco cirúrgico. Quando chegou lá, o médico fez o toque e não saiu sangue em suas luvas. E ele me disse: Lúcia, vamos esperar mais uma semana para ver se o seu corpo expulsa, pois o seu colo uterino está totalmente fechado. Saí do bloco arrasada. Não contei para o meu marido. Fiquei quieta, chorei a noite toda. No dia seguinte, minha cunhada chegou para mim e disse: Lúcia, quer ver tudo isso resolvido rápido e sem dor? Terminar essa história com alegria? Me acompanha, eu vou te levar na presença de uma pessoa que, se ela não resolver esse teu caso, ninguém mais resolve. Pois já vi essa pessoa resolver coisas muito mais difíceis, vamos? A Fátima, minha cunhada, gente, me levou até a cartomante Delamare, em Alagoinhas, Bahia, que disse que eu estava grávida sim e que era um menino. Me deu uns banhos de ervas e me deu uma água para beber. E passou para eu fazer o mesmo em casa, além de várias orações. Disse que depois de todo esse procedimento, eu esperasse mais uma semana, em repouso total. E depois,

0: voltasse ao médico e mandasse fazer uma nova ultrassonografia. E foi o que eu fiz. Na semana seguinte que terminei o tratamento, o médico pediu outro ultrassom. E lá fui com esperança. Quando o médico olhou, nem ele acreditou. Meu bebê estava lá. Hoje, ele está com 3 anos. E agradeço a Deus em primeiro lugar e a intervenção da cartomante Della Mari. Por ter me dado este presente lindo. Muito obrigada de todo o coração. Assina Lúcia Ferreira dos Santos, de Cristópolis, Bahia.
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2: Como é lindo o canto de Iemanjá.
0: É, quem disse, gente, que milagres não acontecem? Mas no caso da Lúcia, gente, era trabalho feito. Pois o marido dela havia se envolvido com a mulher que tinha mandado fazer um trabalho para acabar com a vida da Lúcia. Pois a outra ficou sabendo que ela estava grávida. E o trabalho era para o feto morrer. E a Lúcia ir junto. É, mas quem procura essa amiga cartomante Della Mari não fica com problemas, não. Fica é com a solução. É por isso que eu digo e repito. Não procurou essa amiga aqui? Eu mesma que vos falo. Cartomante Della Mari de Iemanjá? Então não procurou ninguém.
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0: Os pretos velhos, minha gente, são a força da sabedoria no domínio da magia. É um povo humilde, porém sábio e experientes feiticeiros. São originários do povo da costa, do Congo, de Angola, de Guiné, de Luanda e de Bengala. São um povo sofrido. Portanto, se quisermos conquistar sua admiração e confiança, devemos tratá-los com muito carinho. Pois em sua vida terrena, já sofreram muito com a escravidão. Embora pareçam alegres e divertidos em suas manifestações, são realmente um povo muito sofrido. Salve, preto velho, saravá. Adorei as almas, adorei. Aí você me pergunta, mas por que a mãe Della Mari começou a carta falando de preto velho? Eu vou te explicar. Foi por causa dos pretos velhos que eu, mãe Della Mari, resolvi mais um problema. E eu tenho aqui em minhas mãos a carta da dona Maria Eunice Sampaio Gurgel, da cidade de Jequié, na Bahia, que agradece e testifica em favor da sua filha, a Clarice Sampaio Gurgel. Em sua carta, ela relata assim: há algum tempo, minha filha se envolveu com drogas. Descobri isso no dia em que cheguei em casa e flagrei ela e o namorado fumando maconha no quintal. Na hora eu perdi o chão e mandei ele ir embora da nossa casa. Minha filha parecia transtornada. Gritava comigo que eu não podia fazer aquilo e foi atrás dele. Eu fiquei em pânico, só de pensar no que vi e no que mais poderia estar acontecendo. Pois ela já estava há algum tempo bem diferente comigo e com meu marido. Nós nem imaginávamos que era por causa de drogas. Então, resolvi procurar a senhora, mãe Della Mari. Pois sabia que a senhora já havia ajudado muitas pessoas que sofriam com vícios. E então, eu pedi que a senhora fizesse um trabalho de limpeza e que liberasse a minha filha e o namorado dela. Que no fundo, no fundo, ele era um bom rapaz. A senhora olhou para mim e disse: filha, os pretos velhos vão resolver esse assunto. E me deu uma cachimbada. E eita, que fumaça fedorenta. E aí a senhora disse: muita gente chorou e ainda vai chorar ouvindo os conselhos que dá quando o filho de Umbanda se senta aos pés da vovó, desfia rosário de lágrimas. Que pena que dá. Dá dó, vovó, só escutando. Mas procurando também entender. Sabe que filho de Umbanda ainda tem muito o que aprender. Porque Zambi é maior. Porque Zambi é o caminho. E quem tem fé em Zambi nunca vai ficar sozinho. Levanta cedo, Zifio. Com velho você quer caminhar? Olha que a terra é longe. E velho caminha devagar? É devagar. É devagarzinho. Quem caminha com preto velho nunca ficou no caminho. Após pedir ajuda aos pretos velhos, foram arriadas as oferendas. Exatamente no 9º dia, ela apareceu em casa, contando que ele tinha sofrido um acidente de carro na noite anterior por dirigir embriagado. Depois desse susto, graças a Deus, ele ficou bem novamente. Se endireitou e até conseguiu um emprego. Já minha filha voltou a ser como antes, uma menina linda e abençoada. Os dois juntos estão muito bem. Ele cresceu no trabalho. E tenho certeza de que os dois pararam com as drogas. Em agradecimento, prometi e quero que conte a minha história para todos. Assina Maria Eunice Sampaio Gurgel, da cidade de Jequié, na Bahia.
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0: Pessoal, olha, seja qual for o vício, negócios complicados, no amor, no trabalho, o guardião Oxóssi e eu, a mãe dela, Maria de Iemanjá, resolvemos, pode acreditar. Aqui tem café no bule, aqui não tem enrolação não. Grande abraço, pessoal, e até o nosso próximo encontro. Era dependente de remédio e das muletas. Quando chegou ao Iliaxé Palácio dos Orixás, a aposentada Betânia Barata Falcão, lá de Santa Rita, na Paraíba, de 58 anos, ela era totalmente dependente de remédios. Ela afirma que sofria de síndrome do pânico, artrose e esclerose. Ela diz: eu tomava tranquilizantes e fazia tratamento com psiquiatras, mas nada me devolvia paz. Ela acrescenta aqui que precisava ainda colocar uma prótese no joelho, que estava com a cartilagem ruim, porém corria risco de morte por ser hipertensa e cardíaca. Passei a andar de muletas, pois muitas vezes eu perdi os movimentos da perna e caía na rua. Lembra-se a aposentada, cuja casa parecia uma farmácia. Sem suportar aquela situação, ela buscou ajuda no nosso Iliaxé Palácio dos Orixás. Esteve comigo, cartomante de Lamar e de Iemanjá. E ao fazer uma consulta através dos jogos de búzios, gente, eu descobri uma feitiçaria. E aí, imediato eu recorri às forças dos pretos velhos. E eu disse: meu pensamento eleva-se ao teu espírito e peço a Gô que tuas guias sejam o farol que norteiam minha vida, que vossa pemba trace o caminho certo para todos os meus atos. Que vossas palavras tão cheias de compreensão e bondade iluminem a minha mente e o meu coração. Que o teu cajado me ampare em meus tropeços. Ontem te curvastes aos senhores, hoje ajoelho-me aos teus pés, pedindo que intercedas junto a Oxalá por mim e por todos que neste momento clamaram por vós. Paz sobre o seu lar e que a luz divina de Oxalá se estenda pelo mundo.
5: Oxalá, meu pai.
0: E que o grito de todos os orixás seja um sinal de vitória sobre todas as demandas da sua vida. Maleme as almas, maleme para todos os meus inimigos, para que saiam do negrume da vingança e que encontrem força fecunda e clara do amor e caridade. Toda a feitiçaria foi retirada do corpo da Betânia. O primeiro bem que a senhora, minha mãe cartomante de Lamar, restituiu foi minha paz, conta ela. Por isso, atualmente, não preciso mais de tranquilizantes ou tratamentos psiquiátricos. Mais tarde, gente, a aposentada também recebeu cura para as pernas e hoje anda normalmente, sem a ajuda de moletas. Deus mudou minha vida quando assumi um compromisso. Um compromisso real com ele. Agora sou uma nova mulher cartomante de Lamar.
5: Oxalá, me segura, meu pai, oxalá.
0: Muito obrigada pelo trabalho umbandista tão poderoso que a senhora fez no Iliaxé Palácio dos Orixás para trazer a minha saúde de volta. Assina Betânia Barata Falcão, de Santa Rita, na Paraíba.
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1: Mais uma carta de agradecimento. Ah, como é bom ler isso aqui no programa O Guardião das Sete Chaves. Cartas de pessoas que procuraram essa amiga cartomante Della Mari e nos mandaram agora cartas agradecendo. E esta que está aqui em minhas mãos diz assim: Bom dia, cartomante Della Mari. Eu sou a Marcela de Oliveira, da cidade de Alagoinhas. O nosso pai, o Otávio, vivia bebendo. E graças à senhora e à fé em Oxalá, nosso pai está salvo do álcool. Durante anos, toda a minha família sofreu com algumas bebedeiras do meu pai. Ninguém sabe por quê, ele começou com o álcool. Mas todos conhecem bem o resultado de cada porre. As brigas eram diárias. E minha mãe perdeu as contas das vezes que precisou dormir na sala e até mesmo nas casas dos vizinhos, chorando, assustada com a violência daquele homem com quem ela estava casada. Nós, apenas adolescentes, não conseguíamos fazer muita coisa para evitar os problemas. Então, o tempo passou e, graças a Deus, vocês vieram trabalhar aqui em nossa região. Eu e meu irmão, hoje já somos adultos. Passamos a escutar o programa O Guardião das Sete Chaves. Comparecemos ao Ileaxé Palácio dos Orixás. Lá, pedimos que a senhora cartomante Della Mari intercedesse em nosso favor, em favor do nosso pai, e o levasse para o bom caminho. A senhora cartomante Della Mari disse que o que fazia nosso pai beber é que ele tinha mexido em um trabalho de bebidas que foi feito para outra pessoa, e que todas as vezes que o macumbeiro reforçava o trabalho, em vez de prejudicar aquela pessoa, prejudicava era o meu pai, pois o encanto, a macumba estava ali no meu pai. A senhora invocou as forças dos pretos velhos, colocou suas mãos em cima da peça de roupa de nosso pai e disse: Cambina mamanhê, cambina mamãezinha, oi, segura a campina que eu quero ver, filhos de Umbanda não tem querer. Segura a campina que eu quero ver. O povo da campina, oi, quando vem trabalhar, todo o povo vem por terra, campinar vem pelo amor. Todo o povo vem por terra, campinar vem pelo amor. Após fazer as oferendas para a vovó Cambida, a cartomante Della Mari combateu aquela macumba, colocou um espírito de luz para iluminar, para proteger, para defender o nosso pai, e milagrosamente, meu pai parou de beber. E nunca mais colocou uma dose de álcool na boca novamente. Tudo isso devemos à mãe cartomante Della Mari. Assina Marcela de Oliveira, de Alagoinhas, Bahia. E aí está, queridos ouvintes. O pai da Marcela, gente, de Alagoinhas, vivia na cachaça. Surrava ela, o irmão e a mãe. Ela pequena, nada podia fazer. Mas quando cresceu, passou a ser de maior, começou a ajudar a família. Isso você também pode fazer. Não deixe um ente querido, lute e faça a sua parte. Pois este é o dever de uma verdadeira filha, de alguém que ama e quer ajudar. Vovó Catarina, vovó Catarina, Vovó Catarina vem de Angola para seus filhos abençoar. Vovó Catarina, que tem poder, tem na Umbanda muito a ver. Ela vem de Aruanda com a fé de Oxalá. Traz arruda e guiné para rezar, filhos de fé. Vovó Catarina.

E foi com as bênçãos de vovó Catarina que mais um problema foi resolvido. E a beneficiada foi a Leudênia Alves, da cidade de Bragança Paulista, interior de São Paulo. Na carta, ela nos diz: Mãe Della Mari, abraços. O testemunho que faço nesse momento não é meu, e sim da minha irmã, Leurivânia, por ela estar ainda sem possibilidades de fazer. Ela ainda não tem possibilidade de fazer uma carta, de escrever, pois bem no dia 3 de fevereiro desse ano, na noite em que houve um apagão no Nordeste, minha sobrinha Carol, de 10 anos de idade, inadvertidamente, pegou uma tampa de margarina e colocou a vela em cima para clarear a sala. E todos foram dormir. A vela derreteu e passou para a tampa. Estava na estante e ali havia um vidro com solvente. É bom lembrar que eu estou escrevendo do interior de São Paulo, mas esse fato se deu

0: no interior do Ceará, em Caucaia. E a minha irmã sempre está em contato comigo e me passou esse seu testemunho que eu me acho na obrigação de contar. Pois bem, quando meu cunhado viu, correu e jogou o vidro para longe. Apagaram fogo com os panos, mas queimou outras coisas sem muita importância. Mas apesar de nada ter acontecido com eles, a minha sobrinha, por ter ficado muito próxima à fumaça, sentiu-se mal e teve que ser levada ao hospital para ser medicada. Passado o susto e o tempo, alguns meses depois, a Carol começou a apresentar um quadro de tosse permanente, sempre acompanhada dessa tosse, uma dor à altura do tórax. Levada aos médicos especialistas, feitos os exames de todo jeito, ficou constatado que ela estava sofrendo de um problema no pulmão, ainda em consequência daquela fumaça que ela aspirou quando do princípio de incêndio. Apesar de todos os cuidados médicos e dos tratamentos adequados ao qual ela era submetida, a Carolzinha só piorava cada dia que passava. Preocupada com o desfecho daquela doença, da vida daquela criança, uma tia do meu cunhado pediu permissão para levar a criança num local onde ela, por experiência própria, tinha mais absoluta certeza que o problema seria resolvido o mais breve possível. E assim ela fez. Levou Carol numa sexta-feira no Ileaxé Palácio dos Orixás, dia em que as forças espirituais estão mais concentradas. Mostrou a Carol para a mãe de Elamar e de Imanjá, que de imediato aplicou-lhe um banho de ervas por aproximadamente 20 minutos, massageando seu tórax com um bálsamo que é uma substância que, segundo ela, tinha um cheiro muito agradável. A mãe dela, Mari, disse que continuasse aqueles trabalhos por mais 3 semanas e depois poderia mandar fazer novos exames. E assim foi feito. Ao término de 3 semanas, a Carol já se sentia muito melhor. Foi feita uma bateria de exames e realmente, como disse a mãe dela, Mari, de Imanjá, ela estava totalmente livre daquele mal. A senhora, mãe dela, Mari, e a todos que fazem o Ileaxé Palácio dos Orixás, em nome da minha família, o nosso muito obrigada. Assina Leudênia Alves, que mora na cidade de Bragança Paulista, no estado de São Paulo.
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0: Olá, meus amados e amadas. Aqui quem vos fala sou eu, mãe dela, Mari de Imanjá. Minha gente, muitas são as cartas de agradecimento que eu, mãe dela, Mari de Imanjá, recebo todos os dias. E hoje não é diferente, mas essa de hoje me comoveu muito o coração. Prestem atenção nesse lindo relato de cura pelos pretos velhos, através deste aparelho mediúnico que sou eu, mãe dela, Mari de Imanjá. Vamos à carta. Tendo convulsões, Luzia Helena, com 5 aninhos, foi levada pela mãe, a corretora Marilene Leal Chaves, de 42 anos, moradora em Belém do Pará, ao neurologista. A filha, logo depois, passou a apresentar perda do equilíbrio e da coordenação motora. Após muitas baterias de exames, a neuropediatra constatou que a menor tinha ataxia cerebelar, que é a perda de coordenação dos movimentos, um problema degenerativo. Um dos tratamentos a que a menina Luzia Helena foi submetida foi a imunoglobina, na qual ela ficava ligada a uma máquina durante 1 semana, recebendo componentes de sangue. Não houve resultado e ela continuava sem conseguir ficar em pé. A menina então foi consultada por um especialista que estudava 10 casos iguais ao dela. A médica disse que o tratamento à base de corticoide fazia com que alguns pacientes apresentassem melhoras e o indicou, mas não havia pesquisa que garantisse que Luzia seria uma delas. Então, a mãe decidiu fazer a campanha em uma igreja evangélica. No entanto, a recuperação não aconteceu. Ela diz: procurei padres, missionários, professores, madames, tudo quanto eram pessoas que mexiam em esoterismo, eu ia. Nada mudava. Decidi, então, fazer o tratamento com corticoide. Mas Luzia começou a ter sintomas de alergia, a gemer de dor, a tossir e a se engasgar. Em meio ao desespero, eu ouvi a voz de Deus me dizendo: procure a mãe dela, Mara de Iemanjá. Eu não sabia quem era. Pesquisei na internet e descobri o programa da senhora. Escutei por uma, duas, três semanas e resolvi ir até Feira de Santana, no seu Ilhéaxé Palácio dos Orixás. A senhora me disse que era um trabalho que colocaram em cima da minha pessoa e pegou em minha filha. E com a força dos pretos velhos, a minha filha ficaria curada. Em seguida, eu, mãe dela, Mara de Iemanjá, coloquei as mãos na cabeça dela e eu disse:
3: filho, se você precisar.
0: Louvados sejam todos os pretos velhos. Louvados sejam vós que formais o Santíssimo Rosário da Virgem Maria. Santas almas benditas, protetoras de todos aqueles que se encontram em aflição. A vós recorremos, espíritos puros, pelos sofrimentos grandiosos, pela humildade e bem-aventurados pelo amor que irradiam. Socorre-me, pois encontro-me em aflição. Concedam-me, meus bondosos pretos velhos, a graça que Luzia Helena está precisando, através da vossa intercessão, junto à Santa Virgem Maria, Santíssima Mãe de Deus e de todos nós. Dai-me, meus pretos velhos, um pouco de vossa humildade, de vosso amor e de vossa pureza de pensamentos,

0: Aos poucos, passei a observar uma melhora na Luzia. Tinha dias que ela estava bem, mas em outros não conseguia se equilibrar nem andar, conta Marilene, que depositou toda a sua confiança nos pretos velhos. Diz ela, fui trabalhando a minha fé. Aquela ocasião, Marilene frequentava o Ileaxé Palácio dos Orixás, em Feira de Santana, onde alcançou a bênção da cura para a filha. Estava com minha filha no colo e pedi aos pretos velhos que completasse a obra. A partir daquele dia, Luzia passou a andar com firmeza. É o que testemunha a mãe, que hoje é Ogã do nosso Ileaxé Palácio dos Orixás, em Feira de Santana. Assina a nossa ouvinte, Marilene Leal Chaves, de 42 anos, moradora de Belém do Pará.
1: Água, rainha da sonda, sereia do mar.
0: 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Mas quem é Mãe Delamar Edmuxa? 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
2: Vamos de volta, 6:29. Bom dia.

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1: 6h32, bom dia, terça-feira, 12 de maio, 2026. Hoje é dia mundial do enfermeiro. Parabéns a todos os profissionais da área. Tudo diferente, diferente. A turma que cuida da saúde de todos nós. Então, parabéns a todos os profissionais. Agradecendo aí, vem aí voo panorâmico de helicóptero, dia 16 e 17, em João Molevado, Centro Logística. Um abraço pessoal da RG Pneu chegando junto com a gente. 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TM Brasil Proteção Vincular, meu amigo que tá no trânsito aí, como é que tá? Tranquilo? 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

0: 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Tamo junto até as 8 da manhã. Quero que você tenha um dia especial. Muita saúde, muita paz, muita alegria, muito sucesso. Vamos pra cima. Bom dia, Alex Ribeiro. Manda um alô pra nós aqui. Obrigado. Bom dia. A Maria Geralda. Agradecemos essa turma boa. O Lucas é de Bom Jesus do Amparo, né? Então vamos trazer uma moda bonita pra ele aí, pra turma toda de Bom Jesus do Amparo. Quando a gente prepara pra oportunidade de emprego, né? Daqui a pouquinho tem tradução.
1: Passa aí no seu lugar.
0: Opa!
1: Tento te esquecer, mas isso não me...
0: Fala comigo, 38516244. Pra você que tá saindo agora de casa, você que vai estar voltando às 7 da manhã, pra você que tá acordando, preparando pra mais uma manhã, tá no sítio, fazenda, tá na estrada, como é que tá o trânsito? Bom dia pra todos os corações apaixonados nessa manhã de terça-feira.
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1: 6h37, bom dia pra você de João Molevar, de toda a região do Médio Piracicaba. Tá no trânsito agora, boa viagem, tá? Como é que tá aí a sua jornada? Tudo na paz? Você que tá ligado conosco aí pelo aplicativo, você pode entrar em contato conosco, 38516244. Fala comigo, Alex, eu tô à procura de um emprego, gostaria de trabalhar na área tal. Você pode falar com a gente aí. Fala conosco aí, será um prazer imenso a gente poder, de alguma forma, poder contribuir, aí levar a sua informação, né? Chegando, Alex, gostaria de saber, está aceitando currículo, estou à procura de trabalho. Pode encaminhar para nós aqui, por gentileza, fazendo favor, manda para nós aí, ou manda pelo WhatsApp aqui da rádio, 38516244, fala com a gente. Temos vagas de vendedor, gerente de agência, operador de tráfego, almoxarifado, auxiliar de laboratório, serviço instalador de reparador de serviço de telecom, analista de compras, operador de caixa, vigia, auxiliar de limpeza, técnico de instalação e manutenção,

0: auxiliar aí na área de produção, temos vendedor de perfumaria, temos vagas também aí de mantenedor ferroviário, engenheiro de automação, temos aí técnico eletroeletrônico, instrutor de informática, motorista, entregadores, área de administração, marido de aluguel para reforma, auxiliar de limpeza, secretária, gerente de contrato, vendedor, gerente de posto de combustível, área de estoque, vendedor externo, temos aí técnico em segurança do trabalho, supervisor técnico, comprador, estágio de TIR, temos aí repositor de mercadoria, manobreiro, engenheiro de automação, operador de equipamento, socorrista, temos especialista e cliente B1, babá por hora para criança, procura-se babá em João Molevade. Temos aí fiscal de prévia perdas, motorista categoria D, revendedor, técnico de segurança, é muita vaga de serviço. E se você tá à procura, meu amigo, a oportunidade tá aí, né? O mercado tá aí, tendo várias oportunidades para que você possa expandir, crescer, evoluir, ser uma pessoa proativa, né? Fazer as coisas acontecer. Tem mais chegando aí pra gente? Então vamos lá. Fala comigo, a turma do Médio Piracicaba.
1: Boa tarde. Deixa eu falar com o senhor. Quando você está sabendo de alguém que tá procurando um vaqueiro pra Goiabal, Dionísio ou qualquer lugar que o senhor tem costume de mexer com esses fazendeiros, não? O senhor não ficou sabendo de alguém, não?
0: Então tá aí, 6h40, se você precisa de alguém dessa área aí, dá uma procura aí, então tem disponibilidade de trabalhar em fazendas, retireiro, né? Então você que tá aí na tirada do leite, tá precisando profissional aí, pode entrar em contato conosco agora, 6h40. Vamos junto até às 8 da manhã. Ontem nós estivemos fora do ar com a manutenção. A gente gosta de estar junto com o povo de Molevade, região. Esse clima bom. E o friozinho tá chegando, né, velho? Tá bruxo, o sul tá rasgado debaixo do sovaco, meu Deus. Vou trazer uma linha, vou dar uma remendada, né, pra você aí. Bora!

0: Pra 7 da manhã, bom dia, tá no trânsito, boa viagem, tá em casa, como é que tá aí, tudo na paz, vambora meu filho, bora, o tempo é o sal da vida, a gente tem que saber usá-lo, porque senão pode tragar a caminhada, tem que ter a sabedoria da dosagem certa para encontrar o sabor, não deixe, não nega um sorriso, um carinho, uma emoção boa pro novo dia, não, não sei qual o tamanho da sua luta, do seu desafio. O tempo é mágico, é único e tem que ser usado da melhor maneira. Faça a sua parte, seja sempre gentil, educado, trate as pessoas como você gostaria que o mundo retribuísse para você. Se você está tratando o povo, as pessoas mal, não é dessa forma, né? Seja sempre gentil, educado, simples, humilde, ao longo da sua caminhada, que tudo um dia vai acabar, meu amigo. Só amar a Deus que será eterno. O resto vai passar. Então passe pelos momentos com a sabedoria presente. Bom dia.
1: Boa tarde.
0: Bom dia, já atendeu já? O próximo aí, mano. Olha, mano. Opa, bom dia, quem fala? Bom dia. Bom dia.
2: Bom dia, que tá, mano? Tudo bem, que tá, mano? Com prazer, Ramon, de Graçado. Eu tô matando com a Maria de Onda Nova, aqui para a Lula. Vou agradecer essa mãe para o Antônio de Penha, lá no Patrimônio. Vou agradecer a turminha da GEMEP. A todos os cavaleiros. Muito obrigado. E bom dia. Bom dia.
0: Bom dia. Pediu o trio Parada Dura, Vião das Onda? Toca pro homem aí no Chicote da Saudade. Bora!

0: faltando 12 minutos para 7 da manhã. Bom dia pro Fabrício, tá ligado conosco. Bom dia, alô Fabrício. Nós te mando o contato aí, tá procurando vagas, serviço. 6h48, 12 minutos para 7 da manhã. Bom dia. Sábado e domingo vai estar acontecendo um voo panorâmico de helicóptero aqui na área do Centro Logística em João Bolevade. Oportunidade de você ver a cidade do alto, né? A chance, você tem vontade de fazer um voo, tem um sonho? Chegou a oportunidade. Bom demais, hein? 6h49. Agradecendo ao povo pela audiência, pela companhia. Bom dia. Bom dia.
1: Bom dia, Alex Bir. Manda um alô pra nós aqui de São Gonçalo do Reabaixo. Manda um alô aí pro pessoal do

0: Manda um alô pro Lourinho das Catilhas, pra Dona Piedade, Mãe d'Água. Manda um alô pro Zuzo do Guincho. Manda um alô também pro Pio do Bar, pro Diogo do Gaspo, pro Renato Sarrão, pra Cidinho dos Cachoba. Manda um alô também pro Dr. João Paulo, Dr. João Rafael, pro Alex, enfermeira, doutora Patrícia, pro Geraldo Mani. Toca a música pra nós aí de Barreirito, Cadeira Amiga. E sai, cachorro!
1: 6h49 3851-6244. Você fala comigo agora. Na sequência tem tradução. Bom dia. Um abraço, meu amigo Oswaldo, a toda a equipe da Rede Grau, 5 estrelas. Diferente.

0: para 7 da manhã. Bom dia, obrigado pela grande audiência espalhada em toda a região do Médio Piracicaba. Alex Ribeiro, toca a música nova da Simone mesmo, toca na hora. Bom dia, quem fala? Olá, bom dia.
1: Bom dia, bom dia, né, querido? Quem tá falando é Edson Marcos Fernandes. Eu queria pedir que a música do Aldo Costa, o Cabaré. Queria oferecer pra minha esposa Fernandes, pra minhas irmãs, meus irmãos. Valeu. Pra Tiago Bexiga, Diogo, pra Juninho, Guigui e Juliard, Breno, Jordão, Dedé e todos que já me ouvindo. No mais, tchau, obrigado. Sai com a chuva.
0: Nós agradecendo, um excelente dia pra vocês, a região aí ligado com a gente. Chegando música nova da Simone Mendes, eu volto com a tradução. Bom dia!

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0: Aí veio um dia ensolarado.
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7:10 vai estar chegando o classificado do campo. Pra turma que tá aí, vou levar de toda a região. Hora da catira, chega pra cá. Vambora, bora!

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1: 7:12, 7:12, bom dia. Vamos vender o cavalo pra quê, meu Deus? Nós vamos vender pra Nil lá da oficina e pro Jorginho. Você quer comprar um cavalo? Você já mexe com um cavalo de força todo dia na oficina, né? Mas quer um cavalo pra cela mesmo. Vamos um cavalo bom pra eles aí, né? Ele tá aí, tá à procura de uma catira logo cedo, você quer comprar, quer vender, participa conosco aqui, só chega pra cá. Você tem uma vaca boa de leite aí pra venda? Você tem uma cabrita, uma galinha, um porco, um cavalo, uma caminhonete, um avião, um helicóptero, chama nós aí. Vamos aí, ó. Vendo três bezerras extra. Estamos em São Domingos do Prato, o vídeo delas tá na mão aqui agora, ó. Vende aqui 25 por 40 total, 1.000 metros. Ah, uma chácara para venda também na região de São Domingos do Prata. 20 bezerras à venda. Bezerra boa, hein, rapaz? Isso é voltada pro leite, ó. Se a turma quer comprar, entra em contato conosco, tá em Dionísio. A venda aqui também. As novilhas, isso é Senepol, né? A venda também, Dionísio. A venda, uma sela. A venda, uma puta pampa de preto, sem papel, 2 anos e meio de idade, marcha picada, em fase de doma, está com 4 montadas, 1 zigoto. Está em Bom Jesus do Amparo. Então, você também quer comprar uma propriedade rural? Fala comigo, você quer comprar um lote? Você quer alugar um galpão? Chegar pra cá, 7:14. Turma que tá sempre aí preparando, né, pra jornada de um novo dia pelas estradas, nos acompanhando. Você quer comprar um

Lote. Amigo, quem compra a terra não erra. Isso é ditado dos antigos, é o mais puro e verdadeiro, né? Compra, valoriza. Então você pode fazer um investimento. Pega pra cá. Vamos de saudade, Sérgio Reis. Daqui a pouco tem frase do para-choque, tem pensamento do dia. Vamos pro cavalo enxuto. Opa! Um abraço, um bom dia pro povo lá de Teixeira.

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4: Bom demais, 7h20. Bom dia! Tá pelas estradas da vida? Tá na luta? Como é que tá? Tudo a paz, senhor? Não reclame que a estrada tá longa, não, senhor. Agradeça pela paisagem que você tá vendo pelo caminho, senhor. Verdade, sua vida é boa demais, senhor. Vou agradecer por cada instante que a vida nos empresta, o sorriso, a gentileza do tempo. O tempo é muito gentil com a gente, senhor. O tempo nos proporciona muitas coisas boas, marcas boas de amizades, de amores, de realizações, de sorriso, de gargalhadas. Que prestígio vivido.
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1: Sete e 23, terça-feira. Hoje é dia mundial do enfermeiro. Vamos parabenizar essa turma aí, isso é diferenciado. Tira o chapéu pra turma aí, Berranteiro. Um abraço, parabéns a todos os talentosos profissionais. Obrigado, a turma. Bom dia, quem fala?
2: Bom dia, né? Quem tá falando é Edson Fernandes. Eu queria pedir que a música do Aldo Costa, o Cabaré. Queria oferecer pra minha esposa, o Fernandes. Para minhas irmãs, meus irmãos, para Léo, para Tião do Bexiga, Diogo, para Juninho, Didi e Juliard, Breno, Jordano, Dedé,

0: todo dia me ouvindo. No mais, te obrigado.
1: Sai, obrigado, 7h23. Fala comigo também. Chegando, Leonardo Eduardo Costa.

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0: Frase do Para-Choque: tem pensamento do dia, tem informativo, tem alegria. Essa festa boa demais. Bom dia, quem fala?
1: Bom dia, né? Quem tá falando é Edson de Fernando.
0: Entendemos ele aí, minha internet garra, rapaz. Mas vamos se ajeitar, vamos se ajeitar. Não esquece não. Fala comigo aí, bora, bom dia.
2: Bom dia, Alex Beiro. Meu nome é Ianano de Baronda. Sou ouvinte seus aí da Rádio Alternativa FM. Área que contagia. Eu falei isso pra mim mesmo. Essa música do Fernando Sorocaba, acústico. Toca aí pra mim, Alex Beiro. Você é cachorro, diferenciado. A música chama Madri. Eu falei isso pra mim. Só que ligado na Alternativa.
0: Beleza, nós agradecemos, patrão. Muito obrigado. Vamos tocar sim, chegando a frase do Para-Choque.
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0: O preguiçoso muito quer e nada alcança, mas os que trabalham com dedicação prosperam. Bom dia!

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1: Bom dia, Alex Ribeiro, como é que você tá, meu amigo? Tudo bem? Vamos trabalhar. Tá quebrando já cedo. Ô Alex, depois você dá mais um anunciado sobre aquele negócio aí, pra ver se eu consigo o resto do dia pra mim fazer um exame. Que é segunda-feira que vem, eu tenho que fazer esse exame. Aí se dá mais uma tocada aí, talvez você consegue mais alguma coisa pra integrar aqui. Porque, como diz o caso, né, a gente recebe pagamento da gente, mas a gente tem um pagamento, é contrato pra poder fazer tudo, pagar tudo, né? Eu nem vejo dinheiro do banco mesmo, lá mesmo fica. Nem na minha mão vem. Então tem não é fácil não, rapaz. Você consegue esses 100 reais aí pra inteirar pra fazer esses exames na segunda-feira que vem, beleza? Eu vou tá tudo juntadinho lá, tá tudo guardadinho lá, isso aí eu não mexi não. Vem fazer esses exames, ver se o que vai dar, viu? Desculpa, tá molando você, viu?
0: 7h42.
1: Fala, meu irmão, um abração pra você, viu?
0: Bom dia.
1: Você toca até o Teodoro Sampaio, água no leite pra nós, por favor, aí. Beleza?
0: Tá molando, não. Nós estamos aqui à disposição, companheiro. Tamo junto, amigo. Tamo junto, na luta. Vai dar tudo certo, vai dar tudo certo. A você, hoje é dia do enfermeiro, a todos os profissionais passam por momentos difíceis na área da saúde. Deus está honrando, Deus está no comando. Vai dar tudo certo. Quem puder ajudar aí, o Evaldo aí, a nossa bem cabe, né? Uma ajuda aí. Eles estão precisando de 100 reais para acabar de inteirar aí o exame. Pode entrar em contato conosco, nós passamos o Pix dele aí. 7h43. Vai dar tudo certo, companheiro. Nós vamos conseguir, vai dar tudo certo. Deus está no comando. 7h43, eu volto já depois dessa música, após o break aqui.

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0: Faltando 9 minutos para as 8 da manhã. Bom dia, meu amigo Edmilson, grande amigo. Pessoal muito bacana, muito educado. 751, tá no sítio, na fazenda, tá na estrada. Junto na jornada. Daqui a pouquinho tem pensamento do dia. É informativo, tem Anderson Bento.
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0: Todos 7 minutos para as 8.
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0: 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Estou preparando para estar fechando o programa. Agradecendo a todos aí pela companhia, né? Sempre muito bom ter essa alegria nas ondas do rádio. Abraçar o pessoal aí da Zona da Mata, o pessoal aí da região de Santa Maria de Itabira, pessoal da região dos Inconfidentes, todo o Médio Piracicaba. Pessoal do Vale do Aço, aquele abraço. Já preparando para finalizar. E numa entrevista, o que o Eduardo Costa fala sobre o rádio aí, né? Os artistas populares, todos os profissionais da música devem muito o rádio, né? Então, tá aí, 7h50.
2: Que a internet faz um artista, ela pode fazer um artista momentaneamente. Artista popular, sertanejo, que mexe com o coração das pessoas, tem que ter base. E base não se forma em internet, base se forma em rádio. E aí, depois vem a internet que faz isso circular. Porque o rádio também está na internet. As pessoas falavam.

0: agora que essa era, o rádio vai acabar. Muito pelo contrário, se o rádio acabar, acaba tudo junto com ele. O rádio é a base de qualquer tipo de artista popular, entende?
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0: finalizando. Hoje, 12 de maio de 2026. Obrigado. Dia do enfermeiro, dia do engenheiro militar. Chegando o pensamento do dia.
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0: A vida não melhora quando os outros mandam. A vida melhora quando você decide o que você não aceita mais, aquilo que você quer fazer de verdade da sua vida.
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0: 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RG Pneus chegando junto conosco. 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Falando um abraço pessoal do Bradesco, tá chegando junto com a gente. Um abraço pra Iane, a toda a equipe da Bela Curtidas. Obrigado, turma boa. E chegou ele por aqui. Seus cabelos grisalhos, seu sorriso de ator de Hollywood, feliz da vida, satisfeito, com a camisa da empresa, todo alinhado aqui, fala de ver. Que vai chover não, mas se vier chuva é bom também, né? Chegou, foi muito brilho aqui, todo animado. Prepara as emoções. Você também é bem conversado, hein, meu amigo? O que que você falou? É, ele tá com os cabelos grisalhos, os cabelos do braço tudo pretinho, assim, que pintou ele. Vai cuidar da sua vida. É igual a história do cara puxando o burro com o menino em cima. Passou numa vila, os caras falaram, você vê um velho desse. E você vê ele que tinha que estar montado. Aí o menino puxou o burro, o velho montou. Depois falaram, você vê um velho montado no burro e o menino puxando. Coitado do burro. Eles têm raiva, pôs o burro nas costas e falou, vou levar esse burro também. Bom dia pro senhor aí, tudo bem, ó?
2: Tudo na paz? Roupa hoje aqui do uniforme, que o senhor deveria vir também todos os dias, o senhor não vem por causa da irresponsabilidade.
0: Meu uniforme.

0: Fomeu tá cabendo em mim por conta da barriga.
1: O senhor acha que o senhor saindo do chefe chegar, o senhor pode fazer ele de qualquer jeito.
0: Passa esse microfone aqui, que aqui não falou direitinho, não. Eu sou autoridade. Oi. Fala agora, bom dia.
2: O microfone pra poder falar.
0: Aí.
2: Eu acerto agora aí.
0: Agora sim, beleza. Tranquilo.
2: Quer que eu fale mais alto? Se quiser.
0: Não, tá bom.
2: Então tá bom.
0: É porque eu gosto de atender bem os amigos.
2: O chefe, ele não sabe que o senhor não vende uniforme. Não?
1: Não? Então deixa eu ver que tá.
0: Liga de novo.
2: Agora deu, veio.
0: Agora sim. Agora sim.
2: Deu certo, você tinha falado que tinha dado certo, agora você falou que não deu certo.
0: E que é?
2: Até aí, os dois, liga os dois.
0: Que desligar o microfone?
2: Ligou os dois?
0: Os dois. Agora o senhor ficou enjoado, hein?
2: Pois é.
0: Sem microfone, assim,
2: porque eu estou de uniforme, e o senhor está sem uniforme. O senhor aproveita que o chefe chega depois do senhor, para o senhor vir do jeito que o senhor acha que deve vir. Então o senhor tem que entender que aqui tem regras. Depois que eu me tornei agora...
0: Membro da empresa?
2: Como é que fala?
0: Não, o senhor agora gaguejou.
2: Como é que fala?
0: Saber que o senhor tá ganhando mais do que nós, eu já sei, mas não precisa também.
2: É, eu fui nomeado.
0: Nomeado.
2: Dedo duro da turma, então... X9. Me paga um pouquinho a mais pra poder entregar a galera. Então, o senhor fica esperto que eu agora tô dedurando todo mundo mesmo.
0: Jura?
2: Inclusive, o seguinte... É aniversário da rádio, o senhor deveria vir de uniforme hoje pra gente fazer um vídeo da Rádio Alternativa, viu?
0: 37 anos, rapaz.
2: Pois é.
0: Peguei aqui, ela tava completando 30 anos, hein? Passa rápido, hein?
2: Pois é, e inclusive eu queria saber se hoje é aniversário do Eduardo Costa.
0: E onde vai ser a festa?
2: Eu tô na puxação de saco do Eduardo Costa hoje, danado. Eduardo Costa tá ouvindo o programa, Eduardo Costa?
0: Ele tá querendo, é pra você ver, não tem bar não. O cara contava numa crise doida, amigo da gente. Agora que tá milionário, querem me vender um cavalo por 150 mil. Se tiver 150 mil, eu tá acordando 4 horas da manhã, meu?
2: E eu vou falar com essa estratégia de amizade. Aí você fala assim, não, tudo bem, eu quero. Ele não vai te cobrar. É igual o cara que foi, a história da casa. Eu vou contar a história da casa daqui a pouquinho. Ele trabalhava numa construtora e um dos funcionários, o melhor funcionário dele, empresa, sempre caprichava nas casas e tal. E aí ele resolveu aposentar. O chefe falou assim, não, o senhor vai aposentar, é merecido. O senhor trabalhou muito tempo, incansável, sempre fazendo tudo com perfeição. Falei o seguinte, eu vou fazer só um pedido, o último pedido pro senhor. Falei, qual que é o pedido? Eu quero que você faça a última casa. Falei, mas eu não tô querendo mexer com esse negócio de casa mais, eu... Querendo aposentar. Falei, não, você vai aposentar, mas faz uma caprichada pra mim. Faz pra mim a melhor casa que você já fez até hoje, eu quero que você faça pra mim. Aí ele pegou e, numa lambança danada, falou, ah, eu tô caçando fazer a última casa. Aí fez, tem tudo vacaiado, tudo de segunda, e fez mal feito e tal. Entregou a chave da casa pro patrão. O patrão falou assim, ó, isso aqui é sua de presente pelos anos prestados, os anos trabalhados, né? A pior casa que ele fez pra ele mesmo. A vida é assim.
0: Um bom trabalho pro senhor, juízo.
2: Deus abençoe, porque você tá pitando aí. Você tá ouvindo muito alto o fone?
0: Não, não é muito alto, não, senhor. Tô tentando ajustar o pé no estribo aqui, mas todo jeito que veste tá escapulindo.
2: É, não sei o que tá acontecendo, não.
0: Mas ficou bom.
2: Ficou bom?
0: Tá escutando aí?
2: Graças a Deus, tudo bem. Tá
0: bom. Bom dia pro senhor, bom
2: Mandou
0: trabalho.
2: Um abraço pro Eduardo Costa, tá ouvindo a gente lá. Eduardo Costa.
0: Vende o cavalo mais barato pra nós, que não vou falar que suas músicas tudo
2: eu
0: é
2: não
0: ruim.
2: Não tem nem cavalo, não, mas se eu tiver um bode de boi pra mandar pra me estercar lá umas plantas lá em casa, tá bom. Mas não vou pagar também, não. Não vou pagar nada. Hã? Não. Tem uns negócios que eu desenhei lá no quadro negro lá em casa, lá, eu nem isso eu tô apagando.
0: Tá lá com você, tá?
2: E se eu acendendo luz, senhor, eu não tenho que pagar.
0: O senhor ficou bonito no carro, tá? Parabéns, tá?
2: Ô, Juninho.
0: Só que você cumprimenta a gente quando você passar,
2: Juninho,
0: tá?
2: Juninho, não, mamãe. Juninho Car. Deixa eu mandar um abraço pro Juninho lá. Deus abençoe a ele, toda a turma aí do Juninho Car. Peça raríssima, viu? Pagou a picanha pro senhor?
0: Não pagou.
2: Ah,
0: vai pagar ainda.
2: Não, mas o
0: ele não escapa, viu? Não. Pode passar lá a picanha.
2: Rapaz, mas o carrinho ajeitado. Graças
0: bom
2: a Deus.
0: Demais,
2: hein? Bem cuidado, né? A gente tem que saber onde a gente compra, né? Não pode sair comprando de qualquer jeito. Depois não tem garantia das coisas, não dá atenção. Juninho, anda, mas liguei pra ele às 8h30 da noite e me atendeu. Lá, tô no churrasco aqui. Mentira. Hã? Vem cá, Juninho. Comer um churrasco. Quando as pessoas ligam se fora de horário, é coisa ruim, né? Ô, Juninho, vem cá comer um churrasco. Ô, rapaz, eu tô no outro churrasco aqui. Falei, nós somos dois mentirosos.

0: Eu falando mentira daqui, você falando mentira daí.
1: Bom dia, vamos embora. Você é estrela comigo. Acabou o programa. Selão do meu cavalo, passando a perna e cascando fora, pra essa filhazada querida de Molevar de região. Beijão pra marchar no canoa de sempre. Fique com Deus, um dia abençoado, iluminado. Mas tá chegando Anderson Pena na sequência. Tchau, Molevar de região. Eu volto às 4, se Deus deixar e permitir, pra alegria, a emoção da 91.1.

0: Esse nome diz tudo. 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
2: Olá, bom dia para você de João Molevade, toda a região do Médio Piracicaba, 8:05, terça-feira, 12 de maio de 2026, chegamos a 132 dias, restam 233 dias, a lua tá na fase minguante, estamos no outono, hoje é dia mundial do enfermeiro, parabéns a todos os profissionais da área, hoje é dia do engenheiro militar e dia da Beatriz Joana de Portugal. Tá chegando as informações da manhã com a jornalista Kimberly Brandão. Bom dia, Kimberly, tudo bem? Na sequência, fique com Anderson Pena.
3: Bom dia, vamos para a previsão do tempo para João Molevade. O deslocamento de uma frente fria favorece a nebulosidade e a ocorrência de chuva fraca e isolada hoje. As temperaturas ficam amenas, com mínima prevista de 16 graus e máxima de 23 graus. As informações da previsão do tempo são do INMET, o Instituto Nacional de Meteorologia. E os microempreendedores individuais, os MEIs, têm até 31 de maio para enviar a declaração anual e evitar multa. A entrega da declaração anual simplificada é obrigatória para todos os MEIs que estiveram com a empresa aberta em 2025, inclusive aqueles que não registraram faturamento ao longo do ano. O envio da declaração é gratuito e deve ser feito exclusivamente pela internet, por meio do portal gov.br ou pelo aplicativo MEI. Durante o preenchimento, é preciso informar o valor total da receita bruta do ano anterior e indicar se manteve ou não uma pessoa empregada durante esse período. A Receita Federal orienta que os microempreendedores façam a declaração dentro do prazo para evitar encargos e manter a regularidade do CNPJ. Voltamos em breve com mais notícias. 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Direto da redação, Kimberly Brandão.
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12, dia 12 de maio do ano de 2025, chegando por aqui em mais uma edição do nosso Bom Dia Alternativo. Eu daqui, você daí, juntos até o meio do dia, com muita alegria, muita energia positiva e inclusive a sua participação. Telefone já tá liberado, 38516244. Deixa eu já mandar abraço e bom dia para todos da Drogaria Nossa Senhora Aparecida. 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Essa música.

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1: Alternativa 8:21. Bom dia. Joana, grande amiga e companheira de todas as manhãs, também tá ligada. A Márcia também tá sintonizada. Solange também tá na escuta. O Renilton, meu vizinho. Alô, vizinho, bom dia pra você, meu irmão.
2: Ô, vizinho, e outra, o omelete onde tava arrumado, tá, menino?
1: Ah, mas depois já tá tarde. Já... Rapaz, depois que eu deito. Que eu uso a minha naninha. Você não tem naninha, não? É. Naninha que chama cobertinha. É. É quando é criança, não tem. Que tem naninha que chama, né? Que é a cobertinha. Eu já depois que eu peguei minha naninha pra dormir, não levanto mais, não. É 11:30 da noite chamando com o meu melé também. Isso não é hora, não, meu filho. Misericórdia. Bom dia.
3: Bom dia, não sou pena. Aqui é o Sandrinho Pedreiro. Fala, Sandrinho. Um abraço pra todos da Obra Civil e pra todos que estão ouvindo a rádio, pra todos vocês aí da rádio também. Anderson, se possível, toca depois da reflexão pra nós aí. Quase morri de Negrão Abençoado. Esse louvor é lindo demais, cara. Valeu. Obrigado.
1: Tamo junto.
3: Deus abençoe, viu?
1: Bom dia. Bom dia, minha amiga, companheirona de todas as manhãs, Joelma.
4: Bom dia, Anderson Pena, tudo bem com você? Tudo manda bem. Uma música boa pra nós aí do RPM, Olhar 43. Eu vou oferecer pra Vandeia e Pressão, meu maridão, pra Márcia Amaral, pra tia Lígia lá em Fernandes, pra minha irmã Rosimar, pra Marida Consolação em Santa Bárbara, meu primo Rodrigão, pra você e pra todos os ouvintes. Deus abençoe o seu dia aí.
1: Valeu, queridona. Bom dia, Mossoró.
5: Bom dia, Anderson Pena. Bom dia, meu amigo. Tessou, hein? Bom dia. Manda aí a música Coração de Papel, Sérgio Reis. Positivo. Manda um abraço aí pra galera da Sicop, como sempre aí. Me tira uma dúvida aí, Anderson Pena. Os caras estão dizendo que eu sou babão. O cara se dá bem com o encarregado, gostado do encarregado. É que é babão. Meus parceiros todos chamam de babão, rapaz. Será que eu sou babão mesmo? A Dayane me chama de babão, o Ceará me chama de babão, o Rodrigo Cigano me chama de babão, Dedé do Cocai, o único que me chama é Vanderlei Vital. Bom dia, meu amigo, Deus abençoe aí. Tamo junto aí na programação aí, isso aí.
1: Deus abençoe.
5: Tamo junto, valeu.
1: O Vanderlei não te chama não, mas repensa. E se você acha que ele não vai te falar, haverá sinais. Viu? Ele na verdade tem um pouco de ciúme do senhor. Não queria falar não, mas tudo bem. Beatriz, alô Beatriz, minha amiga, tá lá em Santa Bárbara. Beatriz, abraço pra ela, abraço pra família toda dela também, principalmente a minha amiga Lourdes do Tapete, a Terezinha, minha companheirona de todas as manhãs. Que o senhor continue abençoando ricamente vocês aí, tá bom? Bom dia. Quem mais manda mensagem? Bom dia.
6: Fala comigo, meu amigo Anderson Pena. Bom dia pra você, meu irmão.
1: Bom dia pro senhor.
6: Abraço pra você e pra família toda. Que Deus abençoe a cada um que tá ouvindo aí em Itabira, São Gonçalo de Abaixo, Pipoca, Serra do Turvo, Bateias. Depois se puder tocar pra mim, toca pra mim aí, Natanzinho Lima, Mulher de Família. Tá bom, meu irmão? Abraço pra você, tá? Um excelente terça-feira aí.
1: Bom dia. Tchau. Você também, querido. Bom dia. Forte abraço, Lurdinha.
7: Bom dia. Aqui é a Lurdinha da Laranjeira, tá? Eita. Manda uma música aí pra mim de Paulo e Paulinho. Tá, manda certo. Uma música aí de Paulo e Paulinho pra mim.
1: Pra você, tá bom?
7: Pra mim, pra minhas amigas, pro meu filho. Manda essa música pra todos os meus filhos aqui da Laranjeira, pros meus colegas. E vocês aí da rádio, tá?
1: Combinado.
7: Eu não sei seu nome.
1: Aquele abraço.
7: Mas muito obrigado, tá?
1: Nada, bom dia, viu?
8: Anderson Pena, bom dia. Aqui é o Cássio. Bom dia. Anderson. Feliz terça-feira pra você aí, pra todos você seus também, ouvintes, ouvintes da Rádio Alternativa. A rádio que alegra o povo de Minas Gerais.
1: Meu amigo
8: Anderson,
1: Cássio.
8: Toca uma moda aí, se puder, do Eduardo Costa, Cavalo Machador. Oferece aí pro Maurício, lá no sítio Porta do Sol. E pro Dentão, ali do Campolá. Esse Dentão é um Marcelo, ele fala com você com o apelido dele, fala que é Marcelo. Mas o nome dele mesmo é Dentão, tá? E mexe com você direto aí. Manda pra ele aí um abraço.
1: Valeu, meu querido. Alô, Marcelão do Campolá, aquele abraço, bom dia.
0: Ô, Pena, bom dia a todos os ouvintes. Vou citar de lugar, não dá. Todos aí que estiver ouvindo, um bom dia a todos. Uma ótima terça-feira. Eu sei, Pena, bom dia pra você aí. Muito obrigado por tudo que você tem sempre feito aí por nós, tá bom?
1: É isso.
0: Obrigado, mano. Aí, pra você nem falar, né? Deus proteja sempre aí.
1: Ô, meu irmão, tamo junto sempre. Companheiro é companheiro. Alô, Geraldo, hein? Bom dia, meu irmão.
9: Bom dia, olha, sou Pena, aqui é o Geraldo, hein? Aproveitando aí, toca pra nós aí o Pichote. Eu mais aquele abraço e um bom dia pro senhor.
1: Obrigado, meu querido. Que Deus abençoe demais sua vida.
10: Bom dia, Anderson Pena. Vamos que vamos, né? Dia abençoado, iluminado, graças a Deus. É, Mansoura, é caso sério, você tá vendo aí essa novela, né? Não pode mexer com o chefe dele, não quer ficar bravo.
1: Ou não.
10: Brincadeira, mas vamos que vamos. Manda um abraço pra essa turma aí, com uma Soró, né, que tá de volta, é todo vapor. Pro Dedé, de Cocais, não pode faltar. Pro Vanderlei, pro Marcelo, pro Leonardo, pro Célio. E pra toda a turminha que tá sintonizada aqui na melhor do Brasil, né? Aí. Vamos que vamos. Bom dia, tchau,
1: Deus
10: obrigado.
1: Deus abençoe. Depois vamos marcar uma resenha essa turma toda aí, viu? Depois vou fazer o encontro dos ouvintes, vai ser legal. Hã? Não, os meninos levam cerveja, as meninas levam salgado. É igual festa americana antigamente, né? Vai ser legal. Bom dia, Alternativa.

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0: Meu amigo Alfredo Bananeira, tá ruim.
1: Zezinho, Zezinho.
0: Ô, Belonato, tudo bom?
1: Eu vim assim, fiquei sabendo que tava internado aqui no hospital, mas tá aqui no corredor.
0: É, eu tentei arrumar um quarto aqui pra ele aqui, rapaz, é um absurdo, tá atendendo aqui no corredor, tô revoltado.
1: Coitado do Alfredo Bananeira, né, rapaz?
0: Morrendo de dor aí.
1: Ô, Zezinho Gasolina, me fala uma coisa, essa notícia me surpreendeu demais, porque ontem eu vi o Alfredo Bananeira na boate e tava com a loira bonita demais, ué, e de repente tá aqui no hospital.
0: Ah, você viu com a loira?
1: Ué, eu vi, ué.
0: Então, foi isso. A mulher dele viu também.

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1: Bom dia, vamos às notícias. Deputados federais estão propondo a redução da maioridade penal para crimes hediondos. A PEC, proposta de emenda constitucional, prevê alterar um artigo da Constituição Federal para permitir, em caráter excepcional, a responsabilização penal de menores de 18 anos envolvidos em crimes hediondos e casos de crueldade extrema contra pessoas e animais. A proposta foi protocolada na Câmara dos Deputados ontem e visa modificar o trecho da Constituição que estabelece que são penalmente inimputáveis os menores de 18 anos. Dessa forma, adolescentes vão poder responder criminalmente em algumas situações, desde que haja comprovação técnica da capacidade de compreensão do caráter ilícito da conduta. Entre os crimes citados na justificativa da PEC estão estupro, estupro de vulnerável, latrocínio, tortura, homicídio qualificado com crueldade extrema e maus tratos severos contra pessoas e animais. Vale ressaltar que essa PEC ainda está em fase inicial de tramitação e precisa passar por muitas outras etapas de validação. Para começar a tramitar oficialmente, a PEC precisa reunir

0: ao menos 171 assinaturas de deputados. Voltamos daqui a pouco com mais o Informativo 91. Direto da redação, Kinderly Brandão.
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3: Alternativa 9 horas, é hora da nossa reflexão da manhã. Bom dia para você que tá em casa, bom dia para você que tá no trabalho. Eu tava falando aqui agora com o Thiago a importância da gente cuidar daquilo que é nosso, né? A gente tem que estar sempre atento. E a nossa reflexão de hoje é a história de um granjeiro que pediu certa vez um sábio que o ajudasse a melhorar sua granja, que tinha baixo rendimento, não estava rendendo bem. O sábio escreveu algo, escreveu num papelzinho, colocou dentro da caixinha, fechou, entregou pro granjeiro e falou: olha, você vai levar essa caixa todos os lugares da granja, 3 vezes por dia, durante 1 ano, você vai levar essa caixinha. Todo dia, 3 vezes durante o dia, você vai levar. Assim o granjeiro fez. Pela manhã, quando ele foi pro campo, segurando a caixinha, encontrou um empregado lá, cegado, Thiago, dormindo, tranquilo. O empregado tinha que estar trabalhando, não tava, tava dormindo, morcegando. Acordou, chamou a atenção dele. E ao meio-dia, novamente, ele foi com a caixinha na mão, dessa vez foi ao estábulo. Encontrou o gado sujo e os cavalos sem alimentar. À noite, indo para a cozinha com a caixa na mão, ele deu conta que o cozinheiro estava desperdiçando os gêneros alimentícios, jogando tudo fora mesmo. A partir daí, todos os dias, ao percorrer sua granja, de um lado para o outro, com seu amuleto, aquela caixinha com algo escrito que ele nem sabia o que era, ele encontrava coisas que deveriam ser corrigidas. No final do ano, ele voltou a encontrar o sábio e disse: rapaz, você acredita que aquele amuleto que você me deu é incrível, é maravilhoso? A partir do momento que eu usei essa caixinha para onde eu ia, a minha granja hoje, o meu estabelecimento hoje virou outro. As coisas mudaram. Eu queria que o senhor deixasse comigo pelo menos mais 1 ano, né? Eu preciso, a minha granja melhorou o rendimento e eu preciso desse amuleto para a vida toda. Foi exatamente nesse momento que o sábio deu uma risada e abriu a caixa e pediu que ele lesse o que estava escrito. No papel estava escrita a seguinte frase: se queres que as coisas melhorem, deves acompanhá-las constantemente. Se você quer que o seu negócio dê certo, meu amigo, você deve acompanhar de perto. Como é que é o ditado? O dono do boi, como é que é? O boi engorda com o olho do dono, não é? E o dono que segura o chifre, né? O dono que segura o chifre.

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1: Alternativa, 9:17, tá na hora. A sirene toca e quando a sirene toca é hora de escolher os clássicos sertanejos. Lembrando que às 10 horas tem o nosso momento zapizado, tá? Clássicos sertanejos, são dois clássicos, você escolhe um clássico. As duas primeiras pessoas que mandaram mensagem escolhem os clássicos sertanejos. 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Viu, amiga? Viu, amigão? Os homens, eles buscam, né? Mas as mulheres buscam mais, porque as mulheres querem sempre trazer algo novo para a vida, né? Principalmente para intimidade, né? Não? Agora eu vou te falar uma coisa, muita gente acha que casa própria é difícil demais. Qual é o seu sonho? Se eu perguntar aqui qual é o seu sonho, né? Eu tenho certeza que a grande maioria das pessoas vai dizer a casa própria, mas às vezes só falta orientação, né? 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Entre em contato com a gente, manda mensagem 38516244, o nosso telefone tá liberado. Já já tem um momento zap zap. Bom dia, Alternativa.

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2: Ô, Anderson Pena. Bichão. Fala as horas aí, fazendo favor.
3: 9:27 já, viu, nego?
2: Obrigado.
3: Nada, 9:27. Primeiro áudio chegou, 38516244. Bom dia.
4: Bom dia, meu amigo Anderson Pena. Bom dia, Alternativa.
3: Bom dia, minha querida.
4: Consolação, condomínio Vila Bela, Santa Bárbara. Toca aí pra mim. Rio Negro e Solimões. Caia na realidade, ok?
3: Boa.
4: Ofereço pra Márcia Amaral, pra esposa do maridão e pra todos os ouvintes.
3: Combinado, querida.

0: Lagoa Rio Negro e Solimões. Alternativa, agora são 9:30.
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0: Qual foi o segundo áudio que chegou aí? Manda pra mim, 38516244. Telefone continua liberado pra você mandar o seu bom dia. Qual foi o segundo áudio? Põe pra mim. Bom dia, meu querido.
2: Bom dia, Anderson Pena. Aqui quem fala é o cantor Vanderlei Nascimento,
0: tá
2: de Rio Piracicaba.
0: Eu gostaria
2: de estar ouvindo aí. Giuliardi, não está sozinho quem tem Deus do lado. Ah, ofereço aí para todos os ouvintes, para todos vocês da rádio, para todos aqui da empresa Salum.
0: Tá
2: obrigado, meu amigo. Valeu.
0: Valeu,
2: fique
0: essa
2: com
0: aí,
2: Deus.
0: Essa aí
2: tchau,
0: tem que ser na hora do baú da 91, né? Não é sertanejo. Música do Giuliardi, mas é linda a música. Deus abençoe você, viu, queridão? Bom dia. Bora lá então? 38516244, o terceiro áudio que chegou na hora que a sirene tocou.
3: Ô, vizinho! Tchau, dá Sampaio pra nós aí, ó. Pitoco, o clássico sertanejo.
0: Eita, Pitoco. Eu tô querendo Pitoco hoje. Ah, meu irmão, o seu pedido é uma ordem. Bom dia pra você, tá bom? Caboclo bruto, vizinho. Não é fácil, não. Esse vizinho, quando crescer, vai dar trabalho demais da conta. Pitoco pra ajudar, ó. Na manhã de terça-feira, 12 de maio do ano de 2026. Bom dia, Alternativa!
4: Bom dia!

35 minutos, estamos ainda com tempo, não estamos? Bora lá, 38516244, pode mandar mensagem escolhendo o seu clássico, já tem o áudio que chegou mais cedo? Ah, tá certo, a Patrícia mora no bairro Sion, tá querendo música de Leandro e Leonardo, Entre Tapas e Beijos, do clássico tem que ser áudio. Tá, um abraço, bom dia especial. Anderson Pena, tô curtindo a alternativa.

0: Ótima semana para você também, Sueli. Obrigado, que bom saber que você tá ouvindo a gente também. Anderson, manda um abraço para mim, é Elisângela. Alô, Elisângela, que Deus abençoe ricamente. Nivaldo Vieira, meu amigo de fé, meu irmão camarada, também tá ligado com a gente. O Pé de Frango também tá na escuta.
1: Aí, Tucano, o Soró perguntando se ele é puxa-saco. Claro que é, puxa-saco, baba-ovo. Ah, você tá doido. Toca a moda boa pra nós aí. Manda um abraço lá pro meu amigo Heloísio da Damascena e pra todo mundo do Volante Grande aí, positivo.
0: O senhor é invejoso. O senhor não tem vergonha de ser invejoso, não? O senhor tá muito invejoso. Eita, ferro, senhor. Bom dia, Anderson Pena. Manda um abraço para Cláudia. Tô ouvindo você aqui todos os dias. Alô, Cláudia. Aquele abraço, viu, querida? Que Deus abençoe ricamente você e toda a sua família. Bom dia.
2: Ô, Pena, aqui é Zezé do Lava Jato de Tabira.
0: Ô, Zezé.
2: Pedisse mandar um alô aí pra Carlinhos, 4x4, chuva de prata.
0: Tá certo.
2: Manda uma música pra ele aí, da Calcinha Preta. Falou?
0: Tá bom, meu irmão.
2: Aí você manda pra ele aí.
0: Valeu, que Deus abençoe muito. Hoje é Dia Mundial da Enfermagem, de acordo com meu amigo Fabiano. Alô, Fabiano, hoje é Dia Mundial do Enfermeiro. Isso eu sei. O Dia Mundial do Enfermeiro foi estabelecido pelo presidente Getúlio Vargas em 1938 como uma homenagem. Considerada a mãe da enfermagem moderna durante a Guerra da Crimeia. 1854-1856. Trabalhou como enfermeira em Scutari, atendendo aos doentes e organizando a infraestrutura hospitalar. Fundou em 1860 a primeira escola de enfermagem do mundo. Então, graças a Florence. A Florence, que foi considerada a mãe da enfermagem moderna, que nós temos hoje o dia do enfermeiro. Bom dia, Roseli. Aquele abraço, querida. Obrigado pelo carinho e pela audiência de sempre, tá bom? Jota Alves, tá ligado?
3: Fala aí, meu amigo Anderson Pena. Bom dia.
0: Fala, locutor abençoado.
3: Bom dia, ouvintes da Rádio Alternativa. Aqui é o locutor Jota Alves, da cidade de São Domingos do Prata. Desejando um dia abençoado com muita saúde, com muita paz, agradecendo a Deus por mais este dia maravilhoso, Senhor. Por isso, Pai nosso que estás no céu, santificado seja o vosso nome. Venha a nós o vosso reino, seja feita a vossa vontade, assim na terra como no céu. O pão nosso de cada dia nos dá hoje, perdoai as nossas ofensas, assim como nós perdoamos quem nos tem ofendido, Senhor. Não nos deixeis cair em tentação, mas livrai-me, meu Deus, de todos os males.
0: Tá certo.
3: De todos os males. Amém.
0: Amém, amém,
3: bom
0: amém.
3: Bom dia,
0: amém.
3: Alternativa. Fiquem todo mundo com Deus.
0: Obrigado pelo carinho, pela audiência de sempre. E vamos tentar mais um áudio dos clássicos? Bom dia.
4: São Pena, manda pra mim a música aí com Sérgio Reis, Menino da Gaita.
0: Menino da Gaita é boa música, hein? Boa música. Põe pra mim aí, Menino da Gaita. Enquanto isso, eu vou mandando um abraço apertado para o meu amigo Kim, tá sintonizado. Alô, Kim, Deus abençoe, viu? Toda a equipe também ouvindo a gente aí. Obrigado pelo carinho, obrigado pela audiência. Meu amigo Vinícius, lá na Vinícius de Deus. O pai do Vinícius lá, o Adriano, sumiu, né? Ah, Adriano, vê se aparece, meu irmão. Adriano tá lá em Catas Altas. Bom dia, bom dia, bom dia.

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0: chegando fatos e quadros. Já já tem o nosso momento zap zap, sai daí não.
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2: Artistas gêmeos na Suíça decidiram que o transporte público precisava de menos estresse e mais loucura. Então criaram a Linha Zero. Trata-se de um ônibus que não tem horário, não tem ponto de parada definido e, o mais importante, não tem destino. Os passageiros embarcam sem a menor ideia de onde vão parar, trocando o desespero de chegar atrasado no trabalho por uma experiência que mistura terapia em grupo e balada clandestina. Dentro do veículo, o clima de velório dos ônibus comuns dá lugar a cantorias, conversas com estranhos e festas improvisadas. O projeto é tão alternativo que o pagamento não é em dinheiro, mas sim em relatos das sensações vividas durante o passeio. É o tipo de iniciativa que só funciona na Suíça. Se fosse em qualquer outra metrópole lotada, o passageiro que entrasse em um ônibus sem destino provavelmente terminaria o trajeto ligando para a polícia ou para o RH. No fim, a Linha Zero prova que quando você não sabe para onde está indo, qualquer túnel escuro vira pista de dança com lanternas de celular. E ninguém reclama do motorista.
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3: Estamos de volta com mais informações. Um homem de 28 anos foi preso ontem à noite por tráfico de drogas na rua Mantena, no bairro São João, em João Molevade. Com ele foram apreendidas diversas drogas e 3 armas de fogo. Os policiais receberam uma denúncia anônima com informações sobre o tráfico e a posse de armas no endereço. Após monitorar a residência, os policiais avistaram o indivíduo saindo do imóvel com uma bolsa para fazer contato com ocupantes de veículos que paravam nas proximidades. O suspeito foi abordado e com ele foram encontradas porções de maconha. Em seguida, foram realizadas buscas na residência, onde foram encontradas barras de cocaína, crack e maconha, 2 revólveres e 1 pistola, munições de diversos calibres, uma balança de precisão e cadernos com anotações relacionadas ao tráfico de drogas. O autor assumiu ser o proprietário de todo o material ilícito e foi preso, sendo conduzido para a delegacia. 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
8: aí. Bora, sem demora, começar mais um momento gostoso da Rádio Alternativa. É o nosso momento zap, zap, tudo que você quer ouvir. Ô, meu irmão, deixa eu te contar. Momento zap, zap é um momento que a turma para tudo pra poder ouvir a Rádio Alternativa, tá bom? 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Além de você comprar mais barato, você tem uma personalidade que é a Miriam Baptista. E ela tá aqui pra falar com a gente hoje. Alô, Miriam Baptista, bom dia pra você, minha querida.
9: Bom dia, Anderson Pena.
8: Fala comigo que eu te escuto.
9: Bom dia, Alternativa. Terça-feira, o friozinho tá chegando aqui, bem sorrateiro com quem não quer nada. Hoje tá frio aqui em Santa Bárbara. Como é que tá o clima aí, Anderson?
8: Tá frio, tá gostoso.
9: Mão levade, como é que tá? 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
8: Maravilha, querida.
9: Ô, Pena, deixa eu contar um negócio pra você. Você viu que o Gustavo Lima fez uma harmonização facial? Pois é.
8: Eu não vi, não.
9: Fui ver ontem de noite, fiquei chocado, porque logo na nossa vez, do embaixador vir na cidade, nós ficar tudo lá agarrado na tela, gritando, o homem, ele vai fazer uma harmonização. Porque ele ficou muito preciso com o Eduardo Costa. Eu acho que eu não gostei. Aproveita e toca uma aí do embaixador pra nós.
8: Eu não vou tocar, não, porque eu não sou obrigado. Não tô afim, inclusive estou meio brigado com o Semi. É, o Semi, você vai levar o embaixador. Eu tô chateado com você, viu, Semi? É que a dona tá doida querendo ver o embaixador e eu não gosto disso, sou muito ciumento. Tem que ir lá no embaixador. Aí diz que quer ficar de camarote, quer ficar mais perto ainda. Eu falei, não, eu tenho que ir longe. Lá logo na entradinha assim da festa, você vai dar pra ver um binóculo, você vê de longe. Pelo amor de Deus. Não dá confusão na minha vida. Não traz confusão pra minha vida, não, tá? 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

0: 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Bora pedir o povo para poder mandar mensagem pra gente. 38516244. Bom dia, meu amigo Gilmar, lá do Gilmar Porcelanato. Que Deus abençoe muito, muito, muito, muito, muito você, toda a sua família. Que Deus abençoe ricamente. Pode mandar pra mim aí direitinho, que eu dou jeito de fazer pra você aí, tá bom, meu irmão? Abração apertado. Caboclo Bruto, manda pra mim lá no meu WhatsApp. Tá bom, Gilmar? Bom dia. Tem áudio, pode mandar.
1: Oi, Sampaio, bom dia. Tá joia? Beleza?
0: Geraldinho.
1: Mas, Sampaio, manda um amor pessoal aqui pra mim. Fundo da Grosa, do lado do Costa. Pra te dar quente, a Gracinha, o Hélio. O Chico Espada, Romildo, o Gordo. Minha esposa, o Zeca. E o pessoal lá de Brumão, o Carlinhos, de Cacá, tudo. Pra ter o Cacá ali ouvir. Marquinhos, aí semana pra eles ouvir. Brumal, Carlinhos Biga, pessoal do Cubas, meu padrinho aqui, Marinho, o Sérgio já sabia ali, fez ouvir. E aí você manda lá pra Santa Bárbara Luciana e minha madrinha Rosa. Aí você toca pra nós aí, fazendo favor.
0: Valeu, meu irmão. Deus abençoe o senhor aí, viu? A família também.
1: Fazendo favor. Falou, senhor, já vai tomar barão também. Toca aí, alternativa.
0: Valeu, meu irmão.
1: Você também, um bom dia. Tchau.
2: Não adianta.
1: Com Deus, hein?
3: Ô, Pena, esquece de mandar um bom dia pra Ciel, não, cara. Já falou comigo aqui que eu tenho que mandar um bom dia pra ele todo dia. Senão não vai deixar entrar no bar, rasgar a goela mais, não. Vai, você vê?
0: Isso.
3: Ah, gostar de Anderson Pena, Trent. Ô, Ciel, vai mandar um bom dia pra você aí, ó.
0: Abraço,
3: compra o frango e leva o frango pra ele. Bom dia pra todos aí, Noreal Paiol.
0: Turma boa.
3: Quase igual o Jonas. Compra um frango aí e leva pra ele.
0: Ah, não, eu parei de comer carne. Tava vendo eles fazer maldade com os patos aí. Colocando os tênis pro pato comer a força. Eu não tô gostando desse tênis, não. Eu tô sentindo que esse tênis. Sério? Tô brincando, não, mano. Ah, vou parar de comer bicho. É, velho. Nosso Deus do céu, velho. O comer só foi agora. A foia, você come a foia, com pouca foia brota de novo. Vou parar de. Eu vou virar vegano agora. Vou comer carne, não. É. Matar os bichinhos à toa, coitado dos bichos, né?
4: Anderson Pena, bom dia. É o Adilson aqui do Volante Grande, JM. Chegando aqui na cidade maravilhosa, você tá doido. Manda pra nós aí um Gabriel Pensador aí, João do Santo. Aí ofereço pra galera imensa do Volante Grande aí, a galera que te rodeia por aí. Ok, meu jovem? Um abraço, satisfação aí, bom dia e tudo de bom.
0: Tudo de bom pro senhor também. Deus abençoe ricamente você e toda a sua família aí, viu? Natália também tá ouvindo a gente. Alô, Natália, bom dia.
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0: É, menino, tem nem brinquedo não, tá? Giovana tá ouvindo a gente também. Alô, Giovana. Aquele abraço, tá? Bom dia. Tem áudio, pode mandar, 38516244, bom dia.
6: Bom dia, Anderson Pena. Efigênia de Porto Firme.
0: Oi,
6: hoje meu abraço vai para você, sua família. Se puder, passa uma música para nós aí. Ofereço para Márcia Amaral e todos os ouvintes aí da rádio. Fica com Deus.
0: Com Deus também, querida. Patrícia mora lá no bairro Sion, tá querendo música de Leandro e Leonardo, Entre Tapas e Beijos. Põe um pedacinho pra ela aí, ó. Eu já tinha passado lá. É. Manda pra mim aí um pedacinho, hein? Perguntaram pra mim. Eu gosto dessa música, boa música, viu? Sensacional essa música, sensacional. Quem mais tá mandando mensagem aí, pode deixar no jeito. Antes eu vou só ouvir o primeiro trecho aqui, assim, ó.
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8: Bom dia, Anderson Pena. Joga pra mim aí uma do João Carreiro.
0: Hoje estamos juntinhos. João Carreiro.
7: Amanhã
0: Quem mais? Manda pra mim, bom dia.
2: Sim, São Pena, manda pra mim a música aí com Sérgio Reis, Menino da Gaita.
0: Ah, toquei, já toquei nos clássicos sertanejos. Ah, a música que foi pedida mais cedo aí, põe aí, põe aí.
9: Bom dia, Anderson Pena, aqui quem fala é o cantor Vanderlei Nascimento de Rio Piracicaba. Eu gostaria de estar ouvindo aí Giuliardi, Não Está Sozinho Quem Tem Deus do Lado. Ofereço aí pra todos os ouvintes, pra todos vocês da rádio, pra todos aqui da empresa Salum. Obrigado, meu amigo, valeu, fique com Deus, tchau.
0: Tamo junto. Cadê a Dona Maria? Dona Maria, daqui a pouco me xinga aí que você não toca o áudio dela. Mas mandou era 8h50. Bom dia, Dona Maria.
10: Bom dia, Nação. Você é Dona Maria de Brumadinho, Piracicaba. Passa a música pra mim, tá pra família. Oi, Dona Maria. Não esquece, não, tá? Dona Maria de Brumadinho, Piracicaba. Alegre que eu liguei pra ele, Antônio, que hoje ele não me atendeu, tá? Bom dia. Jesus abençoe você e sua família.
0: E eu liguei para Antônio, desde Antônio que não me atende de jeito nenhum, ele é bruto, ruim de telefone, ele é ruim de telefone, mas ele é um menino bom, tá? Menino bom, menino ajeitado mesmo, bruto, bom de serviço também, bom dia.
11: Fala com o Mossoró que ele é babão mesmo, não tem boca não. Se Wagner for na praia, morre afogado.
0: Mossoró, não leva em
11: consideração. Dedé de Gocais, trabalhei aí na Sincop aí, que ele me vendeu um Escort, dizer que era completo, mas tava faltando arranque, tava faltando limpador para a brisa e faltava uma roda. Pensa aí, Diegão aqui da Solo.
0: É um completo mesmo, completo desastre.

0: Ô, Mossoró, não leva em consideração o que essa turma fala, não, que essa turma toda é invejosa. A turma não sabe o que acontece com você, seu encarregado. É por isso que eles falam isso. Eles não conhecem o relacionamento de vocês dois.
1: É,
2: alô, meu amigo Anderson Pena. Abraço pra você, meu irmão.
0: O outro?
2: Pra todos os familiares que estão curtindo essa linda rádio alternativa FM. 91.1. Depois puxa um aí pra nós aí de Natanzinho Lima. Mulher de família. Agradecer pra todos os ouvintes que tá aí, ó, ligado. Na alternativa Quintabira. São Gonçalo Riabaixo, Biboca, Serra do Turvo. E ali na região da Biboca e Serra do Turvo, o pessoal dando manutenção nas estradas. Isso aí, ó. Abraço pra todos aí que estão aí na lida, trabalhando aí. Até mais, com Deus.
0: Valeu, valeu, valeu. Deixa eu só mandar, ó. Eu tô no ar na rádio de João Molevade. É. Eu vou mandar aqui que a dona tá falando aqui, tá querendo falar comigo. Falei, você tem que falar depois, que eu tô na falazada danada aqui agora. Não posso atender nesse momento, não.
3: Bom dia, Anderson Pena. Aqui é o Hélio de Santa Isabel do Prata. Manda pra nós aí com o Gustavo Mioto, impressionando os anjos. Tenha um bom dia.
0: Valeu, vamos impressionar os anjos daqui a pouquinho, tá? Final de semana agora tem festa do vinho, né? É, a turma tá impressionando lá, com certeza, na festa do vinho. É, vai ser boa a festa, vou estar lá, se Deus quiser. Chama a turma toda, viu? Pra poder participar da festa do vinho. É em Catas Altas, turma boa. Final de semana tem, hein? Arlete da Capela Branca.
4: Bom dia, Anderson Pena. Bom tudo dia. Bem? Que é Arlete da Capela Branca. Passou de passar uma música pra mim. Com Roberta Miranda, tudo em você me atrai. Ofereço para você, família, Queiroz, família. Alex Ribeiro, família, para meus filhos, Maiano, Mike, Thiago. Para Reginaldo, Alice, Negão da Boca das Cobras, Isabel, para Léo e família na Pedreira, vai para todos os ouvintes, todos os motoristas, um abraço, com Deus.
0: Valeu, valeu, valeu, valeu, valeu, aquele abraço. Anderson Pena, pro lado de cá tá tudo tranquilo, graças a Deus, que bom. Tiaguinho tá mandando, alô Tiaguinho, bom dia, que bom que tá tudo bem. Se tá tudo muito bem, tá tudo muito bom, mas realmente, bom dia, minha amiga Terezinha. Terezinha, obrigado, querido, pelo carinho, pela audiência. Anderson Pena, Pinóquio é sua tia, viu, Jojo? Manda um abraço aí pra galera do Grupo Jepe, a turma do Minério, turma de Barão, pra Camille também. Tá brava aqui que você não falou o nome dela, você não fiquei sabendo o que tá acontecendo, hein? Mandou aqui a visualização única também, pra ver uma vez só. Bom dia!
5: É isso aí, meu amigo Anderson Pena, na alternativa, que é o Geraldo Locutor da cidade de Tabira. Passa pra mim, Fernando Sorocaba, Terapinga. Ofereça aí, meu amigo Vaquinho, Vantinho, Alexandre Sérgio, Tato Colado, Amastor das Areias, Renato Vieira, Canjica, Geraldinho, Cidney Neguinho, Clube do Viário, Massa Amaral, Janaim Moura de Tabira, Robertinho da Chapada, todos estão curtindo aí, alternativa. Valeu, obrigado.
0: Valeu, querido, Deus abençoe demais. Quem é que tá mandando mensagem? É minha amiga Joelma.
6: Anderson Pena, domingo eu tive uma surpresa, menina, com a caidura pra trás, acredito. Fui na casa da minha irmã fazer uma visita pra ela, com quem que eu dei de cara lá? De sainha, de bolinha, de cropped e um sapatinho de salto vermelho. Chegou, menino, tava lá. Você acredita?

0: minha esposa viu o Rodrigão outro dia, onde? Viu no lugar aí. Ah, Rodrigão, foi sexta-feira, rapaz. Diz que o menino tava daquele jeito, rapaz. Nossa, misericórdia. Só Jesus pra pôr a bênção.
1: Bom dia, dessa pena. Tudo na paz. Manda um alô aí pra Geraldo Moreira de Fonseca, Érica de Fonseca, Deletine, que tá lá nos Estados Unidos, Lucas em Rio Piracicaba, Zé 18 em Rio Piracicaba, Dodora no Barreto, Moreira no Fonseca e todos os meus amigos aí ligados na Alternativa FM em João Levade, a melhor do Brasil.
2: Valeu, meu irmão. Obrigado pelo carinho, obrigado pela audiência. Bom dia.
3: Aí, Tucano.
2: Tucano é sua tia.
3: Mossoró perguntando se ele é puxa-saco. Vai. Claro que é. Puxa-saco, baba-ovo. É, você tá doido.
2: Você não pode ficar falando assim dos meus amigos aqui na rádio, não.
3: Luiz, da Damascena. E pra toda a turma do Volante Grande, hein? Positivo?
2: Positivo. 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
4: Bom dia, Anderson Pena.
2: Tudo bem?
4: Ao seu dispor. 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
4: Ô, Pena, deixa eu contar um negócio pra você. Você viu que o Gustavo Lima fez uma harmonização facial? Pois é. Fui ver ontem de noite, fiquei chocado, porque logo na nossa vez do embaixador vir na cidade, nós ficar tudo lá agarrado na tela, gritando, o homem, ele vai fazer uma harmonização. Porque ele ficou muito parecido com o Eduardo Costa. Eu acho que eu não gostei, não. Aproveita e toca uma aí do embaixador pra nós.
2: Não gostei. Gostei muito dessa conversa ruim. Em casa nós estamos num clima estranho. Depois que anunciou esse embaixador, a situação em casa não tá legal. Meu relacionamento com a Tatá não tá bacana. Se alguém puder gravar esse áudio aqui, que eu vou falar agora, é um desabafo, porque eu não tenho coragem de mandar pra ela. Mas se alguém puder gravar esse áudio meu aqui e mandar pra Tatá, porque ela me bloqueou. Tô bloqueado no telefone dela, sabe? Mas se alguém puder me ajudar nessa aí, me dar essa força, grava o que eu vou falar aqui, manda pra Tatá. Pode postar também, não tem problema não. Manda pra ela, vou Tatá, dá uma chance lá do Anderson Pena. Porque depois que esse embaixador...

0: Atrapalhou meu casamento lá em casa. A minha esposa não tá dando nem moral mais, só fica falando desse camarada, eu não tô gostando desse negócio, isso tem vai dar problema lá em casa, meu. Vai dar problema lá em casa, vai dar. Eu fui falar, olha, eu vou assistir o show, até vou, mas eu tô lá grudadinho com o senhorita, e eu vou ficar lá perto da bilheteria, perto da portaria, você vai ver de longe, negócio de ver de perto não vai dar certo não. Aí ela falou, eu quero é camarote. Camarote? Camarote o quê? Não vai camarote é nada, porque o camarote vai ficar mais pertinho. Falei, pertinho nada. Se quiser ver de perto, me fala que eu vou arrumar um binóculo pra você. Pegar emprestado com um colega meu aí. E aí você vê de longe. Agora de ver de perto não tá com nada, não. Não tá fazendo exame de vista pra ficar vendo de perto? Olha. Por favor, longe. Fica de longe. Ainda mais agora que tá. Já mais horroroso. Quem acha que o Gustavo Lima é horroroso? Eu acho horroroso. Ele tá passando no Guete agora, na barba, já viu? É. Vergonha na cara, Gustavo Lima. Deixa a barba branquear com a minha aqui, ó. Você fica tirando onda, porque você fica passando no Guete na barba. Você vê se a barba sua ficar igual a minha, assim, branquinha, pra você ver. É. Quem não gosta do Gustavo Lima, manda aí mensagem, por favor. Me ajuda nessa aí, viu? É sempre.
1: Bom dia. Atenção, nós estamos por cá. Aqui na saluna barragem da Laranjeira. Bom dia a todos aí da saluna. Vamos lá, bora mexer o doce. Que jeitinho, prato. Vamos pra trabalhar. Vamos lá, atenção. Bom dia pra todos. Bom dia pra galera de Fonseca aí também, que tá nas carretas e nas rodagens.
0: Beleza, meu irmão. Deus abençoe. Eu tô recebendo aqui notícia aqui também que o Rodrigo já não autorizou. E falou mais aqui, ó, Rodrigo, lá mais você. Anderson Pena, já falei aqui em casa. E aqui em casa eu não sou igual o senhor, não. Eu falo e a mulher obedece mesmo. Se a Miriam for no show do embaixador, ela pode pegar as malas dela e cair nos capinados. E eu acredito que é brabo, mas você nunca viu o Rodrigo. Rodrigo tava uma vez na festa fantasia de soldado, aquele soldado. Como é que chama o nome de soldado, Miriam? Que o Rodrigo vestiu aquela vez lá? Hã? Depois você manda. Como é que é o nome do soldado que ele vestiu? Ah, que saudado lá que de antigamente, tava com a lança na mão, precisa de ver, falei, Miriam não vai não, falei, vai, ela falou que vai, falei, não vai, eu falei, já comprou o ingresso, e eu não quero te entristecer não, meu Deus, comprou um só, tá? Só do embaixador e é do camarote, falei, não vai, falei, vai, ela nem bebe. O que ela vai fazer no camarote? Ela não tá querendo nem beber, ela tá querendo ficar na frente lá, que da última vez que ela bebeu, disse que ela tava aí no banheiro 10 vezes na noite. 10 vezes é pouco, né? Então ela não, falou que não quer, não, ela não quer sair da beirada do palco, assim, ó. Eu vou te adiantar, viu, Rodrigo? Fica esperto pra você ver aí, não. Fica pra você ver. Bom dia.
2: Ô, Anderson Pena, narigudo, meu chegado. É
0: tia.
2: Beleza? Que é Christopher aqui da Caraça Drinks.
0: Ah,
2: cola lá na festa do vinho, talvez eu vou estar lá fazendo uns drinks lá, leva a Tata lá pra mim fazer um drink pra ela, viu? Um
0: quero
2: grande
0: saber
2: abraço,
0: se vai ter
2: meu
0: brinde.
2: Grande amigo Anderson Pena, narigudo, é nóis. Narigudo
0: é sua tia, vou tô adiantando aqui que eu não vou pagar um drink lá mais não. Ó, festa do vinho, já vou por sua conta. O drink, eu só pago, eu compro um, levo dois. Aí beleza, viu? Eu vou adiantar que o senhor tá fazendo propaganda aqui já, sem pagar nada. E o chefe ali já deu sinal pra mim lá, ó. Quero saber quem vai pagar essa conta. Mandou aqui já. Bom dia, meu amigo Christopher. Deus abençoe. Conheço ele como Christopher do Elma Chips. Bom dia, meu amigão. Deus abençoe demais. Deus abençoe na festa do vinho aí, final de semana. Tomara que dê muito certo lá também. Sempre dá certo, os drinks sempre dão certo, né? Sempre bombam, né? Deus abençoe demais você, viu, irmãozão? Companheirão da gente. Bom dia.
3: Ô, Anderson Pena, deixa a Tatá ver o embaixador de pertinho,
0: ah,
3: menino.
0: DVD,
3: que tem bonito. Que tem chique. Se eu tiver oportunidade, até eu vou lá, tem que tirar a areia dos olhos.
0: A pressão não deixa mesmo. Ai, ai, ai. Manda aí, pressão não deixa mesmo. Você não é mulher de lá, não, senhor. Você não é mulher de lá, não. Não é não, não é não. E eu porque eu sou frouxo. Se eu fosse brabo mesmo, brabão mesmo, Eu não deixava, não, ser bobo assim. Bom,
3: bom dia, Anderson Pena. Não chora, não, Anderson Pena. Ó, o embaixador é top, meu filho. O cara é bonito mesmo.
0: Que bonito. Bonito é cocô de cabrito. Bonito. Um homem horroroso, cara esquisito. Cara cheio de nuguete. Tá passando nuguete no bar na Bárbara ou tá, Osmar? É, Osmar falou que tá passando nuguete. Que... É, e aqui, ó. Falou que agora, que mandou mensagem aqui agora, Anderson Pena. E eu fui dar um abraço dele pra tirar uma foto com ele. E ele tá fedorento, tá? O Gustavo Lima é fedorento. Não banha direito, não. Falou aqui, falou.
4: Ô, Anderson Pena, não deixa a Tatá tirar foto com o Gustavo Lima, não, hein? Se tiver que comparar você com ele, você tá na água.
0: Bonitão. Você já olhou no espelho hoje? Vou mandar pro senhor um espelho, tá? Pro senhor ver aí. Tá? O senhor também, ô Marcelino, o senhor também não tá podendo, não, viu? Você tá muito bonito mesmo pra falar dos outros, tá? Manda um alô pra Sandro Puxa Fila da obra, Anderson Pena. Primeiro, como é que é? E o primeiro. É o primeiro pra chegar, é o primeiro pra almoçar? Ah, tá. Ah, e Puxa Fila da boia. Entendi. Bom dia, quem mais tá mandando mensagem? Anderson Pena, manda um abraço pra mim aqui. Tô ouvindo você. A Sandra, abraço, e o Sandra? Tá querendo tirar foto também com o embaixador. Abraão, alô Abraão, bom dia. Deus abençoe, viu, meu irmão? Obrigado pelo carinho. Anderson Pena, fica tranquilo. Ah, tá, o Tiaguinho que mandou mensagem aqui. O chato do Rodrigão, que tava de final de semana. Dizer que. Hã? Dizer que se uma morena igual a ele não cantar um embaixador nem mais. Hã? Ah, essa roupa que o senhor vai? Você é bobo?
5: Anderson Pena, bom dia, Brasil da Gulidade, Rodrigão por caça, o pesadelo, chegou nessa manhã de terça-feira, hein? É, menino, tava ouvindo esse debate seu aí. Você tá falando que o Pressão vai deixar a esposa dele aí. Você esqueceu que o Pressão vai ser a bailarina principal lá, de sainha? Sainha rebolando pra um lado e pro outro lá. Se vocês marcam, você também vai subir no palco, você mais o Diegão, hein? Fala com nós aí.
0: Eu não vou subir no palco, porque eu não tô conversando com o Gustavo Lima, não. Não tô conversando com o Gustavo Lima e eu tô de mal do prefeito Alcemi, porque vai levar o Gustavo Lima lá em Santa Bárbara. Já falei com ele, não vai dar certo esse negócio, viu? Anderson Pena, é o Vanderlei Vital. Alô, Vanderlei Vital. Gustavo Lima, mulher minha não vai não, Anderson Pena, você tá doido? É isso mesmo. Vocês estão certos, viu? Vocês estão certíssimos. Porque homem não pode ficar deixando a dona dele ir pro Gustavo Lima. Você acha que eu deixo a minha dona ir pro Gustavo Lima? Eu não deixo, não. É, só não me obedece. Não me obedece.
6: Fala, meu amigão Anderson Pena. É o Luciano do Cuba.
0: Fala, Luciano.
6: Você tá com ciúme da Tatá ir lá ver o embaixador? Eu não tô nem ligando, rapaz. Eu vou ficar em casa, cuidando do meu bebê. E a Dona Maria vai pra lá ver o embaixador. Ah, tô nem aí.
0: Você é mais sem vergonha do que
6: pra
0: eu.
6: Pra chegar em casa, vai ter que deitar e dormir comigo mesmo.
0: Você é mais fazer sem vergonha quê, né? Do que eu.
6: Manda uma música apaixonada pra ela lá do... Pode mandar a Dona Embaixador mesmo. Manda pra ela lá, que ela tá lá em casa escutando a rádio lá. Tá.
0: Não, o senhor é sem vergonha dobrado, então.
6: Fechou, meu amigo.
0: O senhor é mais sem vergonha que eu. Diz que eu que sou sem vergonha, o senhor é mais sem vergonha que eu.

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2: 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Charles Whitman Debs provou que o conceito de nunca é tarde pode ser levado ao pé da letra. Aos 85 anos de idade, ele subiu ao palco da TSU para receber

professores mais velhos da história da universidade, contando com a ajuda dos colegas novinhas para lidar com as ferramentas digitais, é claro. No fim das contas, ele mostrou que a sede de aprender não tem data de validade e que se ele conseguiu terminar um doutorado online aos 85 anos, a gente não tem mais desculpa para não terminar aquele curso de Excel que está parado desde o início do ano passado.

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1: Alternativa, um minuto faltando para as 11, já tem Kinderly Brandão, Anderson Pena, Ricardo Messias. Deixa a sua dona aí, não, Anderson Pena. Por quê, Ricardo? Ele falou assim, porque é manto. Não querendo deixar, deixar aí sozinho, não deixa não, só ser bobo, ô bobo, hein? Hã? Se for, vai comigo, se for, eu tô, não sei, tô sentindo que ela não vai querer ir na última hora.
2: Bom dia, Anderson Pena, você tá com medo da Tatá deixar você pelo Gustavo Lima? Será que ela vai fazer uma troca, não? Trocar 6 por meia dúzia? Você mais ele é igual, ué. Né não?
1: Ai, ai.
2: Mas não acontece, não. Se você for bruto, nego bruto, igual você fala que é bruto, ela não vai deixar, não vai trocar nada.
1: Jeito nenhum.
2: Eu sei que eu não vou lá em casa, minha velha não vai, você entendeu? Mas eu não tenho tempo, não, mas... É bom, essa juventude de hoje gosta do Gustavo Lima, você entendeu?
1: É
2: bom. E manda uma música pra nós aí, eu ofereço pra todos os ouvintes aí que tá ouvindo a alternativa aí, velho, coisa aí. Manda uma música aí de Paula Fernandes.
1: A Paula Fernandes
2: foi, por você, entendeu?
1: Tá bom, irmão.
2: Se você puder mandar, eu fico muito satisfeito que você me atendeu. Obrigado, fique com Deus, velho.
1: Obrigado. Alô, Graciano, bom dia.
3: Bom dia, Anderson Pena, fala comigo. Bom Graciano, amigo. Tudo bem com você? Comigo. Beleza. Também. Toca uma música pra nós aí. Uma música bem bacana pra nós aí. Prazerão estar falando contigo de novo, beleza?
1: Senhor,
3: uma boa
1: céu.
3: Terça-feira pra você e pra todos nós aí. Valeu, tamo junto aí.
1: Valeu, meu querido. Deus abençoe demais você também e toda a sua família aí. Bom dia!
4: Bom dia, Edson Pena, aqui é Wanda, do Barão de Cocais.
1: Oi, Wanda.
4: Eu gostaria de ouvir a música Sérgio Reis, Panela Velha, você passa pra mim?
1: Não vai dar tempo hoje mais, né? Essa aí tem que ser na hora dos clássicos sertanejos. Viu, amiguinha? Um abraço apertado, que Deus abençoe. Tá na hora do informativo, na sequência tem Flávio Venturini e Ivete Sangalo.
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5: Voltamos com mais o Informativo 91. A Prefeitura de Barão de Cocais retomou a posse da Rota do Ferro. O prefeito Geraldo Abade anunciou ontem uma decisão judicial favorável no processo que o município move para recuperar o território conhecido como Rota do Ferro. A Justiça de Barão de Cocais concedeu à administração municipal a posse provisória do terreno de aproximadamente 163 mil metros quadrados ainda durante o andamento do processo. A decisão reconhece a finalidade pública da área, considerada estratégica para a preservação histórica, ambiental, turística e esportiva de Barão de Cocais. A Rota do Ferro percorre toda a extensão do antigo e desativado ramal da Estrada de Ferro Sabará a Santa Bárbara, construído no final do século XIX. O trajeto reúne túneis, pontes, talhadoras em rocha e estruturas ferroviárias históricas reconhecidas pelo seu valor cultural. A área também está próxima de importantes cachoeiras do município, como a Cachoeira do Castro, Cachoeira Água Fria e Cachoeira da Cambota. O terreno foi vendido pela União em 2023. Antes da venda, o município poderia ter manifestado interesse em incorporar a área ao patrimônio público municipal, o que não ocorreu. A prefeitura tomou conhecimento da negociação há cerca de um ano e então iniciou estudos técnicos e jurídicos para recuperação do imóvel. A decisão judicial reforça o entendimento de que o espaço possui função pública consolidada, já que o trajeto é utilizado pela população para caminhadas ecológicas, cicloturismo, lazer e esportes de aventura. O prefeito Geraldo Abade comentou a conquista, destacou que vai preservar o território do município e disse que Barão de Cocais não está à venda. Com o avanço da decisão judicial, a expectativa é que a posse definitiva da Rota do Ferro ocorra nos próximos desdobramentos do processo. Eu volto daqui a uma hora com mais notícias da nossa região. Direto da redação, Kinderly Brandão.
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0: Tudo bom?
1: Tudo bom.
0: Aqui é o seu, Chifra Nelson?
1: Sou eu. Eu morri.
0: Ah, caramba. Rapaz, eu era seu vizinho. Rapaz, morri também.
1: Você morreu de quê?
0: Rapaz, morri congelado.
1: Congelado? E como é que é morrer congelado?
0: Ah, vai congelando as mãos, e depois vai pros braços assim, vai pegando no meio do peito assim, as pernas vai congelando, o cabelo congela, congela, tudo aí a gente fica durinho assim, aí morre. E você, morreu de quê?
1: Eu achei que a minha mulher tava engabelando eu, né? Aí eu fingi que ia trabalhar e voltei pra casa. Aí eu comecei a procurar tudo lá em casa, debaixo do sofá, debaixo da geladeira, debaixo do fogão, debaixo da cama, debaixo da guarda-roupa, debaixo do carro, debaixo de tudo. Eu não achei nada, fiquei com remorso e morri.
0: Rapaz, se você olha dentro do congelador, tava nós dois vivindo a Silva uma hora dessa.

Índia descobriu, da pior maneira possível, que galinhas não são muito fãs de festas de casamento, não. Ou, pelo menos, não do gosto musical do DJ contratado. O fazendeiro registrou uma queixa policial após 140 galinhas caírem duras, mortinhas, em sua granja, logo após um cortejo de casamento passar pela frente da sua propriedade. Segundo Sabir, o som estava tão ensurdecedor que as aves entraram em pânico generalizado e simplesmente não aguentaram o tranco, morrendo de puro estresse acústico. Agora, a polícia de Uttar Pradesh está investigando o DJ, que foi acusado de extrapolar todos os limites de decibéis permitidos por lei, enquanto especialistas confirmam que ruídos extremos podem causar ataques cardíacos e danos físicos em animais sensíveis. O caso virou um alerta inusitado sobre poluição sonora. Se o som foi capaz de derrubar um galinheiro inteiro, imagine o estado dos ouvidos dos convidados da festa. O casamento, que deveria celebrar a união da filha de um vizinho, acabou virando um funeral coletivo de penas, provando que, para uma galinha, uma batida de DJ muito pesada pode ser literalmente de matar.

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Finalizando muito bem mais uma edição do nosso Bom Dia de hoje, Vento, Ventania, Biquíni Cavadão. Obrigado pelo carinho, obrigado pela audiência. Quero só dar alguns recados aqui importantes para você. Inclusive, quero dizer que você é muito bem-vindo aqui na Rádio Alternativa como anunciante, tá bom? 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

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Um abraço do tamanho do mundo para todo mundo. Tá chegando a saideira, Cleiton Romário, mora

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Olá, meu irmão, olá, minha irmã ouvinte, saúde e paz, Deus te abençoe. Hoje o Evangelho nos fala que recomeçar é possível quando há o arrependimento. O Evangelho de hoje nos diz: naquele tempo, Jesus disse aos seus discípulos: é inevitável que aconteçam escândalos, mas ai daquele que produz escândalos. Seria melhor que lhe amarrasse uma pedra de moinho no pescoço e o jogasse no mar, do que escandalizar um desses pequeninos. Prestai atenção: se teu irmão pecar, repreende-o. Se ele se converter, perdoa-lhe. Se ele pecar contra ti 7 vezes num só dia, e 7 vezes vier a ti dizendo: estou arrependido, tu deves perdoá-lo. Os apóstolos disseram ao Senhor: aumenta nossa fé. O Senhor respondeu: se vós tivesseis fé, mesmo pequena como um grão de mostarda, poderias dizer a esta moreira: arranca-te daqui e planta-te no mar, e ela vos obedecerá. Palavra da salvação. Recomeçar é possível quando há o arrependimento. O Evangelho de hoje nos fala que precisamos evitar os escândalos, perdoar o irmão e ter fé, mesmo diante de situações impossíveis. Jesus começa o Evangelho de hoje admoestando sobre os escândalos, como isso é prejudicial, pior que a morte. Uma leitura superficial dessa passagem diria que Jesus vai afirmar que é melhor perder a vida do que causar escândalos. Quando diz que seria melhor amarrar uma pedra de moinho no pescoço e o jogar no mar do que causar escândalos, isso não é uma sentença de morte. Mostra a gravidade que um escândalo pode causar, algo tão danoso quanto a perda da vida, algo tão prejudicial como a morte. Os escândalos causam um prejuízo muito grande na vida de quem os comete e no coração dos outros, que ficam escandalizados e geram neles alguns movimentos interiores, como decepções, raiva, ódio, desprezo, incredulidade e falta de motivação. Quantos danos causam para si e para os outros que estão ao redor daqueles que cometem escândalos? Os escândalos são atitudes e comportamentos que não estão coerentes com determinados segmentos de vida. Se fiz uma escolha para a vida, essa escolha precisa ser coerente com o comportamento que preciso ter, com as escolhas e decisões que vão norteando a conduta diária.

fiz uma escolha para o matrimônio, não posso ter comportamentos contrários a essa escolha. Se fiz uma escolha para ser um profissional, seja qual for a área, não posso ter comportamento contrário àquela escolha que fiz. Se fiz uma escolha para ser cristão, não posso ter um comportamento contrário a essa verdade que assumo. Vida incoerente, atitudes insensatas, comportamentos imprudentes, atos desprovidos de comportamento éticos e coerentes causam estranhamento aos olhos dos outros, causam repulsa e julgamentos que se percebem que o ato não condiz com a condição de vida. Pessoas assim são desacreditadas por outros e por um grupo social. Atitudes incoerentes entre casais chegam a ponto de um não mais acreditar no outro. Atitudes incoerentes de políticos causam uma descrença em suas falas e no grupo que eles representam. Qualquer pessoa de envolvimento de conduta social, quando erra, gera uma ação contra si e contra o grupo que ele representa. Nada daquilo que fazemos tem repercussão somente em nossa vida. Por isso Jesus compara os escândalos com uma gravidade de morte. Por isso diz que é melhor a morte do que os escândalos. Eles geram mal para si, para o outro ao redor, ao grupo que o representa e às pessoas diretamente ligadas à situação. Vai dizer que é inevitável os escândalos. Eles acabam acontecendo. Mas ao anunciar algo tão prejudicial, anuncia também a capacidade de superação, o arrependimento e o perdão. Fala de algo tão prejudicial como a morte, que é o escândalo, e logo após fala do perdão, diante do irmão que arrepende-se, ensinando que é preceito divino, mesmo diante do erro, perdoar. Todos temos o direito de recomeçar, quando verdadeiramente ao arrependimento. Não podemos ser coniventes com os erros, principalmente quando estes são graves, mas a misericórdia também é um caminho da cura, da superação, da remissão da gravidade de um ato. Quantas pessoas, diante de situações erradas, no momento do arrependimento, recebem a misericórdia de Deus? Vai e não peques mais. Perdoados são os teus pecados. Ou, hoje mesmo estará comigo no paraíso. Mesmo diante de algo grave, contrário à verdade da palavra de Deus, se há o arrependimento verdadeiro, há possibilidade de recomeço. Mas é necessário o arrependimento. Caso contrário, a situação volta novamente. Se não há o arrependimento, há sim a necessidade de um ato que impeça a situação de ocorrer novamente. Entra aí o processo punitivo para impedir o ato. Mas se há o arrependimento, é possível o perdão e a mudança. Por isso fala do perdão e fala da fé. Mesmo que tenha ocorrido algo de natureza grave, é possível ser mudado. Se o perdão e o arrependimento for concebido, a natureza de uma gravidade pode ser atenuada diante de Deus e das situações ocorridas, caso aconteça verdadeiramente o arrependimento. A matéria de mudança é o arrependimento. Se não houver o arrependimento, a situação se repete. Caso haja, a mudança é possível. Diga a esta árvore que arranca-te e vai para outro lugar. Ela te obedecerá. Quando houver uma fé verdadeira, sustentada pelo arrependimento e o desejo de recomeçar, Deus sempre nos dá a oportunidade de recomeço. Alguns homens nunca dão aos outros o direito de recomeçar. Alguns dão, mas ficam sempre lembrando dos erros do passado. Outros, como Deus, acreditam na mudança e dão ao outro o direito de fazerem um novo caminho, mesmo diante de um erro. O novo que Jesus nos traz e ensina é que sempre há possibilidade de recomeçar, mesmo diante dos erros, quando há verdadeiramente o arrependimento. O arrependimento é um movimento do coração para a mudança de um comportamento. Mudar é possível, mudar é necessário, mudar é divino. Se teu irmão pecar, repreende. Se ele se converter, perdoa-lhe. Se ele pecar contra ti 7 vezes num só dia,

0: sete vezes vier a ti dizendo: estou arrependido, tu deves perdoá-lo. Que o Senhor nos dê um coração capaz de compreender essa palavra e de perdoar verdadeiramente o irmão de todo o coração. Saúde e paz. Que desça sobre nós a bênção de Deus Todo-Poderoso, Pai, Filho, Espírito Santo. Amém. Deus abençoe a todos.
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3: Voltamos com mais notícias. O abastecimento de água está comprometido em alguns bairros de João Malevade. O DAE, o Departamento de Águas e Esgotos, informa que um novo rompimento foi registrado na adutora da Avenida Alberto Lima. Devido a isso, pode ficar sem água a população dos bairros Nova Esperança, parte alta do bairro de Lourdes, Belvedere, Alphaville, Nova Aclimação, Cidade Nova, Campos Elíseos e Promorá. Os reparos na adutora já estão sendo feitos. O DAE pede à população dessas localidades que economize água e evite usos não essenciais até a normalização do abastecimento. E mudando de assunto, em São José do Goiabal, policiais salvaram uma recém-nascida que havia se engasgado. Ontem à noite, a polícia militar foi acionada para atender a bebê de apenas 21 dias que se engasgou com leite materno. Os policiais encontraram a criança desacordada e realizaram a manobra de primeiros socorros utilizada para desobstrução das vias aéreas. Eles conseguiram restabelecer a respiração da recém-nascida. Após o atendimento inicial, a criança foi encaminhada ao hospital, onde recebeu a atendimento médico e passa bem. 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
1: Olá, muito boa tarde. Agora é comigo, Mauro Luciano, começando mais um Alternativa Esporte. Hoje, dia 12 de maio de 2026. Agora, 12:04, e vamos falar sobre Copa Libertadores da América. A gente tem muita coisa. Copa do Brasil, é muita coisa para falar, onde tem hoje Cruzeiro e Goiás. A gente vai falar muita coisa sobre o Cruzeiro, vamos falar sobre o Atlético também, sobre nova especulação de reforço para a próxima janela de transferência, e vamos falar também sobre Cacierra. Boa tarde, vamos começar falando aqui já do Cruzeiro, né? Cruzeiro e Goiás se enfrentam hoje nessa terça-feira às 21:30, horário de Brasília, no Estádio Mineirão em Belo Horizonte, para a partida de volta da quinta fase da Copa do Brasil. O Cruzeiro e Goiás, né, tiveram uma primeira partida aí empatada, né? O Cruzeiro venceu o Bahia pelo Campeonato Brasileiro no último sábado por 2-1, né? O time conseguiu dar um salto aí na tabela de classificação do Campeonato Brasileiro e se afastaram um pouco, tá 2 pontinhos aí, se afastaram um pouco aí da zona de rebaixamento. O Cruzeiro hoje é o 11º colocado. No primeiro jogo da Copa do Brasil, o Cruzeiro saiu com empate, aonde vencia, né? Até o último minuto aí deixou o Goiás empatar. Já o Goiás chega mais confiante para esse duelo, após vencer o clássico contra o Vila Nova de Goiás por 1-0, né? Encerrando uma sequência negativa aí na Série B. O resultado deu um novo fôlego pro técnico Daniel Paulista, que vinha pressionado no cargo, né? Na ida, o Goiás completou esse empate aí, como eu disse, por 2-2, e agora vai enfrentar o Cruzeiro em Belo Horizonte. O técnico Arthur Jorge, ele teve um desfalque no último jogo. O Matheus Henrique, o meia titular diante do Bahia, sofreu uma contusão pulmonar em um choque aí com Everaldo, e ele deve ficar de repouso e recuperando e não deve atuar. O lateral esquerdo Kaique e o atacante Arroio voltam de suspensão, né, após serem poupados em Salvador pelo Campeonato Brasileiro. Já o técnico Daniel Paulista, né, ele terá um retorno importante para esse confronto no Mineirão do Nicolas, que volta por cumprir suspensão na Série B e reassumir aí a titularidade da lateral esquerda do time do Goiás. Recuperado de lesão antes do previsto, Lourenço também retorna ao time titular no meio campo. O lateral direito Diego Caíto ganhou espaço aí, né, com boas atuações pelo Goiás também, e é mais um reforço. No ataque, Anselmo Ramon, que é conhecido aí do torcedor cruzeirense, retorna à equipe após marcar o gol da vitória sobre o Vila Nova na rodada da Série B, né? Vencendo o clássico aí, o Goiás vencer esse clássico contra o Vila Nova de Goiás. Mas e o provável Cruzeiro para enfrentar o Goiás hoje no Mineirão? O provável Cruzeiro, no meu ponto de vista, deve ser esse. O Cruzeiro deve vir com Otávio, Fagner ou Cauã Moraes. Eu tô apostando mais no Cauã Moraes. Fabrício Bruno, Jonathan Jesus e Kaique. No meio campo, Lucas Romero e Gerson. Mais à frente, adiantados, Matheus Pereira, Christian Arroio e Caio Jorge. Esse deve ser o Cruzeiro para enfrentar o Goiás hoje. O Cruzeiro que deve vir numa formação tática que o Arthur Jorge está sempre colocando ela, né? Que é um 4-3-3 ou um 4-2-1-3. Né? Um 4-2-3-1. 4-2-3-1. Dele colocar o Kaique Bruno, o Jonathan Jesus, Fabrício Bruno e o Fagner, né? Ou de repente como eu disse aí, o Cauã Moraes também. No meio-campo, Romero e o Gerson. mais no meio campo, mais adiantado um pouco, o Matheus Pereira, aí o Christian de um lado, o Arroio do Lodo e o Caio Jorge mais à frente, né? Fazendo aquele papel mesmo de atacante. E quem estão fora aí o do Cruzeiro para essa partida? Quem tá fora? O Cássio, lógico, com aquela lesão, não retorna mais esse ano. O Cauã Prates, lesionado. E o Matheus Henrique também, que tá em repouso, né? O Cruzeiro hoje não tem ninguém pendurado para enfrentar o Goiás, que deve vir com o Tadeu, o Diego, Ramon Menezes, Lucas Ribeiro e o Nicolas, Lucas Rodrigues, Lourenço, o GG e o Lucas Lima, bem conhecido aí, né? Na frente, Giancarlo e o Anselmo Ramon. Esse deve ser o Goiás para enfrentar o Cruzeiro, que precisa de vencer. Qualquer uma das duas equipes, elas precisam vencer. Foi um empate por 2-2 e quem vencer está classificado. Então o Goiás não está vindo também só para se defender, porque não tem a vantagem. Ninguém tem a vantagem. O jogo está 0-0, né? No caso, 2-2. Então, o Goiás, o técnico paulista, ele deve colocar aí o Goiás aí num 4-2-2-2, né? Deve vir com o Lucas Rodrigues e o Lourenço ali no meio campo para ajudar o setor defensivo, que é o Lucas Ribeiro e o Menezes também. Então deve ajudar o setor defensivo, os dois volantes, Lucas Rodrigues e Lourenço. Mais à frente, do lado esquerdo, o Lucas Lima, GG mais do lado direito. O Lucas Lima do lado direito, o GG mais do lado esquerdo, o Giancarlo e o Anselmo Ramon mais adiantados. Esses dois atacantes com dois pontas, né? Que é o GG e o Lucas Lima dando esse apoio para os dois, com dois volantes também. A gente vai ver muitos casos nessa partida do Cruzeiro de hoje. O Goiás jogando com seis jogadores fazendo a linha defensiva. O Nicolas, o Lucas Ribeiro, o Ramon Menezes, o Diego ali do lado direito e o Lucas Rodrigues e o Lourenço também apoiando os dois zagueiros. Muitas vezes a gente vai ver ou uma linha de cinco jogadores ou até seis jogadores do Goiás resguardando o setor defensivo, porque o Goiás, ele vai pegar um Cruzeiro que vai ter na frente, além do Matheus Pereira e o Gerson também, que são jogadores que vão muito à frente, né? Principalmente o Matheus Pereira, o Christian, o Arroio e o Caio Jorge. Então o técnico do Goiás está querendo segurar o Christian, o Arroio e o Caio Jorge, né? Além dos dois zagueiros, com dois volantes também bem marcadores. Não vai ser um jogo fácil, mas a tendência é que o Cruzeiro se classifique. O Cruzeiro está na Série A, o Goiás está na Série B, né? O Cruzeiro é um time com um elenco mais qualificado que o Goiás, só que o Cruzeiro não pode dar bobeira, porque o Cruzeiro, em casa, ele deu bobeira no mata-mata, na Libertadores, por exemplo, perdendo para a Universidade Católica, né? Que se fosse ao contrário aquele resultado, o Cruzeiro poderia já estar classificado,

0: né? Assim, praticamente classificado o Cruzeiro, né? Então o Cruzeiro não pode dar bobeira com essas situações, porque se tomar um gol do Goiás e o Goiás fechar a casinha, meu amigo, acabou. Muito dificilmente o Cruzeiro vai conseguir fazer o seu gol. É lógico, né? Tem o Cauã, que, né, vai, pode ter oportunidade aí, tem o Arroyo, né? Tá fazendo diferença em alguns jogos, não pode ser expulso mais uma vez, né? Ele aí em 3 partidas, ele foi expulso 2 vezes, né? Tem o Caio Jorge ainda, que tá devendo neste momento pro torcedor. Realmente o futebol do Caio Jorge caiu muito, né? Ele não tá fazendo a quantidade de gols ou com perigo de gols que ele fez o ano passado dessa mesma data. Se a gente pegar o Caio Jorge um ano passado em maio, ele tava muito mais efetivo do que está agora. Então, pro Caio Jorge, só resta agora aproveitar situações e partidas como essa para tentar reverter a sua situação, a sua efetividade dentro de campo. Porque realmente ele tá devendo. E tá devendo muito. E o torcedor já tá começando a sentir isso aí. A gente vê em redes sociais muitas vezes comentários, o torcedor cruzeirense falando, né, desse aproveitamento do Caio Jorge. E ele tem que fazer algo para melhorar. Por quê? Só joga. É normal no futebol quem tá bem. É, não tô falando que ele vai perder espaço, gente. Não é nada disso. Mas o Caio Jorge, ele tem que fazer algo diferente. Por quê? Quem tá no banco de reservas tá doido para entrar no lugar dele. Da mesma forma que o ano passado, quando saiu aí o Gabigol, essa turminha aí, o Caio Jorge tava doido para entrar e ser titular. E foi isso que aconteceu. Jogador de futebol é assim, quem tá bem é titular, quem tá bem joga, quem não tá bem vai pro banco, ou às vezes nem relacionado vai ser. Então essa situação do Cruzeiro hoje, mas acredito que o Cruzeiro possa sair com essa vitória, porque é um time superior, vai jogar em casa, com casa cheia, e o torcedor vai apoiar. Ah, mas tem essa situação do 13º torcedor, do 13º jogador, é o torcedor, realmente é, não é historinha pra boi dormir, não. Realmente o torcedor, 13º jogador, que às vezes vê que o jogo tá mais pegado, o Goiás vai estar mais intenso ali, o torcedor começa a cantar, dá aquele, né, aquele estalo ali no jogador para poder ir mais para frente, para mudar a estratégia, ou até aquele estalo no técnico mesmo para fazer a cobrança na beira do gramado ali. Mas acho que o Cruzeiro tem total condição de se classificar, e é o favorito para se classificar neste jogo de hoje contra o Goiás e passar para a próxima fase, né? Sair da quinta fase e passar para as oitavas de final da Copa do Brasil. Falamos desse primeiro bloco do Cruzeiro. Vamos pro intervalo, 30 segundinhos. Eu tô de volta pra gente falar sobre o Atlético, que tem especulação aí de jogador que pode retornar a vestir a camisa do Atlético.
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1: A Alternativa Esporte de volta agora, meio-dia 16. Vamos falar um pouco do Atlético, né? Que acabou essa novela do Hulk, mas o substituto do Hulk é o Cacierra, né? O Cacierra ocupou aí essa vaga do Hulk, inclusive alcançando a artilharia do Atlético. É brincadeira, hein? O cara com poucos jogos já tá assumindo aí a artilharia do Atlético. No dia que a torcida do Atlético se despediu do Hulk, né? O clube ganhou um novo artilheiro na temporada. Naquele empate entre Atlético e Botafogo na Arena MRV no final de semana, o Matheus Cacierra, ele alcançou aí o topo dos goleadores em 2026 do Atlético, se igualando justamente ao Hulk, né? O colombiano marcou o gol de empate, na verdade, naquele momento, o gol da vitória do Atlético, né? Depois que teve o gol de empate. E ele conseguiu aí essa artilharia junto com o Hulk na temporada 2026. Foi o quinto gol dele na temporada. São 20 partidas disputadas. Acredito eu que umas 4, 5, né? Como titular, o Matheus Cacierra, fazendo aí o seu quinto gol. E o Hulk marcou 5 gols em 22 jogos. Então o Cacierra está melhor do que o Hulk em quantidade de gols por partida, né? Ele foi 5 em 20, o Hulk foi 5 em 22 partidas. O detalhe que o Cacierra fez 4 gols dos 5 que ele marcou nas últimas 8 partidas. Então ele tá com uma média aí de um gol, meio gol a cada partida, né? Um gol, ele faz um gol em uma partida, fica um gol, uma partida sem marcar. Faz um gol uma partida, fica uma partida sem marcar, né? É muito importante também a gente focar nisso aí, né? E hoje o Cacierra, lógico que não vai ser aquela estrela que vai chegar para ocupar o lugar do Hulk. Eu acho que isso aí é importante o Atlético buscar um novo jogador de peso para poder substituir, porque todas as vezes que o Atlético trouxe um jogador de peso, realmente o Atlético foi campeão. A gente pega o Hulk aí, a gente pega o Ronaldinho Gaúcho, né? Nós tivemos aí na Copa do Brasil, a gente tinha na época o Tardelli, inclusive estava na seleção naquele momento. Sempre que o Atlético busca esse jogador que realmente é de peso, algo acontece no Atlético, não naquele mesmo ano, mas no próximo ano, porque o Ronaldinho chegou em 2012, foi multicampeão em 2013, o Hulk já chegou em 2021, já foi logo campeão em 2021 também, né? E um outro cara também que tá fazendo o Cacierra, outros dois jogadores que estão fazendo o Cacierra ter esse destaque, é o Alaminda, principalmente, mas o Coelho também, que entrou na partida contra o Botafogo muito bem, e ele foi um dos responsáveis, né? Na verdade, os dois foram responsáveis. O Cacierra, que roubou essa bola lá no campo defensivo, entregou pro Coelho partir pela direita, e essa bola foi cruzada na área e teve um desvio ali em disputa de bola com a Alaminda e o defensor do Botafogo, sobrando pro Cacierra fazer o seu gol, né? Cacierra, que é o camisa 9 do Atlético atualmente, tá? Só lembrando aí que o Cacierra foi contratado pelo Atlético em janeiro, né? E chegou com status aí de maior investimento do Atlético na atual janela, naquela época, né? Foram 40 milhões de reais que o Atlético pagou para ter o atacante Cacierra e ocupar uma lacuna naquela época deixada pelo Daverson, né? Entre aspas, né? Deixada pelo Daverson, né? E ele assinou um contrato aí válido por 4 temporadas, então ele tem para jogar no Atlético até 2030, né? Então 2026, 27, 28, 29, finalzinho de 2029, ele tem o seu contrato com o Atlético. Mas por falar em Atlético, a gente falou muito do Cacierra, né? A gente vem falando aí bastante aí sobre contratações do Atlético, o Atlético buscando contratações, inclusive vai ter que buscar um substituto pro Hulk também, né? E surgiu aí nas últimas horas uma especulação aí falando sobre o Rubens, né? Para quem lembra, o Rubens, que era um lateral direito, barra meio campista, barra volante, era um cara bem efetivo ali, principalmente como titular dos últimos técnicos, que passou pelo Atlético enquanto ele estava no Atlético. E o jornalista, o Everton Guimarães, ele revelou aí que o volante Rubens pode retornar ao Atlético na janela do meio do ano, hein? Essa notícia saiu ontem aí no iniciozinho da tarde, né? E segundo as informações aí, ainda falta o Atlético pagar uma parcela da venda dele para o Dínamo de Moscou, hein? Ainda falta, ainda não pagou na verdade, falta o Atlético receber, né? Ainda falta uma parcela para receber, né? Caso o Galo abra mão desse valor, dessa última parcela, o retorno do jogador pode acontecer ainda nesta temporada. O Atlético ainda não recebeu ainda falta esta parcela aí, e quem sabe, né? O Rubens não pode aí retornar ao Atlético para ajudar ali no meio-campo, né? O Atlético hoje tem alguns jogadores de qualidade, mas tem jogadores que estão devendo, por exemplo, um deles

0: é o Alexander, né? Então ele pode ocupar esse espaço, né? Que o Atlético tem jogadores importantes, mas precisa ainda de reforço ali no meio campo. O Atlético precisa de reforço em todos os setores, na verdade, né? O lado esquerdo tem o Lodi, mas não tem uma reserva pro Lodi imediato. Do lado direito tem o Preciado, que ainda não ganhou o seu espaço, né? Com muitos altos e baixos no Atlético. Na seleção equatoriana, beleza, ele vai bem, mas no Atlético não. E tem o Natanael, que ainda tá buscando o seu espaço. Fez umas últimas partidas aí bem consistentes, as partidas bem legais, o Natanael, mas o Atlético precisa de um lateral direito. Lógico que não é a prioridade. Para mim hoje, a prioridade do Atlético é um meio atacante, um cara para jogar e assumir ali a camisa 10, aquele cara habilidoso, com visão de jogo, né? O Atlético precisa de laterais reservas, mas o Atlético precisa, no setor defensivo, principalmente o setor defensivo, de reforços. O Atlético hoje tem o Tressoldi, o Lianco, o Ivan Román, o Vitor Hugo. Tem jogadores defensivos, mas que, por exemplo, principalmente o Lianco e o Vitor Hugo são jogadores que vêm falhando frequentemente, né? Tem o Juan Tressoldi, que é um jogador que está regular na titularidade. Tem o Ivan Román também, que é um cara que tem muito potencial, né? E nem gostou da última substituição que o Barba fez, tirando ele e colocando o Vitor Hugo, que foi um dos responsáveis pelo gol do Botafogo, aquele gol de empate. Mas o Atlético precisa de reforço. O Atlético precisa de pelo menos dois, e tem um Alonso ainda que não sabe nem se vai continuar. Tomara que não. Ajudou muito o Atlético? Somou muito pro Atlético? Beleza, somou muito, ajudou demais o Atlético. Mas é um jogador que o tempo dele no Atlético, assim como foi com Arana, com Hulk, com outros jogadores, o tempo dele no Atlético acho que já se encerrou, né? Um jogador que chegou há 5 anos atrás, foi embora, voltou de novo, né? Então assim, eu acho que pra ele já deu. Acho que o Atlético precisa realmente focar no setor defensivo pra essa próxima janela, que abre daqui um mês, né? Vamos colocar um mês aí, um pouquinho mais de um mês. Então o Atlético precisa estar ciente disso aí e focado nisso aí, porque o Atlético, o setor defensivo, que eu disse ontem, o Atlético nos últimos 3 jogos, se a gente pegar aí, ó, foram 3 gols no clássico que o Atlético fez, foram 2 gols contra o Juventude pela Sul-Americana e foi 1 gol na rodada passada contra o Botafogo. Então são 6 gols marcados. Só que dos 6 gols, que foram 3 no clássico, 2 no Sul-Americana, 1 no Brasileirão, beleza, 6 gols, o Atlético tomou 4 gols, foi 1 no clássico, 2 na Sul-Americana e 1 agora. Então são 6 gols marcados e 4 gols sofridos. É péssimo. Se o Atlético tivesse a metade dos gols sofridos, eu acredito que os resultados seriam diferentes. Ele teria vencido na Sul-Americana, ao invés de 4 gols, tivesse tomado 2. Ele teria vencido na Sul-Americana e teria vencido o jogo contra o Botafogo. O Atlético estava vencendo aquele jogo contra o Botafogo até os 45 minutos do segundo tempo, 44, 45. E conseguiu tomar um gol no finalzinho do jogo. Aí não tem como reagir. É muito difícil, né? Não é que não é impossível, mas é muito difícil. E o Atlético não conseguiu fazer esse gol da virada, assim, o gol da vitória, né? O Atlético foi melhor do que o Botafogo, fez o gol no primeiro tempo, estava melhor, perdeu algumas oportunidades de ampliar a partida, né? E ampliar o placar, não conseguiu ampliar esse placar e foi penalizado tomando um gol faltando 5 minutos para acabar o jogo, que foi até os 50. E não teve poder de reação, porque algumas substituições já tinham acontecido. O Atlético, o Barba Domingues, tirando jogadores de frente, colocando volantes para povoar mais ali o meio campo, mas o Atlético vem sempre com o mesmo, as mesmas falhas, que são bolas aéreas. Se pegarmos o pênalti contra o Cruzeiro no clássico, o pênalti aconteceu porque por causa de uma bola aérea que veio do lado esquerdo no ataque do Cruzeiro contra o Atlético. Aí teve o pênalti. Os 2 gols contra o Juventude pela Copa Sul-Americana foram de jogadas aéreas. E o segundo gol, mais uma vez, com uma falha do Vitor Hugo. O jogo contra o Botafogo foi um lateral, gente. Bola aérea, lateral batido. O atleta não conseguiu tirar essa bola. E tomou gol de empate contra o Botafogo. Então o atleta tem que corrigir o setor defensivo, principalmente bola aérea. Por quê? Você acha que agora o atleta vai jogar com o Ceará na Copa do Brasil, beleza, né? Vai jogar contra o Ceará. Você não acha que o técnico do Ceará está verificando os jogos do Atlético para poder ver o ponto fraco do Atlético? Você não acha que o Botafogo avaliou? O Atlético avalia também. Não vai falar, ah, mas tá avaliando o Atlético está achando demais com o Atlético. Não. Tá avaliando o Atlético porque o adversário, ele procura os pontos frágeis do clube que ele vai jogar contra. Então o Atlético tem que tomar muito cuidado com isso, tentar corrigir ao máximo, o mais rápido possível, essa situação aí do setor defensivo em jogadas aéreas, em bolas aéreas, bolas alçadas na área. E muitas vezes não é nem bola aérea, é bola alta, é bola alçada na área, baixa no Juventude. Contra o Juventude foi assim, né? Contra o Cruzeiro também foi assim, só não foi contra o Botafogo, ela veio uma bola alta, né? Mas o Atlético vem pecando muito nisso. Isso o Barba, inclusive, na sua coletiva, no jogo depois, eu trouxe aqui ontem, no jogo depois da partida contra o Botafogo, ele disse que, inclusive, está tentando corrigir esses defeitos defensivos do Atlético. Isso é um defeito, né? Tá acontecendo frequentemente. Então, isso realmente é um defeito do Atlético que tem que ser corrigido. E se isso for corrigido, com a efetividade que o ataque está tendo, o Atlético vai melhorar. Vai melhorar na Sul-Americana, vai melhorar na Copa do Brasil, vai melhorar no Brasileirão. Porque vai fazer os seus gols, mas não vai tomar. Isso é o mais importante para um clube que quer buscar um título, que quer buscar uma classificação para Libertadores no próximo ano. Isso é essencial para o Atlético e acredito que vai ser corrigido, né? O Barba está tendo um tempinho aí, uns dias para poder treinar, né? Por mais que o jogo agora é no Ceará, o Atlético, inclusive, antes da gente finalizar aqui a Alternativa Esporte, o Atlético divulgou aqui o seu planejamento da semana, né? O planejamento da semana aqui, ó. Vamos ver se eu consigo achar aqui. O planejamento da semana do Atlético. Aqui, ó. O clube mandou. Eu não vou conseguir abrir. Consegui, ó. Na segunda-feira ontem treinou, né? Viagem hoje na terça-feira, às 16h15, com treinamento na parte da manhã. Amanhã, essa partida contra o Ceará. Aí o Atlético tem o treinamento de ontem e o treinamento de hoje para se preparar para esse jogo contra o Ceará. Porque o Atlético ainda está em Belo Horizonte, ainda está no CT do Galo, né? E vai viajar hoje às 16h15 para o Ceará, né? Deve ter escala e tal. A previsão de chegada lá é às 9h30. A previsão de chegada hoje lá é às 19h30 e amanhã tem essa partida às 9h30, jogo válido pela quinta fase, jogo de volta da Copa do Brasil. Pessoal, tô chegando ao finalzinho do Alternativa Esporte. Amanhã eu venho com o resultado do jogo de hoje da Copa do Brasil e falar amanhã sobre um pré-jogo e possível escalação do Atlético para enfrentar o Ceará. Tô chegando ao finalzinho, fique agora com o Jornal da Itatiaia, uma ótima terça-feira para todo mundo e amanhã eu tô de volta.
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2: Jornal da Itatiaia, que tem também edição de Daniele Camargos, apresentação de Kátia Pereira. Hoje é terça-feira, 12 de maio de 2026. Lula investe mais de 10 bilhões em pacote contra o crime organizado.
3: O governo federal lançou no início da tarde desta terça-feira o programa Brasil contra o Crime Organizado, uma nova estratégia nacional para combater facções criminosas e também enfraquecer o caixa das organizações ligadas ao tráfico, à lavagem de dinheiro e ao comércio ilegal de armas. Esse pacote, anunciado pelo presidente Lula, prevê mais de 11 bilhões de reais em investimentos na área. Desse total, pouco mais de 1 bilhão será aplicado diretamente pela União já em 2026. E outros 10 bilhões vão financiar ações de segurança em estados e municípios. Esse programa terá 4 frentes principais: o combate ao dinheiro do crime organizado, o reforço da segurança nos presídios, a ampliação de investigação de homicídios e também o enfrentamento ao tráfico de armas. Entre as medidas anunciadas nessa terça-feira pelo governo estão a criação de uma Força Nacional Integrada contra o Crime Organizado, a instalação de bloqueadores de celular em presídios federais, a compra de drones e scanners corporais e também de outros equipamentos para perícia. O governo também promete ampliar as operações nas fronteiras para fortalecer o rastreamento de armas e munições que são usadas por facções do crime organizado e que justamente passam por esse caminho de países da América do Sul. De Brasília, Pedro Nascimento.
2: 12:33, colecionadores de armas com registros cassados, suspeitos de fornecer material para facções criminosas, são ouvidos pela polícia.
4: A Delegacia Especializada em Armas, Munições e Explosivos, Desarme, realiza hoje uma operação contra ex-colecionadores de armas, né, os chamados CACs, que tiveram registros cassados e mesmo assim permaneceram ilegalmente com os armamentos. As investigações também apuram possível fornecimento dessas armas e munições para facções criminosas que atuam no estado do Rio de Janeiro. Até o momento, segundo a polícia, 2 pessoas foram levadas à delegacia para prestar esclarecimentos e uma foi presa em flagrante por posse ilegal de arma de fogo. Além disso, foram apreendidas 6 armas, 20 carregadores e 500 munições. Os mandados de busca e apreensão estão sendo cumpridos na capital fluminense, em Duque de Caxias e também Nova Iguaçu, que são cidades da Baixada Fluminense. Segundo as investigações, mesmo após a perda das autorizações concedidas pelo Exército Brasileiro e pela Polícia Federal, parte dos investigados não entregou o arsenal às autoridades. O trabalho de inteligência da polícia, realizada em conjunto com as forças federais de segurança, identificou indícios de que armas e munições estariam sendo desviadas para organizações criminosas. A partir da operação de hoje, a partir das apreensões e da prisão, a polícia vai investigar o possível vínculo entre os alvos da operação e os integrantes das facções criminosas. Do Rio de Janeiro, Diana Rogers.
2: 12:34. Operação prende policiais suspeitos de abusar do poder e exigir dinheiro de vítimas.
5: Uma operação da Corregedoria Geral da Polícia Civil, em conjunto com o GAECO, o Grupo de Atuação Especial de Combate ao Crime Organizado do Ministério Público, mirou policiais após denúncias de crimes de extorsão em São Paulo. 4 policiais civis foram presos na Operação Quina, que ocorreu na manhã desta terça. Foram cumpridos também mandados de busca e apreensão em endereços residenciais e unidades policiais. Também foram cumpridas medidas patrimoniais expedidas pela Justiça na investigação sobre crimes de extorsão qualificada e associação criminosa armada. O Ministério Público aponta que as investigações começaram após denúncias de que pessoas usavam a condição de policiais para constranger vítimas mediante grave ameaça e restrição de liberdade, além da exigência de dinheiro. Ainda de acordo com o órgão, foram reunidos elementos probatórios consistentes, como depoimentos, reconhecimentos pessoais, registros telemáticos, além de mensagens eletrônicas e análises investigativas. As apurações sustentaram a representação à justiça. Durante as investigações, foram apreendidos aparelhos eletrônicos, documentos e outros materiais que agora vão auxiliar nas apurações. De São Paulo, repórter Yuri Cavalieri.
2: Agora 12:36, a seguir, pedágios mais caros a partir de hoje na Fernão Dias.
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2: Meio-dia e 38, nova concessão aumenta o valor do pedágio em rodovia.
3: O pedágio na BR-381, na rodovia Fernão Dias, entre Minas Gerais e São Paulo, fica mais caro a partir de hoje. Isso porque a ANTT, a Agência Nacional de Transportes Terrestres, autorizou um reajuste nos valores cobrados depois que um contrato de concessão com a Motiva Minas SP, nova empresa responsável pela administração da rodovia, passou por uma atualização. A tarifa básica, que antes era de R$3,20, agora passa a custar R$3,70. O novo valor vale para as praças de pedágio em Mairiporã, Vargem, Cambuí, São Gonçalo do Sapucaí, Carmo da Cachoeira, Santo Antônio do Amparo, Carmópolis de Minas e Itatiaiuçu. Entre as mudanças anunciadas pela concessionária está a isenção da cobrança para motociclistas. Também estão previstos descontos para os motoristas que utilizam pagamento automático por tag. Usuários que passam pelas praças de pedágio regularmente vão ter descontos maiores, mas a redução já vai ser aplicada no valor da primeira passagem. Segundo a ANTT, o reajuste considerou critérios previstos no contrato, como atualização pela inflação e condições do novo modelo de concessão. A expectativa é de que sejam investidos mais de 14 bilhões em obras ao longo dos próximos 15 anos na rodovia, além de melhorias tecnológicas como cobertura 4G, câmeras inteligentes para identificar acidentes e painéis eletrônicos de monitoramento. Para Itatiaia, Daniele Camargos.
2: Meio-dia e 40, a adoção de práticas ambientais sustentáveis tem se consolidado como um dos principais pré-requisitos para a liberação de crédito rural no Brasil. Ao mesmo tempo, cresce a resistência de produtores rurais contra o monitoramento ambiental de propriedades realizado por bancos, órgãos públicos e plataformas de rastreamento utilizadas no setor financeiro.
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5: A questão ambiental está interferindo e restringindo o acesso ao crédito rural no Brasil. Novas regras do Banco Central, em vigor desde o dia 1º de abril deste ano, vinculam a liberação de recursos a uma rigorosa verificação de conformidade ambiental, utilizando dados de satélite para monitorar desmatamentos. Na prática, a propriedade rural passa pelo projeto Monitoramento do Desmatamento da Floresta Amazônica Brasileira por satélite, o PRODES, antes mesmo da liberação dos financiamentos agropecuários, com um pequeno e médio produtor tendo ainda mais dificuldade de conseguir o crédito tão importante. O principal problema levantado pela CNA, Confederação Nacional da Agricultura e Pecuária do Brasil, e pelas federações de agricultura, é de que essa ferramenta traz erros e inconsistências. São os chamados falsos positivos. A gerente de sustentabilidade do sistema FAENG Senar, Mariana Ramos, exemplifica.
6: Esse satélite pode passar por uma área de florestas plantadas, de eucalipto, por exemplo, e no meio, né, dessa colheita do eucalipto, passar novamente e verificar um solo desprovido de vegetação. No caso ali, não seria uma vegetação nativa, mas uma vegetação cultivada. Isso pode apontar um alerta para o banco e o produtor.

0: examinador ter que fazer a contraprova em relação a essa verificação. E qual que é o problema geral que isso causa? Atraso na contratação do crédito e muitas vezes a necessidade de contratar um laudo de verificação a partir do momento que eu tenho uma ferramenta imprecisa. Nós sabemos que um grande gargalo do crédito rural hoje não é a disponibilização de recursos, mas é a dificuldade do produtor rural cumprir todos os requisitos que são colocados no manual de crédito rural para conseguir acessar esses recursos.
1: O setor entende que os bancos estão assumindo funções de órgãos ambientais. Guilherme Campos, secretário de Política Agrícola do Ministério da Agricultura e Pecuária, destaca que a pasta defende que o PRODES só seja utilizado quando tiver 100% livre de erros.
2: Enquanto não houver uma segurança total para esse tipo de proibição de acesso ao crédito, não entre em vigor. Somente a partir do momento que nós tenhamos a certeza absoluta que isso aí não tem dúvidas do que está sendo colocado.
1: Métodos ajustados, como a precisão na questão ambiental, o Brasil ganha espaço no mercado internacional, como lembra o professor Paulo Vicente, da Fundação Tom Cabral.
3: Isso é uma bandeira econômica, isso é uma bandeira tecnológica. A gente não só tem muita terra, então a gente não ocupou toda a terra que a gente poderia, nem precisa. E a gente vem incorporando mais e mais tecnologias, não só com Embrapa, com melhores sementes, mas também agora chegando à agricultura de precisão, com muito mais tecnologia no campo. Então a gente consegue aumentar a produtividade, diminuindo o custo, diminuindo pegada de carbono, pegada não ecológica, por assim dizer. Então a gente tem uma capacidade muito melhor do que. Porque o clima aqui é muito melhor, a terra é muito boa, efetivamente. Então, você vai comparar isso com a produtividade da Dinamarca, por exemplo, dei um exemplo, assim, não tem como comparar.
1: Tesas, regulações ambientais e novas exigências no caminho do Brasil para o mercado exterior. A gente fala disso amanhã. Repórter Fabiano Frade.
4: Meio-dia e 44, a seguir, homem é morto ao invadir casa de policial.
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0: por políticos e empresários brasileiros. As informações com Eustáquio Ramos. Boa tarde, Eustáquio.
1: Boa tarde, Kátia. Boa tarde a quem nos acompanha aqui na Itatiaia. É a 15ª edição do Fórum LID Brasil de Investimentos 2028. O LID é o grupo de líderes empresariais. Este encontro tem empresários, executivos e políticos do nosso país. Entre os participantes, o ex-presidente Michel Temer, e neste momento está acontecendo um debate, um

0: Romeu Zema e Augusto Cury, que é escritor. Outros presidenciáveis não compareceram presencialmente, mas dois mandaram vídeos, como Aldo Rebelo, do Democracia Cristã, e também Ronaldo Caiado, do PSD. Os outros, todos pré-candidatos, foram convidados, mas ignoraram o convite, não nem responderam em relação à ausência. Entre os participantes, o governador do Rio Grande do Sul, Eduardo Leite, do PSD. Sobre essa questão de investimentos, momento econômico, ele criticou, sem citar nomes e sem citar governos ou partidos, ele criticou a falta de ajustes nas contas públicas. Vamos ouvir.
1: Quando a gente fala em ajuste fiscal, não pode ser entendido como um palavrão ou algo proibido, mas sim como tornar o orçamento justo, para que o recurso público esteja dirigido àquilo que realmente vai fazer diferença na vida da sociedade. Essa é a reforma que o Brasil precisa, para que você possa apontar um horizonte de equilíbrio e trazer, portanto, juros para o patamar aceitável, que vai permitir com que a economia avance. Esse senso de urgência é fundamental. Não existe lugar no mundo em que a sociedade tenha prosperado com um governo desajustado. Então a gente não pode ignorar o tamanho, a importância, o impacto que tem você tornar o governo equilibrado, ajustado do ponto de vista fiscal. E naturalmente isso não significa menos governo, mas colocar o governo onde ele deve estar e do jeito que ele deve estar.
0: Ouvimos o governador do Rio Grande do Sul, Eduardo Leite, do PSD. Repórter Eustáquio Ramos.
2: Agora 12:49, policial tem a casa invadida e mata homem armado no Vale do Aço.
3: Ramon Stallone Paulo Araújo, de 36 anos, morreu a tiros ao invadir a casa de um policial militar em Ipatinga. O criminoso entrou na residência do cabo PM quando foi surpreendido pelo morador, que acordou com barulho no lote durante a madrugada. Ao verificar a situação, o militar lotado na companhia tático móvel percebeu a presença do invasor. Ainda conforme o PM, Ramon tentou forçar a entrada da casa e avançou em direção ao policial militar, portando o que aparentava ser uma pistola semiautomática. O policial afirmou ter dado ordens para que o homem parasse e se identificou como policial militar, mas o invasor teria continuado a avançar em direção ao PM. Diante da ameaça, o cabo efetuou disparos de uma pistola calibre 380 de uso pessoal para conter a ação criminosa. Ramon Stallone ainda entrou em luta corporal com o policial, mas foi imobilizado com a ajuda de vizinhos. Ele foi socorrido, porém não resistiu aos ferimentos. A arma encontrada com o homem era uma réplica de pistola. A ocorrência foi encerrada agora há pouco no 14º Batalhão e o policial militar é apresentado neste momento à Delegacia de Polícia Civil de Ipatinga para apuração do fato. Do Vale do Aço, repórter Wellington Fred.
2: Agora 12:50, a seguir, nova pesquisa revela que Donald Trump enfrenta cenário de alta rejeição popular nos Estados Unidos.
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5: Meio-dia 53. Nova pesquisa da Atlas Intel revela que o presidente dos Estados Unidos, Donald Trump, enfrenta um cenário de alta rejeição popular. De acordo com o levantamento, a desaprovação ao governo atingiu mais de 59%, enquanto o índice de aprovação estacionou em 39%. Segundo a maioria dos entrevistados, a má avaliação do governo reflete aspectos econômicos do país, como a inflação e o custo de vida, seguidos pela preocupação com o mercado de trabalho. A percepção dos norte-americanos sobre os ataques militares realizados pelos Estados Unidos contra o Irã também foi avaliada. Mais de 59% rejeitam a ofensiva, enquanto ela é aprovada por 38% da população. A pesquisa foi realizada entre os dias 4 e 7 de maio e ouviu 2.069 pessoas em todo o território norte-americano. Meio-dia e 54.
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7: Vamos conhecer hoje os primeiros classificados para as oitavas de final da Copa do Brasil. No Beira-Rio, 7:30 da noite, teremos Internacional e Atlético. Na partida de ida, disputada em Florianópolis, o Colorado venceu por 2-1, portanto, tem a vantagem do empate. O Atlético precisa vencer por pelo menos um gol de diferença para forçar os pênaltis. Vale lembrarmos que o time mineiro não jogou o primeiro jogo em casa, em São João del Rei, porque o seu estádio não cumpre a exigência de capacidade mínima de 10 mil lugares estipulada pela CBF para esta fase da competição. Às 9:30 da noite, no Maracanã, teremos Fluminense e Operário. Jogo de ida, as equipes empataram por 0-0. Por isso, quem vencer hoje se classifica. Mesmo cenário do Cruzeiro, que às 9:30 enfrenta o Goiás no Mineirão. No primeiro jogo em Goiânia, empate por 2-2. Técnico Arthur Jorge vai ter um time mais forte hoje. Arroio e Kaique, que estavam suspensos no Brasileirão, vão voltar à equipe. Christian, poupado contra o Bahia, também deve iniciar o duelo. Amanhã será a vez do Atlético buscar sua classificação na Copa do Brasil, duelo contra o Ceará. Time alvinegro treinou nesta terça pela manhã e viaja à tarde. Técnico Eduardo Domingues tem dúvidas para a partida. Isso porque o zagueiro Juan e o meio-campista Bernard acusaram dores na região do pé. Há ainda dúvidas sobre o meio-campista Vitor Hugo, que já está fora há 3 jogos com problema muscular. Por outro lado, Lianco e Alan Franco, que cumpriram suspensão no Campeonato Brasileiro, voltam a ficar à disposição. Dos estúdios da Itatiaia, Natália Fiuza para a Rede Itasati.
5: Meio-dia e 56, a seguir aqui no Jornal da Itatiaia Tarde. STF derruba a lei que proibia o uso da linguagem neutra em escolas de cidade da Grande BH.
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3: Meio-dia 58.
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3: Nesta terça-feira, o deslocamento da frente fria vai continuar favorecendo a maior presença de nebulosidade e a ocorrência de chuva fraca em parte do estado, de acordo com o Instituto Nacional de Meteorologia. As instabilidades devem atuar principalmente nas regiões da Zona da Mata, Vale do Rio Doce, Metropolitana, Campo das Vertentes e parte do Sul e Sudoeste. Também há previsão de chuva fraca, ocasionalmente moderada, nos vales do Jequitinhonha e Mucuri, onde os acumulados podem ocorrer de forma mais persistente ao longo do dia. As temperaturas mínimas seguem baixas nas regiões sul e sudoeste, variando entre 7 e 10 graus, com possibilidade de formação de geada em áreas de maior altitude durante os períodos mais frios do dia. No Triângulo Oeste, Campo das Vertentes, Zona da Mata e região metropolitana, as mínimas devem oscilar entre 13 e 16 graus. Ao longo da tarde, as temperaturas máximas permanecem mais amenas em boa parte do estado, variando entre 26 e 30, enquanto no norte e noroeste os valores podem alcançar entre 30 e 33 graus. Repórter Fernanda Viegas.
5: Meio-dia 59, o Supremo Tribunal Federal decide declarar inconstitucional a lei de Betim, cidade da região metropolitana, que proibia o uso da chamada linguagem neutra em escolas públicas e privadas. Ainda cabem recursos, mas que não permitem análise do mérito, conteúdo da decisão. Segundo o relator Luiz Fux, a Constituição estabelece que cabe exclusivamente à União definir as diretrizes e bases da educação nacional, o que impede municípios de criarem regras próprias sobre currículos, metodologias de ensino e conteúdos pedagógicos. Uma hora termina aqui o Jornal da Itatiaia Tarde. Até amanhã.
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7: Uma boa tarde para você, vamos às informações, uma hora, um minuto, mais uma edição do Informativo 91 com ela, Kinderlin Brandão. Boa tarde, Kinderlin.
8: Boa tarde. Os motociclistas são 70% dos acidentados no trânsito atendidos no Hospital João 23 neste ano. Até o mês de abril, foram mais de 3.400 registros de vítimas de acidentes de trânsito. Vale ressaltar que o Hospital João 23 não atende apenas pacientes de BH, mas recebe grande parte das vítimas graves de acidentes de trânsito de todo o estado. O perfil dos acidentados atendidos no João 23 se mantém há muitos anos, a maioria de jovens do sexo masculino de 19 a 39 anos de idade. Segundo o cirurgião Rodrigo Muzi, diretor do Complexo Hospitalar de Urgência, uma das principais situações em que os motociclistas passam despercebidos é quando estão transitando nos corredores formados no meio dos carros e se tornam pontos cegos de automóveis, principalmente de ônibus. Muitos desses acidentes estão ligados à exposição constante ao risco e à falsa sensação de segurança criada pela repetição de comportamentos imprudentes. Ainda segundo o médico, algumas vítimas conseguem se recuperar completamente durante o período de internação e outras têm sequelas gravíssimas. Eu volto às 14h com mais notícias. Direto da redação, Kinderli Brandão.
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1: Já com a gente, boa tarde pra você, 1h07. Avisa aí que eu cheguei, hein?
2: Queiroz chegou!
1: Vamos fazer uma excelente tarde, terça-feira, uma ótima tarde pra você, onde quer que você esteja, nessa terça-feira, dia 12 de maio, rádio ligado, ouvindo a gente. Muito obrigado pela audiência, pela sintonia 91, ouvindo também pelo app em qualquer lugar do Brasil e do mundo. Grande abraço, Queiroz, aí vamos pra cima dela, bora começar o Conexão Alternativa, que tem um lance sempre de doce pecado e Real Pax. E está no ar a partir de agora, contando também com a sua participação através do 38516244, pra você mandar aí o seu oi, mandar buzinar pra galera, pra você participar com a gente, tá? Através do 38516244, é o nosso WhatsApp, tá? Anota aí, se você não tem, já salva aí no seu smartphone, segue a gente lá também no Instagram, que é @radioalternativa91, segue também o Queiroz aí, que é @DJJúlioQueiroz, e eu sigo de volta, tá? Pois é, 1h08, abraçando a você com um radinho ligado aí no seu carro, obrigado pela carona, tá no trabalho também, bom trampo, turma do comércio aí, boas vendas, muito obrigado pela audiência, boa tarde, terça-feira pra você, que de repente ligou o rádio agora, você está na Alternativa FM. 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

0: Vamos começar o programa. Carimba aí pro papai, vai.
1: Eu comando.
0: Chama.
1: Júlio Queiroz.
0: Pra gente começar, tem Diego e Vitor Hugo na alternativa.
1: Deixa, pai.
0: Deus te abençoe, meu filho.

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0: domingos, 1:12. Bora! Tem mensagem aí no WhatsApp? Tem aí, bora, Zezinho, tem, né?
1: Isso aí, Júnior, playboy demais.
0: Playboy demais, tem aí, manda no play, manda, vai.
2: Boa tarde, Queiroz, Samuel na voz aqui, meu chegado.
0: Fala, Samuca.
2: Deus abençoe a tarde, todo mundo aí, viu?
0: Amém.
2: Aí? Toca pra nós aí, ó, Chag, qualquer uma do Chag aí, beleza? Pra relembrar aí, ó.
0: Rapaz,
2: quero
0: é bom,
2: oferecer pra todos os ouvintes aí, especialmente pra galera lá do Estilo Gento. É, ó, nem meu chegado e Lelê Bocabamba, você tá doido, só.
0: Valeu, valeu.
2: É nóis, meu querido.
0: Valeu, meu irmão. Um abraço, tamo junto aí. Eu gosto bastante da risada dele, né, Zezinho? É.
1: Sim, Júnior.
0: Foi bom demais.

0: Manda no play, vai.
1: Ô, Queiroz, boa tarde.
0: Tarde, boa. Estou
1: jardim do seu programa, hein?
0: Opa.
1: Começando um dia de trabalho.
0: Valeu, valeu.
1: A melhor rádio do Brasil.
0: Boa, garoto.
1: Já escutou, hein? E a gente manda, manda pra nós aí, degrau na escada. Beleza? Chico em Paraná. Por favor, meu amigo.
0: Valeu, valeu, meu irmão. Vai rolar essa aí no clássico.

amigos também da Avenida Pneus Auto Center Multimarcas, lá no Cruzeiro Celeste. Alô, meu parceiro Jorginho, alô Nil, toda a galera boa aí, em sintonia 91, valeu, tamo junto. Cláudio Zoli aqui no Conex, tá? Com a linha do Equador. Boa, pede seu som aí, 3851-6244. Já já tem o pedido do ouvinte, hein? Manda a sua aí.

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Alternativa Leonardo e Eduardo Costa, aqui no Conexão e também no Clássico Sertanejo. Deixa eu aproveitar aqui e mandar um abraço pra Bárbara Luísa, tá ligada com a gente. Bárbara, boa terça-feira aí, ótima tarde terça-feira. Muito obrigado pela audiência também, um abraço pra vocês aí, pra toda a família em Sintonia 91. O Rodrigão também tá ligado com a gente, já tem áudio do Rodrigão, viu?

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1: Boa tarde para você, 2:02. Vamos às informações, a mais uma edição do Informativo 91, com ela, Kinderlin Brandão. Boa tarde, Kinderlin.
2: Oi, Júnior Queiroz, boa tarde. Um homem de 28 anos foi preso ontem à noite por tráfico de drogas na rua Mantena, no bairro São João, em João Molevade. Com ele foram apreendidas diversas drogas e 3 armas de fogo. Os policiais receberam uma denúncia anônima com informações sobre o tráfico e a posse de armas no endereço. Após monitorar a residência, os policiais avistaram o indivíduo saindo do imóvel com uma bolsa para fazer contato com ocupantes de veículos que paravam nas proximidades. O suspeito foi abordado e com ele foram encontradas porções de maconha. Em seguida, foram realizadas buscas na residência, onde foram encontradas barras de cocaína, crack e maconha, 2 revólveres e 1 pistola, munições de diversos calibres, uma balança de precisão e cadernos com anotações relacionadas ao tráfico de drogas. O autor assumiu ser o proprietário de todo o material ilícito e foi preso, sendo conduzido para a delegacia. 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

0: abraço pra vocês aí, boa tarde, terça-feira. A Bárbara Luísa também ligada com a gente. A turma lá no bar e Espetinho do Pezão. Valeu, obrigado pela audiência aí, tamo junto. Turminha do Petrópolis, Teresópolis, Cruzeiro Celeste, valeu. Abraço do Queiroz. Tem mais alô saindo por aqui. A Solange também tá ligada com a gente. Oi, Sol. Muito obrigado também pela audiência. Os Itabiranos em sintonia 91. Mais alô. Abraçando o Antônio também, o Deco. O Minha Bola do Mirante dos Cristais. Aquele abraço pra vocês aí, galera do Mirante. Abraço do Queiroz, tá? Abraçando também a Cibele, que tá ligada com a gente, tá lá em Itabira também. Oi, Cibele! Aquele abraço do Queiroz aí, valeu! A minha amiga Miriam também ligada com a gente do nosso Marmitex lá em Rio Piracicaba. Alô, Rio Pira! Aquele abraço do Queiroz também pra vocês, Rio Piracicaba em sintonia 91. Aquele abraço do Queiroz, hein? A gente volta já.
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rolando. A sua participação com a gente através do 38516244. Corre lá, manda o seu oi, manda buzinaço. Por falar em buzinaço, quero mandar um abraço pra turminha que tá na 381-262, rádio ligado, ouvindo aqui, ó, Alternativa FM. Aquele abraço pra vocês, obrigado pela carona, pela sintonia 91, viu? Lembrando que às 15h30 tem o nosso momento Zap Zap. Corre lá, manda mensagem. Sinta o dedão no WhatsApp.

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4: Pois é, meu amigo, boa tarde pra você. 2:33, vou te falar, hein? 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Um abraço à turminha boa da Papel e Arte. Sintonia 91. Grande abraço do Queiroz aí, hein? Solange Almeida, no Conex.

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11: Tô de volta em 2h39 na Alternativa. Abraçando a turminha boa da Sincop em Sintonia 91. Vanderlei Vital, Mossoró, Daiane, Delvani, Zorba, Juba, Tuca. Toda essa turma boa aí em Sintonia Alternativa. Valeu.
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11: Agradecer a audiência. A companhia de vocês aí sempre. A carona, viu? Turma tá no bruto aí. 381-262. Muito obrigado pela carona, pela audiência também. Valeu. Aquele abraço do Queiroz. Tamo junto sempre, tá? Quero mandar um abraço também pra Flaviana, que mandou mensagem pra gente também. Flaviana, muito obrigado aí pela informação. Aquele abraço do Queiroz, tá? Depois me confirma aí se ainda continua tudo parado aí na 381. Ela mandou pra gente aqui giro do trânsito, né? Tá na região ali na altura de Barão de Cocais, é isso? No trevo de Barão. Tudo parado tem uns 20 minutos. Foi mais cedo um pouquinho, né? Vamos saber se isso procede ainda, tá? Você que tá no trânsito aí, 381-262, por favor, nos mantenha informado para que a gente passe também informação para frente, não é isso? Grande abraço para vocês aí, galera que tá no trecho, circulando aqui na região do Médio Piracicaba. Agradeço também a carona, a audiência de vocês sempre. Abraçando o Cláudio Nascimento, que também tá ligado com a gente. Alô, Claudão! Aquele abraço, a turma boa também lá de Rio Piracicaba, né? O Branco, o Túlio, o Gatureba, o Joãozinho, o João Carlos, o Jader, aquele abraço pra vocês aí, tão avisando, a final de semana tem cavalgada do Quaresma, tem concurso de marcha. Quero aproveitar aqui também e deixar um abraço a todas as comitivas da região em Sintonia 91, aos amigos também do Quaresma aí, aquele abraço do Queiroz, o Arthur Felipe, né? Mandou a informação pra gente, Arthurzão, muito obrigado, viu? Turma boa das comitivas, aquele abraço do Queiroz, hein? Valeu!
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11: Radinho 2448 ouvindo a gente também, meu amigo Sandro Silva, tá ligado com a gente, valeu Sandrão. E por falar em Sandrão, Sandrão também lá em Boston, né? Ouvido pelo APP, Eduardo Costa, os 10 mandamentos do amor, atendendo

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7: E tá gelada? Ah!

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0: Mais uma edição do Informativo 91, mas antes de ir pro Informativo, quero deixar um abraço a todos da Cortilar em Sintonia 91. 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Estão lá com o rádio ligado ouvindo a gente. É hora de informação, hora do Informativo 91 com ela, Kinderlin Brandão.
2: Ei, Júnior, estamos de volta com mais informações. Microempreendedores individuais, os MEIs, têm até 31 de maio para enviar a declaração anual e evitar multa. A entrega da declaração anual simplificada é obrigatória para todos os MEIs que estiveram com a empresa aberta em 2025, inclusive aqueles que não registraram faturamento ao longo do ano. O envio da declaração é gratuito e deve ser feito exclusivamente pela internet por meio do portal gov.br.

0: Meii.gov.br ou pelo aplicativo Meii. Durante o procedimento, é preciso informar o valor total da receita bruta do ano anterior e indicar se manteve ou não pessoa empregada durante este período. A Receita Federal orienta que os microempreendedores façam a declaração dentro do prazo para evitar encargos e manter a regularidade do CNPJ. Quem perder o prazo vai estar sujeito à multa e também poderá enfrentar restrições junto à Receita Federal. É importante explicar que a declaração anual simplificada do MEI é diferente do pagamento do documento de arrecadação mensal. Voltamos em breve com mais informações. Direto da redação, Kinderly Brandão.
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7: Olha aí, ó.

0: Beleza?
1: Opa, tudo bom?
0: Oh, tudo bom?
1: Aham.
0: Tô chegando aqui agora.
1: Você veio fazer o que aqui na minha fazenda?
0: Eu fiquei sabendo que você tava com os bichos passando mal.
1: Tô passando umas dificuldades com os bichos mesmo.
0: Você tem uma simpatia que nós faz, que salva os bichos tudo.
1: Aham. E como é que funciona essa simpatia do senhor aí?
0: É que eu preciso de um quarto.
1: Um quarto? Ah, e tem esse quarto aqui.
0: Aham. Agora essa mulher tem que ir comigo lá pra dentro.
1: Eu?
0: É.
1: Vai lá, mulher, pra salvar os bichos, vai lá.
0: Agora tem que fechar a porta.
1: Tá bom, vou fechar.
0: Vou começar. Pra salvar os animais, te dou um beijo nas orelhas pra salvar a ovelha.
1: Beijo na orelha?
2: Amor, é pra salvar os bichos.
0: Te dou um beijo no queijo pra salvar a vaca que faz queijo.
1: No queijo?
0: Te dou um beijo no cangote pra salvar o garrote. Te dou um beijo na barriga pra salvar o cavalo espiga.
1: Beijo na barriga?
0: Te dou um beijo na mão pra salvar o ladrão.
1: Ei!
0: Ué, por que você tá batendo na porta?
1: É que o pitbull e a vaca preta podem deixar morrer.

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Bacana? Tá dado o recado, são os nossos parceiros aí do momento.

do Queiroz pra você, a indicação do Queiroz, né? Dos nossos parceiros aqui do Momento Zap Zap. 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Muito obrigado pela audiência. Sei que o rádio fica ligado ouvindo a gente sempre também, né? Aquele abraço do Queiroz pra vocês aí, viu? Tamo junto. Bom, 3h41, mensagens no nosso Momento Zap Zap. A Tuba chegando pra interagir com a gente. Quero de cara aqui mandar um abraço ao nosso amigo Toninho do Forro, tá ligado com a gente. Alô, Toninho! Aquele abraço, meu irmão. Muito obrigado pela audiência. Uma ótima tarde, terça-feira aí. Manda um abraço também aqui pro Rodrigo Ramos e também pro Isaac César. Tuba na obra em Bela Vista. Valeu. Quero agradecer a audiência também dos amigos aí em Bela Vista, os belavistanos em Sintonia 91.

0: Manda tesoura, bora play!
1: Fala, Queiroz, boa tarde. Manda uma música pra nós aí de piseira aí. Toca uma pra nós, cê tá doido.
0: Valeu, valeu, meu irmão. Um abraço. Esse é o Torinho do Fu, tá trabalhando por lá. Rádio ligado, ouvindo a alternativa. Quero agradecer a audiência aí, tudo de bom, viu? Aquele abraço, meu irmão Toninho do Forro, rádio ligado, ouvindo a gente. Tem mais, 3851-6244 no Play. Se tem, já manda a tesoura, corre pro WhatsApp, vai lá.
2: Boa tarde, tranquilo da comunidade, Rodrigão por cá.
0: Fala, Rodrigão.
2: O Cesadeira chegou nessa tarde, sexta-feira, hein, menino? Quando eu chego, você fica apavorado aí. Tá
0: apavorado.
2: Tá bom, Pena, hein?
0: Vai vendo, hein.
2: Aqui, hoje eu não queria pedir muito não, só toca pra nós MC Marcinho aí, o rap solitário. E pergunta a vovó se ela libera nós pra tomar um, não, senhor? Você tá doido? O garganta tá seca aqui, filho. Doido querendo tomar um já. Começar hoje, só parar domingo, depois fantástico. Mais aquele abraço, só amizade.
3: Ele não vai, não.
0: Ah, terça-feira a vovó não tá liberando ninguém, viu? Aí

0: tem mais uma, manda, bora.
1: Alô, meu amigo Júnior Queiroz.
2: Boa tarde, meu irmão.
0: Tá de boa, queridão?
2: Aqui, tô ligado aqui, viu?
0: Opa, valeu, agradeço a audiência aqui, aí.
2: Pau quebra.
0: Wagner Coimbra.
2: 91.1. A melhor rádio. Manda pra nós aí depois aí, Natanzinho Lima, mulher de família, precepador de Itabira, São Gonçalo de Abaixo, Pipoca e Serra do Turfo, Bateias, que tá ligado, fica sempre ligado na Roda 91. Tá bom, meu irmão? Até mais.
0: Valeu, valeu, queridão, um abraço, obrigado pela audiência aí, tudo de bom pra vocês, tá? Em sintonia 91, tá todo mundo ouvindo, né, rapaz? Todo mundo com o rádio ligado. Manda um abraço também pra turminha do Açougue Boi de Ouro, em sintonia alternativa. Agradecer a audiência de vocês aqui em João Boulevarde, né? Estão lá com o rádio ligado, trabalhando, ouvindo alternativa. Meu parceiro Rio Din também, você é meu, rapaz. Rádio tá ligado, tô ouvindo aqui. Tamo junto, Rio Din, Rio do Estética, né? Em sintonia alternativa. Valeu, Rildão. Aquele abraço, hein? Depois nós vamos levar o caranguejo pra dar aquela geral. E o Rio tem a senha de limpar um veículo, viu? Você tá doido. Meu irmão, sucesso pra você aí no trampo, tá? Papai do céu te abençoe sempre, que você continue esse cara sensacional. Bora, play, tem mais, manda aí.
3: Mensagem no ponto aqui, meu amigo Júnior Queiroz da Alternativa, que é o geral lordô da cidade de Sabira. Passa para mim, alemão do forró, fica mofer, isso aí, meu amigo Vaquinho, Vandinho, Alexandre, Sérgio, Tato, Colada, Massoura, Zareia, Renato Vieiro, o Canjica, Massa Amaral, Janaí, Moura de Sabira, todos estão curtindo aí o Alternativa.
0: Valeu, garoto. Muito obrigado pela audiência. Esse é rapidinho, é ligeirinho, né, Zezinho?
4: Júnior, playboy demais.
0: Até rimou. Deixa eu mandar aqui um abraço também pro meu amigo Garça, que tá sempre com o rádio ligado ouvindo a gente. Garça, muito obrigado pela audiência aí. Atua lá trabalhando pesado, né, no Garça Polimentos, o papai do Garça, toda a família aí em sintonia 91. Quero agradecer a audiência de vocês, a companhia de sempre, tá? Aquele abraço do Queiroz e tudo de bom pra vocês aí. Valeu, turma! Tem mais, 3851-6244, abraçando o Ceará, também da banca, o Ceará, aqui na Praça 7, radinho também ligado, trabalhando muito, vendendo muito, banca cheia, já falou, radinho tá ligado, tô ouvindo você, Queiroz. 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Boa, 3:45, Adélia ligada com a gente na Serra do Egito também, Adélia, muito obrigado também pela audiência, um abraço a todos na Serra do Egito. Turminha que tá no trecho também, 381-262. Aquele abraço do Queiroz. A Cleide Messias também tá ligada, né? Cleide, obrigado pela audiência aí, tá? Cleide Messias da Biquinha lá em Santa Bárbara. Alô, Santa Bárbara! 3:45, tem mais. Abraçando os amigos também da Serralheria e Cantina do Sassá, radinho ligado, ouvindo Alternativa. Manda abraço aí pro Pedrão, funcionário aqui que adora o seu programa. Alô, Pedrão! Quero agradecer a audiência e o carinho de vocês com a gente sempre, viu, Pedrão? Tamo junto aí. E um abraço a vocês, a galera da Serralheria do Sassá, lá em Rio Piracicaba, em especial o Pedrão, que é nosso ouvinte todos os dias, Zezinho.
4: É isso aí,

0: alto. Quero agradecer a audiência de vocês aí. Valeu, aquele abraço do Queiroz. Tem mais play, manda aí, bora.
1: Ei, Queiroz, boa tarde, boa tarde.
0: Tarde boa.
1: Esse passeio oferece pra mim, pra Reginaldo, Alves, Negão da Boca das Cobras, Jussara, para Márcio Amaral, para todos os ouvintes, todos os motoristas. Um abraço pra você.
0: Um abraço pra você também, minha amiga Arlete, Rádio Ligado também ouvindo a gente, os amigos da Capela Branca, quero deixar um abraço pra vocês também aí, muito obrigado pela sintonia 91 de sempre, tá? Pela opção de ouvir a Rádio Alternativa, né? Nos dá essa moral, quero agradecer o carinho de vocês com a gente, valeu, valeu, valeu, valeu, tem mais play, manda, bora. Nossa, chama no play, vai, manda aí, tesoura, acelera.
2: Aqui é o Cláudio Nascimento Barão de Cocais.
0: Alô, Claudão.
2: Quero mandar uma música para as meninas, para o Bolsonaro do Posto de Saúde do Leão 13. Hoje estamos inaugurando. A música que elas querem pode ser Natanzinho, voando baixo. Ai, pai, para! Estarei lá 4 horas na inauguração. Deixa o pau cair a folha.
0: Isso aí, garotão. Valeu, obrigado pela audiência. Um abraço aos itabiranos aí, sintonia alternativa, 3:47, tá todo mundo ouvindo, hein? Opa, radinho também tá sempre ligado. Quero mandar um abraço pra ele que mandou mensagem pra gente agora, o Adriano Mendes, meu grande amigo Adriano Mendes, tá lá em sintonia 91 também, né, Adriano? Aquele abraço, viu? Uma ótima tarde pra vocês aí de terça-feira. Vamos pra cima na terça-feira, meu amigo Vander Black também, né? Barbearia Vander Black, rádio também ligado, ouvindo a gente, 3:48, não para, não para, não para, não para, não, tem mais aí, vamos pro play, bora, manda.
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0: Rapaz, até que eu queria tocar isso aí, mas nós já temos uma indicação pro clássico de hoje, viu? Hoje eu vou mandar aqui lá pra turminha do meu amigo Garça Polimentos, ouvindo o som da alternativa, abraçando ele também, Roger e Dudu Seminovos, turminha trabalhando lá, ouvindo a 91 também, né? Galera da agência do Roger e Dudu Seminovos, um abraço pra vocês. Alô, Roger! Aquele abraço, tamo junto, queridão! Segue por aqui o baile, fechou, acabou, vamos de clássico, bora! 3:48, pode conferir comigo aí, abraçando meu amigo Tereco Teco, tá ligado com a gente também, o Dudu Batera. Alô, Dudu! Aquele abraço do Queiroz, tudo de bom pra vocês aí, abraçando os amigos também de Rio Piracicaba, o Rubens tá sempre ligado com a gente lá, toda a turminha sempre em sintonia 91, né? Todos os funcionários públicos aí, né? Muito obrigado pela audiência de vocês aí, turminha sempre, sempre rádio ligado, ouvindo a alternativa, quero agradecer a audiência de vocês, o carinho aí com a rádio sempre, tá?

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0: Abraçando a turminha no trecho também, 381-262, nos dando carona, turma do volante grande, volante pequeno. Muito obrigado pela carona, pela audiência, pela sintonia 91, hora do clássico sertanejo. Roberta Miranda no clássico.

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1: Boa tarde, vamos às informações, Kinderlin Brandão.
2: Voltamos com mais o Informativo 91. Deputados federais estão propondo a redução da maioridade penal para crimes hediondos. A PEC, proposta de emenda constitucional, prevê alterar um artigo da Constituição Federal para permitir em caráter excepcional a responsabilização penal de menores de 18 anos envolvidos em crimes hediondos e casos de crueldade extrema contra pessoas e animais. A proposta foi protocolada na Câmara dos Deputados ontem e visa modificar o trecho da Constituição que estabelece que são penalmente inimputáveis os menores de 18 anos. Dessa forma, adolescentes vão poder responder criminalmente em algumas situações, desde que haja comprovação técnica da capacidade de compreensão do caráter ilícito da conduta. Entre os crimes citados na justificativa da PEC estão estupro, estupro de vulnerável, latrocínio, tortura, homicídio qualificado com crueldade extrema e maus tratos severos contra pessoas e animais. Vale ressaltar que essa PEC ainda está em fase inicial de tramitação e precisa passar por muitas outras etapas de validação. Para começar a tramitar oficialmente, a PEC precisa reunir ao menos 171 assinaturas de deputados. 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
1: Quatro horas e 8 minutos, estamos chegando após o campeão de audiência, meu amigo Júnior Queiroz, tô pintando por aqui, né? Terça-feira, clima bom, 12 de maio de 2026, a partir de agora você é o nosso convidado até as 8 da noite, né? Prepara o clima, vamos juntos, hoje é dia mundial do enfermeiro, né? 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Um abraço pro meu amigo Alailton. Estive lá hoje, tomando um café com ele, a turma boa. Vamos trazer todos os detalhes para vocês de calços para caminhão, para caminhonete. Time diferenciado a todos os colaboradores da empresa. Uma excelente tarde para vocês. Aumenta o volume que a partir de agora você é o nosso convidado até as 8 da noite. Tá no trânsito? Fala comigo. Tá no trabalho? Pega sua música. Vamos no embalo. Terça-feira, pra cima.
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0: 4:16. Vamos para as participações liberadas para o povo já falar conosco. Boa tarde.
1: Fala, meu chegado. Vê se tá pro cara melhor do Brasil. Manda para nós aí. Fala, Igreja.
2: Nando Moreno. Só peludo.
1: Fala, Búrico.
2: Chama, sai da chuva.
1: Agradecer para toda a galera. A Gabriela, a Helena, a Nazara. A Laiane, a Ana Lúcia. Cidadores, chama.
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quero agradecer mais uma vez você pela oportunidade, pela Rádio Crespo maravilhoso de João Molevade, que tem um carinho muito especial com o trabalho do Eduardo Costa. 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

0: Aí, 4:50, Eduardo Costa cantando pra gente. Pronto, falei, curtimos Rio Negro e Solimões, Labela, curtimos Leonardo, Val de Amor, participações liberada. Olá, boa tarde, quem fala?
1: Rodrigão por cá.
0: Tudo bem?
1: Mandar um alôzinho pra nós aqui, sou ligadinho no senhor aqui, ó. Preparando pra tomar uma pra nós aí. Tomar uma, né? Pergunta pro Berranteiro se já pode. Ou se tá cedo. Toca pra nós do Bruno e Marrone dormir na praça, se tiver as condições. Com mais aquele abraço, tchau, obrigado.
0: Obrigado, alô, patrão. Gente boa. Puxa a moda pra ele aí. Vamos lá, né? Chegando. Daqui a pouquinho tem informativo.
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1: Faltando 6 minutos para 5. Boa tarde, quem fala?
2: Alex Ribeiro, aqui é Maria Antônia de Catas Altas. Passa uma música de Amado Batista pra mim e pra minha família.
1: Um abraço, pessoal aí de Catas Altas, turma boa, nosso amigo Saulo, Zé Venâncio, a todos da cidade de Santa Bárbara, pessoal aí também de Catas Altas, Morro da Água Quente, pessoal de Fonseca, Mariana, Ouro Preto, Cláudio Manuel, essa região aí, todo o pessoal aí na área de mineração, trabalhando ligado aqui.
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1: Os amigos de Barão de Cocais, estivemos lá recentemente, né? Pessoal de São Gonçalo e acima. Uma boa, sempre junto.

0: Faltando 2 minutos apenas para 5. Vai estar chegando informativo. Boa tarde.
1: Fala com a minha amiga Alex Ribeiro. Boa tarde para você, meu irmão. Seja bem-vinda nessa tarde maravilhosa. Vamos lá finalizar, né? A tarde, o dia aí. Puxa uma pra mim aí, meu amigo. Puxa uma pra mim de Felipe Falcão. Sapateia, mulher feia. Puxa pra nós aí. Ofereço pra todos aqui de Itabira, Bateia, São Gonçalo, Rio Abaixo, Itabira. E Poema. Esse final de semana tem uma roda de viola lá, hein? Oferecer pra todos de lá, de Poema. Abraço, até mais.
0: Alô, campeão. Na sequência tem. Formativo.
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1: Uma boa tarde para você de João Molevar, de toda a região do Médio Piracicaba, 5:02. Hoje dia mundial do enfermeiro, né? Hoje é dia do engenheiro militar, 12 de maio de 2026, chegamos a 132 dias do ano, restam 233 dias, estamos no outono, turma que nos acompanha em toda a região, excelente tarde para vocês, boa tarde Kindle, tudo bem?
2: Oi, Alex Ribeiro, boa tarde. As ações do Maio Laranja continuam acontecendo nas escolas de João Molevade. A campanha é voltada à prevenção e ao combate ao abuso e à exploração sexual de crianças e adolescentes. As atividades mobilizaram centenas de estudantes em momentos de diálogo, orientação e fortalecimento da rede de proteção. Na Escola Estadual João 23, anexo no bairro Egito, a equipe do CRAS Dona Preta promoveu uma roda de conversa com os alunos, buscando conscientizar sobre a importância de reconhecer situações de violência e buscar ajuda quando necessário. Já na Escola Estadual Luiz Prisco de Braga, aproximadamente 200 alunos do 6º e 7º anos participaram de uma mobilização educativa. Durante o encontro, foi realizada uma dinâmica para esclarecimento de dúvidas sobre direitos, segurança e formas de proteção. Vale ressaltar que as denúncias em casos de violência contra crianças e adolescentes podem ser feitas de forma anônima pelo Disque 100. Eu volto amanhã com mais notícias. Direto da redação, Kinderly Brandão.
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0: Aí, meus amigos, Rick Renner, Bobo, participações liberada, trazendo um abraço pra Cíntia, tá ligado conosco, excelente tarde, 5:30, no apoio de TM Brasil, proteção vincular, você fala com Milton Carlos, 996819313, imóveis, apartamento à venda, 973056587, Andarilha Calçados. 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
0: 38516244, olá, boa tarde, quem fala?
2: Aqui, manda um alô aí para os mecânicos aqui da Unimar, tá beleza? É, Rafael, e vou pedir Floraia, é seu nome? E Felipe, tá? Mandou um alô aí, tá beleza? Fala com o berranteiro, cação se vicinta, que os berranteiros estão com preguiçoso aí, tá? Acá, manda uma sonada pra nós aí, é, como é que chama a música, irmão? Tá? Pião de obra, tá? Com a Amado Batista aí, meu chegar. Tô falando, tá? Boa tarde, com Deus. Alê,
0: nós vamos
2: encontrar nas cavalgadas aí, se Deus
0: quiser. Alô, meu amigo, tudo demais. Eu preparo a moda pra você na sequência aí. Chegando, Henrique e Juliano.

0: pro Interjet, Léo Magalhães. Olá, boa tarde, quem fala? Boa tarde.
1: Ô, Alex Ribeiro, boa tarde.
0: Boa tarde. Bom, né? Tudo bem?
1: Vamos encerrar a terça-feira aí com a chave de ouro.
0: Tamo aí, rapaz.
1: Manda moda boa pra nós aí, a Rede Prata, tinha um carrinho tardinho, pra relembrar aquele velho tempo, quando eu mexia com as boiadas. Tá com a berranteira, que eu tô esperando ele aqui pra me ajudar aqui, final de semana, tá? Tá longe, mas é bom deixar avisado, porque senão depois ele fala que avisou em cima da hora. Tá, obrigado. Você é cachorro?
0: Pergunta que hora que vai começar o churrasco, tá? Que perguntar churrasco, mas o cara chama você lá pra fazenda pra trabalhar, ué. Hã? Tô pensando o quê? Tô pensando o quê? Hã? É, eu vou lá pra roça lá pra ficar, descansar. Roça não, vai trabalhar, ué. Fala com ele que se não passar o horário do churrasco, eu não vou aí. Não vou. 5 trilhão.
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0: 5h42, olá, boa tarde.
1: Sobrou.
0: Boa tarde.
2: Fala, meu amigo. Aqui é o Wilson, Boen de Rio Prescaba. Manda uma música pra nós aí. Você tá doido?
0: Olha, já que nós tocamos sim pra você. Alô, Wilson, um abraço, uma boa. Daqui a pouquinho, trago sucesso pra turma aí.

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Olá, meu irmão, olá, meu irmão ouvinte, saúde e paz, Deus abençoe, que a graça e a presença e a proteção de Deus esteja sobre você, sua casa e a sua família. Hoje, na palavra, o Senhor nos ensina a andar na sua presença. A palavra de hoje nos diz: alguns dias depois, Jesus entrou de novo em Cafarnaum. Logo se espalhou a notícia que ele estava em casa. Reuniram-se ali tantas pessoas que já não havia lugar nem mesmo diante da porta. E Jesus anunciava-lhes a palavra. Trouxeram-lhe então um paralítico carregado por 4 homens, mas não conseguindo chegar até Jesus por causa da multidão, abriram então o teto bem em cima do lugar onde ele se encontrava. Por essa abertura desceram a cama em que o paralítico estava deitado. Quando viu a fé daqueles homens, Jesus disse ao paralítico: filho, os teus pecados estão perdoados. Ora, alguns mestres da lei que estavam ali sentados refletiam em seus corações: como este homem pode falar assim? Ele está blasfemando. Ninguém pode perdoar pecados a não ser Deus. Jesus percebeu logo que eles estavam pensando no seu íntimo e disse: por que pensais assim em vossos corações? Porque é mais fácil dizer

0: paralítico. Seus pecados estão perdoados, por dizer: levanta-te, pega a tua cama e anda. Pois bem, para que saibais que o Filho do Homem tem na terra poder de perdoar pecados, disse ao paralítico: eu te ordeno, levanta-te, pega a tua cama e vai para a tua casa. O paralítico então se levantou e, carregando a sua cama, saiu diante de todos. E ficaram todos admirados e louvavam a Deus, dizendo: nunca vimos uma coisa assim. Quando viu a fé daqueles homens, Jesus disse ao paralítico: filho, os teus pecados estão perdoados. Pior do que a paralisia física é a paralisia espiritual. Viver em situação de pecado que paralisa a ação de Deus em uma vida, em um projeto, em uma missão. O evangelho de hoje traz uma situação interessante. Um homem paralítico não andava. E ao mesmo tempo a fé das pessoas que não mediram esforços para colocar esse homem diante de Jesus. Levaram esse homem por cima de uma casa, passando pelo telhado, pois a casa estava tão cheia que ninguém dava espaço para entrar com este homem. Mas aqueles que carregavam este homem não desistiram e arrumaram um jeito para colocar esse homem paralítico diante de Jesus. Levaram esse homem com tanto esforço, tanto sacrifício, e mais difícil foi colocá-lo diante de Jesus, descendo esse homem pelo telhado de modo que ele não caísse. Jesus observava isso tudo e continuava ensinando. Quando colocaram esse homem diante de Jesus, estavam querendo que Jesus fizesse esse homem andar. Era um paralítico. Jesus, quando coloca os olhos neste homem, diz: filho, teus pecados estão perdoados. Jesus não disse de início: levanta e anda, mas teus pecados estão perdoados. A primeira cura que ele faz neste homem não é física, é espiritual. Com certeza esse homem estava em uma situação de pecado, pois se assim não fosse, Jesus não teria dito isso para ele. Depois que os doutores da lei começaram a questionar quem era ele para perdoar os pecados, que ele vai dizer: para que saiba que tem o poder de perdoar os pecados, eu digo a esse homem: levanta e anda. A cura física vem depois. Primeiro foi a espiritual, o perdão dos pecados, que é maior do que qualquer ato extraordinário que Deus pode fazer em nossa vida. As curas físicas são para esta vida. O perdão dos pecados é para a nossa salvação, para a vida eterna, para a salvação de nossa alma. Jesus, nesse evangelho, nos ensina a importância da cura espiritual, antes mesmo da cura física, e até para conduzir a cura física. Pior que não andar fisicamente é não andar espiritualmente diante de Deus. E é o que o pecado faz com uma alma, gera paralisia espiritual. O evangelho associa o pecado com a paralisia, perdão com a capacidade de poder caminhar e seguir sem precisar que outros carreguem a nossa vida. A palavra nos ensina também a importância da fé em comum, que sustenta o outro quando não encontra força para caminhar. Mais do que ouvir do Senhor: levanta e anda, precisamos ouvir: perdoados são os teus pecados. Que o Senhor nos faça compreender a profundidade dessas palavras e que o pecado faz com a alma, a paralisia espiritual. Precisamos caminhar diante do Senhor, romper com tudo aquilo que é errado, para que possamos caminhar decididamente diante de Deus. Levanta e anda, perdoado são os teus pecados. Deixa sobre você, sobre a sua vida, a bênção, a proteção de Deus Todo-Poderoso, Pai, Filho, Espírito Santo. Amém. Saúde e paz. Fica com Deus.
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0: 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Meu amigo, um abraço pro Alailton, a turma toda. Daqui a pouquinho nós vamos estar falando para você também do quadro Não Dá Mais para Ficar Sozinho. Daqui a pouquinho, a Laibor. 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Tive lá hoje na empresa, hein? Show de bola.
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Os amigos, turma voltando pra casa, indo pro trabalho, você trabalhando, você que tá na 381, tá na região, fala com a Alex Ribeiro, como é que tá o trânsito aí, baliza pra nós, daqui a pouquinho tem namoro, não dá, o quê, velho? Não dá mais pra ficar sozinho. Então prepara o coração, não dá mais pra ficar sozinho. Eu volto, faz o break, falando de amor, no quadro Não Dá Mais Pra Ficar Sozinho. Você que tá à procura de um alguém, à procura da namorada, uma amiga, companheira.

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chegando. Baixa a mão aí, Brasil. Você não pode participar, não? É? Eu posso sim, uai. Eu também tenho direito de ser feliz. 6h41. Faltando 19 minutos para 7 da noite, terça-feira. Como é que tá o coração aí? Feliz? Tranquilo? Ah, estaria melhor se tivesse alguém do meu lado, a compartilhar os momentos na estrada da vida. Viver é uma caminhada onde a gente precisa da companhia das pessoas, né? A seguir lado a lado conosco, para dividir a força de um sorriso, até mesmo, né? Um abraço. Carinho, a gentileza. Em alguns momentos secar as nossas lágrimas, por que não? Quantos desafios nós passamos? Então você que está em busca de uma companheira, de um companheiro, você pode entrar em contato conosco, 3851-6244, dizer para mim: Alex, não dá mais para ficar sozinho. Então procura de alguém especial para conduzir uma jornada, para fazer feliz. Pra eu poder fazer ela feliz e ela me fazer feliz também. Convivência, um sentimento de amor. Então você que está à procura, você pode entrar em contato conosco aqui agora. Você pode falar comigo, nome, telefone, idade, até que idade que você gostaria de relacionar com alguém. É bom ter alguém ao lado. É bom saber que existe alguém junto conosco, que existe alguém no encontro do amor, que possamos superar tudo junto, vencer as batalhas da vida, construir um sonho, um projeto, compartilhar momentos bons. Torcemos todos os dias para que as pessoas sejam felizes. O amor verdadeiro, ele surge naturalmente, com olhar, com alegria, com a convivência do dia a dia. Alex Ribeiro, eu sou Douglas Antônio Pereira, procuro uma namorada, tenho 41 anos, sou gente boa, sou de São Gonçalo, não tá dando mais para ficar sozinho. Você pode então entrar em contato com as mulheres aí, ó. O telefone dele é o 31 988 67 5047. É o 988 67 5047. 6h44, a turma que tá à procura de um relacionamento. Deixa eu abrir essas mensagens que vai chegando aqui. Vamos lá, 6h44, deixa eu abrir as mensagens aqui.

0: 6h44. Vamos iniciando um momento. O quadro não dá mais pra ficar sozinho.
1: Eu quero um coroa de 60, 80 anos. Eu sou viúva. Sou aposentada. Quero um coroa aposentado também. Pra gente dividir a vida entre nós dois. Aí quem quiser me comunica pelo WhatsApp.
0: Boa sorte. Rola um casamento, chama nós pra festa aí, né? 6h45, vamos ver, certo? Se não for do namoro, a gente vai tirando, vai chegando as mensagens.
2: Amor. Boa noite, Alex Ribeiro, o campeão das audiências. Aqui é o Cláudio Nascimento Barão Cocais. Quero mandar uma música aí pro meu amigo de Rio Piracicaba, Tom Caioto, menino da mamãe.
0: Alô, um abraço, não é pro namoro, vai estar chegando as mensagens aqui. Nós vamos estar todos os dias às 6h30. Trazendo esse momento do quadro Não Dá Mais Pra Ficar Sozinho. Aí, ó, aí começa a chegar as mensagens. Alex, tô procurando uma namorada séria, tô querendo alguém especial, mantenha o meu nome em sigilo. Mas não, que você bater papo com a moça, você tem que declarar pra ela. Quero um relacionamento sério, bacana. Todo relacionamento ser uma convivência boa, séria, né? 6h46. Todos os dias às 6h30 nós vamos trazer o quadro Não Dá Mais.

6h49. Por que você tá chorando, Verna? Hã? Machucou alguma coisa assim? Não, tô lembrando aqui a tradução dessa música, que a moça tá presa e o soldado que cuidava dela apaixonou por ela. E eu senti assim um sentimento muito grande. Tá bom então. Tá bom então, tá bom então. Você escutou a tradução, Verna? Eu ouço o senhor todos os dias. Muito obrigado. Escuta nós mesmo aí, porque nós é pai de família. 6h49, vamos que vamos. Como diz meu amigo Ricardo Caminhão, as meninas dele ainda tá precisando de ajuda ainda. Tá? As meninas tudo novo ainda, tá? A força. Aí depois que as crescer aí, tem que continuar me ouvindo aí, porque tem que juntar o dinheiro pra deixar a herança pros vinhos, né? Vamos que vamos! 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

Vai estar chegando o momento do padre Adriano Lopes. Vamos tocar um modão aí, um abraço. Alô, meu amigo Guito, sempre na estrada, ligado conosco. Essa turma aí, rapaz, esse. Eu fiquei sabendo que eles vão duplicar essa 381 o mais rápido possível, porque Guito e Ricardo, meu amigo Xandinho, tem uma turma aí que corta pra baixo, pra cima. E eles não estão gostando da pista se não for duplicado. Então, já avisaram que vão duplicar isso o mais rápido possível para atender a dirigência deles aí.

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0: Rita Zezé de Camargo e Luciano, Tom de Mel. É a música do caboclo, até o GPS erra um endereço, né, velho? Né? Ah, se o caboclo tiver um sentimento meio abalado, até a moça do GPS fala assim, recalcule a rota. Não, falando com você, velho. Eu volto daqui a pouquinho, trazendo o momento zap zap, tá chegando o padre Adriano.
1: Alô, galera. Quem a gente tá falando é o Zezé de Camargo.
2: Aqui é o Luciano.
1: Eu tô aqui com ele, Luciano.
2: Eu também.
1: Com quem?
2: Alex Ribeiro.
1: É isso aí, garoto. Valeu, rapaz. Um abraço.
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que a Santíssima Trindade Augusta e a intercessão de Nossa Senhora Maria Passa na Frente te abençoe e te proteja. Meu filho, minha filha, aqui quem fala com você nesse momento é o Padre Adriano Lopes, exorcista, o enviado de Deus para te ajudar a sair dessa escuridão que você se encontra. Prepare remédios que você toma, põe junto do rádio, eu vou fazer uma prece no final do programa. Prepare a água para ser espiritualizada, a foto da pessoa amada. Daqui a pouco eu vou invocar e vou passar para você essa força espiritual para que você consiga vir ao meu encontro e ser cuidado, ser tratado espiritualmente. Eu quero, antes de falar sobre o mundo espiritual que é real e existe, e você pode, por causa do mundo espiritual, estar sofrendo. Você pode, por causa do mundo invisível, estar sendo amarrado, aprisionado. E eu quero falar sobre o mundo espiritual já já, mas eu quero que você ouça antes o depoimento de uma filha. Vai te impactar, vai te emocionar o depoimento dessa senhora. Ela é daqui da região. Os depoimentos que eu coloco aqui são de pessoas da região, para que você, meu ouvinte, saiba que é real, é verdadeiro e também pode acontecer com você. A partir do momento que você vencer as vozes que falam na sua cabeça que não tem jeito, que é mentira, que você vai morrer com esse problema, se você que está me ouvindo agora, que está sofrendo, está com a vida no fundo do poço, você já preparou até uma corda, você que está me ouvindo agora, que está em depressão, tá dentro do quarto, o aparelho de rádio está em algum cômodo desta casa, mas você está ouvindo a minha voz dentro do quarto. Eu quero falar a você que o Espírito que me usa e que me colocou no seu caminho, ele é mais forte que o Espírito que está aí, ó, prendendo a depressão a você. Se você me procurar, eu desafio você, se você vier ao meu encontro e o Espírito de luz que me usa não mudar sua vida, não precisa você vir aqui mais. Eu tenho condições para te ajudar. Eu tenho condições espirituais para te ajudar. Eu tenho força espiritual para te ajudar, para quebrar esse mal que está na sua vida e para fazer esse mal recuar e você ficar bem. Agora, não ouça as vozes deles. Pai das luzes, abre a evidência. Eu vejo uma pessoa que precisa sair da escuridão, do quarto escuro, precisa sair do sofrimento, precisa sair da morte, do caminho da morte. Mas os espíritos das trevas têm falado na sua cabeça que não adianta, que é longe, que não vai resolver, e é mentira. É mentira. O seu problema é solúvel, sim. O seu problema tem solução, sim. E eu posso te ajudar. O que está

0: O que está em mim é mais forte do que veio contra você. Saia desse quarto escuro, abra a porta, abra as janelas, acenda as luzes. E amanhã, quarta-feira, você vai encontrar comigo e eu quero te ver. Eu quero passar para você, para o seu corpo, essa luz que está comigo e que tem ajudado muitas pessoas a saírem da depressão, a saírem do sofrimento, a saírem da inveja. Eu quero falar uma coisa aqui antes de colocar o depoimento sobre inveja. O invejoso, você ouve muito falar por aí que o invejoso quer o que você quer. É o que mais falam por aí. Ah, que o invejoso quer o que você quer, que o invejoso não aceita você ter alguma coisa. Deixa eu te falar uma coisa. A pessoa que carrega a energia da inveja, a pessoa que é invejosa, o invejoso, ele bate os olhos em você e no olhar ele te adoece. Ele não precisa desejar suas coisas, não. Ele não precisa querer seu carro, não. Ele não precisa querer sua posição, não. Ele não precisa desejar seu salário, não. Ele sabe do quanto você ganha, já é o suficiente. Ele sabe como é a sua casa, já é o suficiente. Ele sabe de como você trata bem a sua esposa, já é o suficiente. O invejoso, ele precisa ter informação. Quando ele descobre que você é uma pessoa feliz, quando ele descobre que você tem uma casa bonita, a casa não é bonita, mas é bem cuidada. Quando ele descobre que você tem qualidades, aquilo para ele já é o suficiente para emanar uma energia de destruição. Já foi a época que o invejoso queria ter o que você tem. Os espíritos obsessores, ouvintes, eles mudam de estratégias. Eu sou padre exorcista, mais da metade da minha vida eu passei estudando o lado espiritual e eu posso te afirmar isso. Os espíritos trevosos, eles mudam de estratégias. Antigamente eles queriam ter o que você tem hoje. O que você tem, se não tiver uma proteção, uma luz, aquilo já é o suficiente para que eles emanem a energia de destruição. Por isso que tem pessoas que quando te vê, você depois adoece. Quando vê a criança, depois adoece. Quando vê seu carro, depois você vai lá e bate. Porque o invejoso, quando ele recebe a informação que você está bem, que você tem uma qualidade, que aquela qualidade resplandece, ele emana uma energia de destruição. E você tem que ter uma proteção. Você tem que ter um corpo fechado para combater as energias que vêm contra você. Preste atenção, pegue um papel, uma caneta. Amanhã eu quero você no meu templo espiritual, a paróquia católica, a Sagrada Família, o lugar de luz, o lugar de missas, de exorcismo e quebra de maldição, onde eu vou tratar da sua espiritualidade, vou cuidar de você e vou vencer o mal que está na sua vida e vou fazer com que o mal que está na sua vida saia do seu caminho. Agora você tem que me procurar. Você tem que me procurar. E de me ouvir, você recebe forças espirituais para tomar essa decisão. Vai passar o endereço? Amanhã, 9 da manhã, a primeira missa do dia, depois 3 horas da tarde e à noite às 19 horas. Ouça esse depoimento com a autorização dessa filha que é da região aqui. Eu coloco no ar para que você saiba que não há problema insolúvel diante das forças de luz. Filha, qual o seu nome?
1: Maria das Graças Norberto.
0: Você mora onde?
1: Rio Piracicaba, Minas Gerais.
0: O que a senhora estava sentindo no seu corpo?
1: Muita dor, não aguentava nem andar direito, muita dor.
0: Quanto tempo sofrendo com essa dor?
1: 9 meses vai fazer.
0: Jesus Cristo, tomando remédio?
1: Muitos remédios, 43 qualidades.
0: Isso tudo?
1: 43.
0: Quem estava mandando só tomar esse tanto de remédio?
1: Todos os médicos que eu passava por eles.
0: Que isso, ficada, só tava grave demais.
1: Só para remédio para coração, eu tomou 4 qualidades de remédio para coração.
0: Meu pai, a senhora recebeu a purificação nas ervas, água benta, intercessão forte. E agora, como é que a senhora tá sentindo?
1: Tô sentindo bem, graças a Deus.
0: Cadê as dores que a senhora tava sentindo?
1: Tô sentindo mais, graças a Deus.
0: Tá curada.
1: Em nome de Jesus.
0: Vamos bater palma para Jesus, que ele é maravilhoso. Ô, maravilha, bata palma e diga, ele é...

0: mistério há neste homem. De onde vem tanto poder? Como pode um homem derrotar demônios e jogar por terra todo o poder do inimigo?
1: Meu Deus! Eu não aceito ver este meu irmão no sofrimento. Eu não aceito ver esta minha irmã com a

0: Você que está sofrendo e quer a solução do seu problema. Procure o padre exorcista Adriano Lopes. Quarta-feira, na Paróquia Carismática Sagrada Família. Rua Equador, 125, bairro Petrópolis, João Molevade.
1: 31994056311 é o número onde você vai falar diretamente comigo, padre exorcista Adriano Lopes. 31994056311. Amanhã, quarta-feira, dia 13, eu espero por você para ser cuidado na paróquia carismática, receber exorcismo, participar da Santa Missa e ficar livre dessa carga espiritual. Vamos agora ao momento da prece forte, aproxime do rádio. Se você pode, feche os seus olhos e receba essa força de luz aonde você estiver. Poderoso Pai das Luzes, força de luz que me usa, Pai eterno, Pai amado, Pai querido, eu te apresento esta pessoa que me ouve agora em algum lugar e passa por um sofrimento, por um desespero, essa pessoa que se vê sem saída. Meu Deus, estende as tuas mãos ensanguentadas e ajuda essa pessoa. Tire essa pessoa do mau caminho e que o Espírito de Luz, que é o Arcanjo São Miguel, venha agora passar a espada de luz e cortar todo o mal. Abençoe a água, o remédio, o chá, que assim seja, graças a Deus. Amém. Amém, graças a Deus. Pode tomar a água, está espiritualizada. Encerro aqui o meu programa, eu volto amanhã, aqui por este mesmo horário e também por esta mesma emissora. Pode voltar para os seus afazeres. Boa sorte para você que vai me procurar.
2: Boa sorte.
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0: 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Falando pra você de Serralheria e Cantina do Sassá, né? Um abraço. Essa turma boa de todo o Médio Piracicaba. Estão preparando, fala comigo, 38516244. Boa noite,
1: quem fala? Locutor da botina do bico vermelho, do bico fino e vermelho ainda. Ai, locutor apaixonado, você tá doido? Será que em casa ele é assim? Fala a verdade, berranteiro.
0: E vamos 7 horas, hein? Que é, velho? Ah, eu não tenho muito prato em casa, nada, rapaz, hã? É, não. Hã? Não, senhor. Vamos que vamos.
2: 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Você
0: 7:27.
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0: Fala comigo.
2: O que a gente
0: fez. Opa, boa noite, quem fala?
2: Todos ficam falando.
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0: Ô, não é pra ir pro intervalo, não. A gente quer ir embora já, vou falar com você, tá? Cara, vai saber. Quando chegou aqui na empresa, falou com o patrão que se precisasse qualquer serviço, ele estava à disposição, tranquilo. Eu vou trabalhar como se eu fosse o herdeiro da empresa. Não, e também você puxou o saco demais, não, hã? Não, o cara chega e fala assim, não, eu vou cuidar da empresa como se eu fosse o herdeiro. Aí, agora, na hora da gente tá trabalhando, já tá querendo ir pro intervalo pra ir embora. Falar com você, tem jeito, não sei o quê. É porque eu vou vir amanhã cedo. Amanhã é outro dia, só vejo. Deixa o galo dormir, deixa nós trabalhar, ué. Opa!
4: Alex, boa noite, Alex, beleza? Aqui é Luiz Pedro, São Domingo do Prata. Coloca o modão chonar também de Léo Magalhães pra nós aí, beleza? Aqui pra essa galera, São Domingo do Prata, Vagilinda, Teixeira, pessoal de São Isabel, Canela, José Zé e Maria lá no Canela, beleza? Manda essa galera pra nós aí, beleza, Alex? Valeu, obrigado.

Você ficou até educado com o gênio, ficou com o sogro, ficou, mano? Ah, fiquei um gênio educado, falei com ele. Não precisa preocupar não, que eu vou cuidar muito bem da herança, carro novo eu vou trocar cada 6 meses. Vai ficar sossegado, boi, nós vamos matar toda semana na fazenda. Pode deixar que o patrimônio nós vamos cuidar. Falei, não, tá bom, então, vai lá. E manda o sogro andar de carro velho, né? Andar de carro velho. Deixa o dinheiro rendendo pra mim andar de

0: conheci esse rapaz lá em São Gonçalo do Riacino. Gente boa, só. Cara educado. Vamos de bola. Daqui a pouquinho vou chamar na beira aí, ó. Essa daqui, ó. Era a época que você ia para aqueles bailes da vida da São Forró, né? Ah, é.
1: Tô com berrante.
0: Tinha hora de chegar, não tinha hora de ir embora. Quando a moça era bonita, você falava com o gaiteiro assim, toca direto, não para não que eu vou trazer um frango carijó para você de presente.
2: E desta vez o trem pegou.
3: É grande.
0: Opa.
3: Alex, passa pra mim aí. Vitor e Léo, na linha do tempo. Ofereci aqui pra turminha da Fazenda Caminho Grande e pra vocês aí da rádio. Olha, um convite pra você aí, ó. Pra você e o Benanteiro. Tem como vocês virem ajudar na sua gaiola de carvão aqui amanhã? 70 metros só. Aí você fala comigo aí. É cachorro.
0: Obrigado, né? Dá faco aí pra lavar o pé e deitar. Que uma gaiola dessa aí é 620 balai pra você derrubar lá em cima, hein? Você já pode lavar o pé e deitar aí pra acordar 3:30 da manhã. E quando o sol esquentar, você já terminou ela, tá? Que se deixar o sol esquentar, meu filho, nossa mãe. Não vai não. Não vai não.
4: Beijo, tudo bem, hein?
0: Tudo bem.
4: Tô curtindo a alternativa aqui.
0: Obrigado.
4: Manda uma música boa aí pra mim aqui, Raquel aqui, Antônio Dias.
0: Alô,
4: Ando sertanejo bom aí.
0: Bom,
4: cheguei do serviço, tô aqui batendo roupa. Pus roupa na máquina pra bater, tô lavando as peças na mão e o pau tá quebrando e curtindo a alternativa. Sai, cachorro!
0: Sai, cachorro! Vamos aplaudir as mulheres, que ela é diferente, Show de bola, ó, trabalhando. Go!
5: Marro Cristo, aqui de São Luís do Prata.
0: Tudo bem?
5: Sabe aquela música de Milionário Zé Rico? Que na música fala, senta aqui comigo no sofá. Roda ela pra nós aí, camarada. Tá bom? Um abraço a todos, obrigado.
0: Obrigado. Essa daqui é o último julgamento, essa música bonita, rapaz. Nossa! E essa faz a gente arrepiar mesmo, hein? Vai com você. Bonita a letra dessa música, hein? Faz a gente pensar na trajetória chamada vida, do tempo que a humanidade tem aqui na Terra e que às vezes a gente passa atropelando, né? Correria, se julgando melhor, daqui pra ali. Aí ó, que São Pedro chamar nós pra conversar lá em cima, falar, ah, mas não é eu não, foi o telão aqui, vem aqui pra você ver. Ah, não foi eu não? Não, vem cá, meu filho, aqui. Aqui o código da sentença é puro, realista. Lá embaixo era diferente, né? Embrulhava pra um lado, pro outro, mas aqui em cima a cota reta. Daqui a pouquinho nós vamos ouvir essa. Faz a gente repensar o respeito que nós temos que ter com o tempo, com a vida, com o presente que Deus nos dá. Lembra a gente errando? Mas que a gente peça ele sempre o perdão, perdoar as pessoas a nós mesmos e pedir a Deus perdão, né? Pelo quanto a gente falha nessa vida emprestada.

0: Topa uma música pra mim, Maria Passa na Frente. Tchau, obrigado. Sai, cachorro.
1: Sai, cachorro. Meio de julho nós vamos estar aí em Piracicaba, né? Um abraço pra turma toda.
2: Você.
1: Fala comigo aí. 7h34. Opa,
3: mano. Amigo Alex Ribeiro, boa noite, cheguei, viu, 45 do segundo tempo atrasado, viu, aqui não tem cuchara não, viu, só na corrida, me graças a Deus, você tá doido, todos mandou pra nós ali, dirigindo, nossa Aparecida, meu amigo Tietchan, meu amigo Israel, do Sedec, do Boi, de Quirica Xambu, tá, meus amigos do Carvão aí, ó, turma diferenciada, os meninos de Abílio, Fico Pico, turma de Rio Brascaba, diferenciada, hein? E deixa o pau quebrar, viu? Manda um abraço aí pra turma da Fazenda Caminho Grande, lá de Bela Vista. Turma diferenciada, viu? Ali, meu filho, tem respeito da turma do Carvão, viu? Você tá doido. E deixa o pau quebrar, meu Deus. O dia que você bateu um balaio de Carvão, meu filho, você fica doido, viu? Falei, meu lá, tchau, obrigado, que é Lucas que chamou.
1: É que é, Ana? Hã? A pergunta os rapazes querem que paga o dia daí pra eles ajudarem vocês amanhã aí. Fala, não, o menino amanhã ele não vai não. Ele tá com horário de limpeza de pele marcado aí, ele não vai trabalhar amanhã não. O Lucas não vai não, velho? Vai não. Amanhã ele vai fazer limpeza de pele, ajeitar o cabelo da sobrancelha. Não vai não, você tá doido? Com um Carvão, não vai não, senhor. Não. Vai não. Tá? Dormiu a tarde toda, você viu como é que ele tava animado, rapaz?
4: Pra mim tá bom, qualquer paixão me diverte, tem farra.
1: Tem um amigo meu aí de Alvinópolis, rapaz, meu amigo Juninho, tá noivo e agora só manda mensagem escrita. Mas por que, senhor? É, não, manda mensagem escrita. Vocês também ficam fazendo fofoca, não, cara sério, gente boa, vocês ficam fazendo fofoca, não, aí, ó. Preparando pra nós saindo embora.
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1: Opa, quem fala?
6: Boa noite, meu amigo Alex Ribeiro. Aqui é o Luciano do Cubas. Estou aqui em casa agora. Minha esposa está fazendo aquela janta aqui, gostosa, no fogão de lenha. E falar com o Berrenteiro de novo, né? Quer beber barro de novo. Ele não comparece em festa nenhuma. Ele não acompanha o pobre, né? Fazer o quê? Deixa ele. E eu tô aqui curtindo aqui, eu vou comer aqui agora aqui um arrozinho, um macarrãozinho aqui, beleza? Uma carninha feita com quiabo, ó, e é só top, tá? E eu vou tomar aquela tchela, e fica com inveja aí. Falou, amigo.
1: Obrigado, meu amigo. Aí, ó, você viu, ó, né? Jantei foi ontem, lá com vocês. Aí sim, tem a ceia.
7: Irmão, não, Pira falando, mas
5: é o Nílio Gnome. Tamo aí, moço. Toca uma moda apaixonada pra nós aí, rapaz. Você tá doido? 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
1: é, meu filho, um homem sem uma paixão e não pega a senha desse mundão. Não, não é você. Será?
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7h40, tá aí meu amigo Eduardo Costa trazendo um abraço para todo o pessoal de Bom Jesus do Amparo. 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

0: 7h55, agradecendo o Molevade.
1: Rodrigão por cá novamente.
0: Bom, Rodrigão.
1: O coração tá brabo do meu lado, tá, menino? Tem nada pra beber. Muito bem, não tem como fazer um pix pra mim pra tomar um monte, não.
0: Vai lavar o pé e deitar, só acordar cedo, amanhã vou trabalhar. Caçando tomar uma terça-feira, velho. Ah lá com você. Acabou o programa. 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RG Pneus chegando junto conosco, voo panorâmico em João Bolevade, dia 16 e 17, lá no Centro Logística. Piloto aí, o Fred, o Carlinho, grandes amigos nossos, hein? Um abraço. Tô selando meu cavalo, mas vamos falar com a nossa amiga Sônia Mata aqui. Boa noite, Sônia, tudo bem? Tudo na paz?
2: Terça-feira, começando, né?
0: Esse microfone não tá querendo falar, vamos pro próximo.
2: Ué, qual aí?
0: Tá. Oi, não, fala.
2: Ué, boa noite.
0: Tudo na paz?
2: Tô na paz, todos os ouvintes aí do programa de Alex, né? Daqui a pouco, fiquem ligadinhos também no Radar da Beleza, né, Alex?
0: Não é isso? Tá chegando, terça-feira, só alegria, né, Sônia?
2: Só alegria. Deu pra escutar aí?
0: Bom, tô te ouvindo, tá bom? Graças a Deus, né? Um bom programa pra você. Obrigado. Parabéns aí pela audiência, pelo carinho, parabéns. Espero pelo Dia das Mães, no domingo passado.
2: Obrigado também, tá parabéns bom? Pra todas as mamães aí, né? Não, sua mãe, todo mundo aí, né? Porque mãe é todo dia de mãe, tá?
0: Verdade.
2: todo dia de mãe.
0: Um bom trabalho pra você, obrigado, tá bom, Sônia?
2: Obrigado.
0: Com Deus, tá? Tô selando meu cavalo, tô indo embora, senão lá atrás do programa da moça. Acabou o programa, eu encontro vocês na madrugada, às 4h30, quando o galo cantar, do dia clarear. Tô selando meu cavalo, passando a perna e cascando fora. Tchau, Molevade Região. Fique com Sônia Mata na comunicação.
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3: Boa noite. Terça-feira, começamos mais um programa, né, gente? Que o Radar da Beleza é assim, só você ouvir, né? Você está ficando bonito e a conversa nossa é no ar, né? Sintonizando, gente, aqui no Radar da Beleza, você vai ter a melhor visão do que é, gente. Você se cuidar, autocuidado, isso é muito bom, né? Radar da Beleza tá aí entregando a todos vocês, né? Esse programa diretamente aqui da Alternativa 91.1, liga aqui e vamos falar mesmo de beleza, que beleza é o que é bom, mas antes de tudo, nossos abraços, né? Tem gente aí que tá esperando aquele abraço gostoso do nosso Radar da Beleza, né? Quem não quer ficar bonito, né? Então vamos mandar abraço aí do Radar da Beleza, que tá cada dia mais bonito. Gilson, do Jornal Celeste, um forte abraço aqui da amiga Sônia, né? Zé Maria também, lá do Real, né? Do Ideal, né, gente? Então, do Clube Ideal, tá aí também, sintonizados, porque também quer saber de beleza, de dicas boas, né? E também quer ficar cada dia ouvindo, cada dia mais bonito, né? E hoje, o Radar da Beleza trouxe dicas maravilhosas, né, gente? Porque hoje... não vou falar hoje, mas o mês de maio. O mês de maio entrega para nós o quê? É um mês, né, gente? Que é carregado de simbolismo e tradição para todos nós, né? Geralmente a gente já pensa o mês de maio como o mês das noivas,

hoje nós vamos falar de algumas dicas de penteados para você que está se casando, né? Nesse mês de maio, que a entrega é o mês das noivas. Então daqui a pouco eu volto dando essas dicas e vamos sim, né, gente, falar que esse mês é tão bacana. E também temos, né, o mês religioso, é o mês de Maria, né? Onde que nós temos a coroação, né, da Virgem Maria. Então é um mês muito bom, cheio de simbolismo e cheio de tradição para todos nós. Daqui a pouco eu volto.

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1: 20:17, vamos, gente, que o papo aqui é muito bom, né? O nosso papo é beleza, né? E beleza não é segredo, né? A beleza está aí no ar, né? É conversa no ar, é conversa boa. Pois é, mês de maio, como eu disse, é um mês de muita tradição, muito simbolismo, né? Que traz para todos nós, conhecido como mês das noivas. Marca um período em que histórias de amor ganham, gente, forma em cerimônias, né, gente? Pensadas naqueles mínimos detalhes, do vestido, ao cenário, à maquiagem, aos cabelos. É uma construção, gente, muito gostosa, né? Que leva muito amor, muito romantismo, isso tudo. E entre essas referências clássicas e releituras modernas, são diversas as possibilidades, né, que nós temos, entre coques estruturados, né, mechas soltas, aqueles semipresos delicados, né, com aqueles acabamentos polidos ou natural, né, ou, gente, com ou sem acessórios, refletindo a nossa personalidade e aquela nossa atmosfera, né, gente, para aquele grande dia que é tão esperado por todos nós. E essa construção, né, foi feita com muito carinho, com muito detalhe. Então, quando chega, né, gente, esse dia para todos nós, a gente quer entregar o melhor, né? É o melhor para aquele sonho que foi realizado não só para a noiva, para o noivo, mas para a família, para os padrinhos, para os convidados. Então, esse mês da noiva, gente, como eu falo, os noivos, né? Ele é cheio, sim, de simbolismo e tradição. E isso a gente não pode, né, deixar passar, né? Esse mês de maio, que ele é muito, mas muito romântico, né? E com isso nós temos, né, a referência, né, de dar aquelas dicas, né, para aquelas noivas que estão aí nesse mês, né, e elas querem, né, toda ajuda é legal, né, todas as dicas é bem-vinda para esse dia. Então vamos aí falar, né, nessa elegância, a minimalista, né, que é aquele coque que traz tranças naturais, né, né, isso ajuda muito, gente, da noiva, e ajuda a destacar aqueles vestidos, né, o vestido dela até melhor, né, porque o coque minimalista, ele é muito natural, gente. Então, o que ela vai investir? Naquele vestido, né, que ele vai trazer aqueles detalhes nele. Então, é perfeito para aquelas celebrações formais e aquelas, né, gente, propostas modernas. É um estilo que aposta no menos, que é mais, né? Que isso é muito bom, né? Tem muita gente, né, que não quer muita coisa, mas ele quer trazer uma referência legal, né, gente? Ele quer entregar, né, uma festa legal. A noiva quer entregar um vestido legal. Ela quer se entregar legal, porque tudo é registrado, né? Tudo é filmado, tudo ao mesmo tempo, em tempo real, né? Registrado em câmeras de amigos e quem está ali assistindo a esse espetáculo, a esse romantismo, a esse, como se diz, a esse casal ali, né? Então, o segredo, gente, está nesse coque, nessa elegância minimalista que valoriza aqueles traços naturais, né? Que esse coque. Então, é o segredo dele, gente, está naquela finalização com fios extremamente presos e o cabelo sem volume, com um brilho na medida certa, né? Porque esse minimalismo, ele é o que, gente? Naturalidade, né? Da noiva, né? Ela tá ali se destacando com seu vestido, com seus detalhes. Daqui a pouco eu trago mais, gente,

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1: 20 horas e 35 minutos, que som bom, né, gente? Agarra, agarra ela, né? E vamos lá, gente, Radar da Beleza. Aqui, beleza não é segredo, é conversa no ar, né, não, gente? Como é bom falar de beleza, falar nesse mês de maio, que é o mês das noivas, né? Traz muito simbolismo e muita tradição para todos nós, né? Quantas pessoas já agenda, faz já a marcação do seu casamento, né? Já olhando o mês de maio. Então, vamos às nossas dicas, os nossos cabelos, os nossos coques, né? Mas também podemos ir também com aqueles cabelos, gente, solto, com ondas suaves. Sim, gente, é um cabelo que leva muito, né? Ele vai evidenciando aquele ar romântico, né? Da ocasião. É uma opção perfeita, gente, para aquelas festas ao ar livre, né? E aqueles diurnos podem ser também, gente, harmonizado com aqueles grampos brilhantes ou uma tiara. Isso aí depende de você, opcional. Mas que esse cabelo, né, gente, solto com aquelas ondas suaves, gente, ele é muito, muito romântico. Você que tá aí, né? Que hoje, né, gente, as pessoas hoje gostam de casar, né? À tarde, ali no, na linha do pôr do sol, tá aí um pedido de cabelo, né? Vai ficar muito romântico, vai levar muito. E o diferencial, gente, está na elevação, né, gente? Que você também pode fazer, é assim, uma discreta, assim, no topo da cabeça, né, gente? Além daquelas ondulações desenhadas, que criam aquela leveza e aquele movimento na medida certa. Então, você que é noiva, tá aí, pode apostar, né? Nesse cabelo, né, solto, com essas ondas, né, gente? Suaves. Que isso, gente, vai entregar muito. E hoje nós estamos naquele tempo, né? A tendência, os cabelos ondulados, anelados, crespos, né? E aquelas ondas também bem elaboradas. Tudo isso, gente, pode ser entregue nesse dia tão bacana, mas tão bacana. Nós temos também, gente, o coque, né? Esse daí, gente, é muito. Mas ele é uma releitura desponjada, tá, gente? Porque esse coque baixo, que você pode também colocar um trançado, nó. Isso, gente, fica maravilhoso e com alguns fios soltos, né? E essas tranças delicadas vai trazer uma textura, né? Vai entregar, gente, uma versatilidade quando você faz prendendo algumas presilhas, alguns pontos de luzes, como também a sua tiara, né? Então, basta você ali usar a sua criatividade, né? Que esse coque baixo com algum trançado, gente, também é uma aposta muito bacana nesse dia que é tão importante, que você traçou, né? Você desejou, você esperou, né? Então, e esse cabelo, ele é um marco, né? Eu falo assim, né? Que vai ficar tudo registrado. E esse coque baixo com esse trançado vai trazer essa delicadeza, né? Que você também pode colocar também flores, tá? Não só a pedraria, mas você também pode colocar umas flores, né? Que isso lembra, né? Muito no campo, né? Ao ar livre, garantindo aquele charme, tá? 20 horas e 38 minutos. Daqui a pouco eu trago mais dicas desse dia tão importante, nesse mês das noivas. Muita tradição, né, gente? Muita tradição e muito simbolismo, né? Não? Daqui a pouco eu volto.

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1: 20 horas e 46 minutos, o radar está no ar, né, gente? Porque aqui, só de escutar, você está com as melhores dicas de beleza. E nesse meio mês, né, de maio, né, gente, que é um mês de simbolismo, de muita tradição, hoje falamos, né, gente, das dicas, né, que hoje, né, preparei para todos vocês ouvintes do nosso radar, é essas dicas de penteado, né? Porque a noiva, ela encontra assim, né, muita dificuldade do que em apostar o que vai ser melhor, o que combinar com seu vestido. E tô aí, gente, já falei de dois penteados, né, que você pode aí, né, usar, né, que você pode também fazer um teste, né, porque toda noiva ela faz assim, né, gente, tem que fazer um teste antes para adaptar, né, o rosto, aquele cabelo, se realmente é isso para o seu grande dia. E nós podemos também dar dica de mais um, gente, que é o meio preso com ondas suaves, tá? O meio preso com ondas suaves é perfeito para noivas mais tradicionais, né, que não abrem mão de um toque atual. As mechas soltas, com ondulações, combinando com aquele semi-preso, ele vai criar uma densidade com um toque polido, leve, e sendo uma ótima estratégia, né, para quem possui aquele cabelo mais fino e mais ralo, tá? E é interessante, né, que esse cabelo mais fino e mais ralo pode estar tá aí usando esse meio preso, né, com ondas suaves. Temos também hoje o que está usando, né, está em tendência, essas ondas hollywoodianas, né, gente? Ela é ideal para quem não abre a mão daquele cabelo solto e gosta, né, de um efeito de ondas bem desenhadas, o estilo romântico, com aquela sofisticação, com uma estilização impecável. Então, gente, é um visual clássico, limpo e refinado, que hoje aí tá entregando aí mesmo essas passarelas onde que as noivas, né, entram ali para esse grande dia. Então esses cabelos estão sendo muito, mas muito pedido por todas que vão casar, né? E que estão casando, estão casando e pretendem, né, gente? Já casar, que já estão em preparativos do seu casamento, né? Nós temos aquele também, o coque estrutural, mas daqui a pouco eu volto falando dele também. 20 horas e 49 minutos, daqui a pouco eu volto.
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1: 20h55. Hoje nós estamos, né, falando dicas bacanas de cabelo para esse mês de maio, que é mês das noivas, né, gente? E maio, e vocês tem como se diz, é uma dica, informação, né? Que aqui dica e informação, né? Que mais, gente, é dedicado a Maria, né? A Maria na Igreja Católica, né? Como Maria representa pureza, família, maternidade. Então, muitas noivas, né, escolhiam, né, um mês para ter a bênção, né, nesse dia, a bênção dela no mês de maio, que virou uma tradição forte, né? Com os portugueses. Então tá aí esse mês de maio com essa representatividade de simbolismo e tradição, né, gente? Porque é o mês de Maria, né? E muitas noivas querem sim casar.

falar neste dia. E nós, né, ainda podemos falar desse coquenê escultural, que é um penteado que se destaca, gente, muito como uma opção clássica, né? E tem aquele também, você vai dar atualmente aquele toque de modernidade, né? Então, é aquela noiva que busca algo único para o seu grande dia. Ele é ideal para aquelas que querem aquele visual marcante e atemporal, porque esse coque, gente, escultural, ele nunca sai fora de moda. Então você aí, né, nunca sai de tendência, ele é temporal. Então tá aí, você que tá buscando, né, um visual marcante, aposte nele. Não tenha dúvida que você vai ter uma entrega legal. E nós temos também, gente, o Bob Retro, né, que é uma releitura do glamour das décadas de 20 e 30. Esse estilo, ele surgiu com uma abordagem atual e sofisticada, porque a base traz uma escova bem polida, né? Aquela escova, né, bem feita, polida, e com aquela leveza, né, nas pontas, uma curvatura. Então ela vai combinar também, né, com esse, dependendo da sua naturalidade, né, do que você quer entregar nesse dia com o natural, você pode apostar também nesse bob retrô, que é um cabelo que vai haver entrega, que você vai tirar fotos, filmagem, é seu grande dia nesse mês das noivas. 20:57, encerramos nosso programa, nosso Radar da Beleza, nessa terça-feira, né, 12 de maio. Com Deus, amanhã estarei aqui, né, trazendo mais dicas bacanas e bem elaboradas para todos vocês, porque só de ouvir o nosso programa, né, você fica mais bonita. Aqui, beleza não é segredo, gente, é conversa no ar. Sintoniza na sua melhor visão, gente, e ouçam, né, ouçam, porque esse programa é feito para você, e dando dicas bem elaboradas. Você compra produtos, né, que vai ter, levar, né, produtos para a família inteira, e você vai levar a gente conhecendo realmente o que produto você está levando, e isso é muito bom, né? Porque muitas vezes a gente chega para comprar, a gente nem sabe o que está levando, e com minhas dicas simples aqui, todos os dias levando pela 91.1, você ficará cada dia mais bonito e com saúde, com certeza. 20:58, boa noite, com Deus. Amanhã estarei aqui com todos vocês com mais Radar da Beleza.